0: Com a Rádio Web Talismã, também com a Rádio Brasil Sat em Souza, na Paraíba, e a nossa 104.5 de Rio Branco, a todo Alto Acre, Baixo Acre. O nosso obrigado, mas obrigado mesmo. Seja bem-vindo à nossa programação.
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0: A você que está ligadinho com a gente, estamos aqui com a direção geral de Jefferson Dourado, administrativa Francineide Dias, departamento de jornalismo da Vião Biana, lá no setor técnico comandado pelo Cabeça Branca, Rubem Matavares, lá no transmissor está ele, José Costa, na apresentação, produção, animação e locução, Ivan de Carvalho, que

Tá chegando o final de semana, hoje é quinta-feira. Hoje é dia 8 de outubro de 2026. A você ligado com a gente, o nosso obrigado, mas obrigado mesmo, seja bem-vindo à nossa programação. Você pode participar comigo através do telefone 68-984-21-8075. Nosso zap é bem facinho, hein? 68-984-21-8075. Este é o nosso zap zap e você com certeza vai ligar, vai participar com a gente e pode faturar um tacarrabo, um tacacá com rabada lá do tacacá do Toinho nessa quinta-feira. Você quer ganhar? Você quer ganhar? Então manda um zap zap pra mim, diga pra onde é que você está ligado, qual bairro, qual comunidade, e você com certeza vai faturar, mas vai

A festa já começou e vai até às 21 horas, horário Acre, 23 horas, horário Sul-Sudeste e Centro-Oeste. A você que está ligado com a gente, o nosso obrigado, mas obrigado mesmo pela sua sintonia. Um abraço a você da parte alta da cidade, em todas as regionais. Seja bem-vindo, mas bem-vindo mesmo!

Obrigado a você pela regional, a regional do Calafate, você regional São Francisco, Vila Acre, a você do primeiro e segundo distrito, o nosso boa noite, a você que está entrando agora, dando a carona com o seu carrão, seja bem-vindo, vamos começar, vamos balançar, passando 5 minutos das 19 horas.

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1: É, macho véi, turma boa, tá ligado com a gente? Obrigado pela sua sintonia em qualquer ponto da cidade. É você que está acompanhando a gente. A torcida do Flamengo tá 2-0, hein? Um abraço a você que está ouvindo a gente aí no segundo distrito da cidade, você que está ouvindo a gente também nas outras comunidades aí da parte alta da cidade. Tá valendo, hein? Tá valendo um tacarrabo lá do meu amigo Toinho, do Tacacá do Toinho, lá na Coab do Bosque, ali no Mercado do Bosque, pra você mandar um alô pra quem você quiser aí, dizer aí qual a rádio que tá fazendo a diferença no seu pancadão do seu rádio. Quem é, hein? É a rádio, hein? É a Difusora Criana 104.5.
2: Sabe Rico!
3: Chame Avião,
2: cantando modão.
3: Essa é doida, hein?

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1: Sabe Rico.
2: Chão de Avião.
1: Cantando modão.
2: Essa é doída, hein?
0: Alô, Zé Rico.
1: Quem sabe vem. E deixe esta vontade dividir.
3: Pediu pra repetir, vou repetir, hein? Aí é a dona Cléia, um abraço na Baixada da Sobral.

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1: 22 horas e 25 minutos.
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2: Playlist digital e a hora certa. 23 horas e 13 minutos.

0: Tá muito baixo, eu quero mais um pouquinho de volume, pode ser?
1: Nada sentiu.

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1: Hora certa, Difusora.
2: 23 horas e 27 minutos.

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2: 23 horas e 39 minutos.

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1: Hora certa, Difusora.
2: Meia-noite e 3 minutos.

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0: Meia-noite e 15 minutos.

0: conta de terminar o DVD.
1: Porra, até alegria.
0: Eu não vou dar conta de terminar esse DVD, como é que faz?
2: Não, mas não veio pra atrapalhar, não.
1: Deus abençoe muito vocês.
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0: 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Hora certa, Difusora.
1: Meia-noite e 49 minutos.

0: dedos.
1: Valeu, obrigado.

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1: Hora certa, Difusora.
2: Uma hora e 7 minutos.

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2: 1 hora e 18 minutos.
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0: Salve de palmas, Maranhão, meu povo.
1: 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Hora certa, Difusora.
2: 1:26.

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1: Hora certa, Difusora.
2: Uma hora e 47 minutos.

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1: Lari Ferreira, o tal do bebo apaixonado é chato, né?

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1: Hora certa, Difusora.
2: 2 horas e 21 minutos.

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1: 2 horas e 31 minutos.

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2: 2 horas e 42 minutos.

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2: 2 horas e 51 minutos.

0: E aí?
1: Quer ser minha dona?
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3: Hora certa, Difusora.
4: 3 horas e 1 minuto.

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1: Hora certa, Difusora.
2: 3:09.
3: Agora tem essa canção, esse momento maravilhoso aqui, Raquel.

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1: Difusora. 3 horas e 40 minutos.

0: Eu Solimão!
1: Que é isso?
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3: Hora certa, Difusora.
4: 3 horas e 51 minutos.

0: Obrigada.
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3: É o rap apaixonado. Essa é doída, hein, Vitão? Essa machuca demais.

Que emoção pode fazer, né?

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1: Despi minha alma ao deitar.

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1: Hora certa, Difusora.
2: 4 horas e 13 minutos.

Rádio Ouviu Difusora. 4 horas e 24 minutos.

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1: Hora certa, Difusora.

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0: Eu fico mal acostumado, viu?
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Prezados ouvintes, muitos gostariam de saber a respeito da vida da Virgem Maria e do seu amado filho, pois nada ficou registrado. Porém, conforme o santo irmão Aldo orientou, é possível deduzir o seguinte: juntos, mãe e filho faziam o bem a muitos corações e eram muito estimados em Nazaré, onde viviam. Ambos foram exemplo de amor e de bondade. Embora nada tenha sido registrado, podemos concluir quanta bondade e amor espalharam na região onde residiam em favor daquelas pessoas sofredoras e angustiadas que não contavam com orientações de líderes religiosos verdadeiros, os quais, no entanto, podiam contar com o consolo, a palavra amiga e bondosa da Virgem Maria e do seu amado filho. No fim de sua missão na terra, vitoriosa e glorificada, a Virgem Maria foi levada por anjos aos céus em gloriosa assunção, sem passar pelas agruras da morte. No entanto, ela continuou a ser a intercessora diante de Deus e de seu Filho em favor dos que, ainda na terra, amam ao Pai Eterno e ao seu querido Filho. Muito devemos a essa bendita Mãe Celeste, quanto à vida da Santa Vó Rosa, do Santo Irmão Aldo, de muitos apostólicos e de pessoas de bem que a ela recorrem em busca de alento e de paz. Prestem a Maria Santíssima e a Santa Vó Rosa, do profundo do vosso coração, sincero louvor de gratidão e adoração. Foram palavras que o Santo Irmão Aldo direcionou em muitas ocasiões à Igreja Apostólica e aos ouvintes da Hora Milagrosa.

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0: Divulgamos a seguir um depoimento de fé prestado em agradecimento e reconhecimento a Deus Pai e aos seus santos.
1: Dois nódulos que surgiram no pescoço da senhora Maria Silva do Carmo deveriam ser extraídos por intervenção médica, para a qual ela foi encaminhada. Porém, essa senhora se apegou com a Santa Vó Rosa e com o Santo Irmão Alto e passou a fazer uso de água e de óleo ungidos sobre o local afetado. Depois dessas providências de fé, a anormalidade desapareceu naturalmente, sem outras consequências, tanto que ela foi dispensada da intervenção médica indicada inicialmente. O mesmo aconteceu com uma verruga que surgiu no rosto dessa senhora, que descamava e parecia diminuir. No entanto, voltava a avolumar depois que ela passou a fazer uso de água e de óleo ungidos no rosto, e que suplicou que a Santa Vó Rosa e o Santo Irmão Aldo a livrassem daquela manifestação que a inquietava. A verruga desapareceu naturalmente. Reconhecida pelo atendimento do clamor que elevou a esses benditos santos, a senhora Maria Silva direcionou ações de graças a eles, extensivas a Maria Santíssima, ao Senhor Jesus e a Deus Pai, por meio de seu depoimento de fé, remetido de Campo Grande, estado do Mato Grosso, no mês de agosto de 2025.

0: Estamos apresentando a Hora Milagrosa e na sequência vai falar-lhes o pastor Arnaldo Roque da Silva.
1: Prezados irmãos e ouvintes deste programa A Hora Milagrosa, a minha saudação a todos, a qual eu faço em nome de Deus nosso Pai, de Jesus nosso Senhor, da Santa Mãe Maria Santíssima, da Santa Vó Rosa e do Santo Profeta Irmão Aldo, desejando-lhes que todas as bem-aventuranças do Reino do Céu esteja sempre presente no viver de todos, nos seus lares e com seus familiares. Nesta oportunidade, eu quero falar a você, jovem apostólico, e lhe mostrar através desta mensagem, para que você possa ser merecedor de todas as virtudes divinas e gozar de todas as bem-aventuranças do Reino do Céu. Você, jovem, precisa estar vivendo uma vida consagrada, uma vida santificada com Deus, com Jesus, com a Virgem Maria, com a Santa Vó Rosa e com o Santo Profeta Irmão Aldo, obedecendo as suas leis e os seus mandamentos e procurando colocar em prática no seu viver somente as coisas boas que fortalecem a sua fé e o seu espírito e que irá te aproximar cada vez mais de Deus e da sua salvação. Lembre-se, jovem, que o seu progresso material

0: material vai depender do seu empenho, da sua dedicação, seja no seu trabalho, na escola, na sociedade e também na igreja. Por isso, saiba valorizar o seu trabalho, uma vez que é dele que vem o seu sustento pessoal, o sustento para o seu lar. Procure ser disciplinado lá no seu trabalho, tendo amor ao seu semelhante, ao seu colega ou à sua colega de trabalho, procurando fazer sempre o de melhor para que o seu trabalho possa ser perfeito. Procure dar bons exemplos através dos seus bons atos, dos seus bons testemunhos. E lembre-se das palavras que está registrado em Isaías, onde diz assim: porque desde que o mundo é mundo, ninguém ouviu nem viu um Deus como o nosso, que trabalha para o bem de quem confia nele. E você, jovem, quanto aos estudos, como está o seu proceder? Procure levar a sério, com muito interesse pelo aprendizado, respeitando seus colegas de classe, seus professores, lembrando que assim fazendo, estará se preparando para um futuro promissor e para o seu melhor convívio com toda a sociedade. E jamais se esqueça da parte espiritual. Procure buscar as virtudes da paciência, da temperança. Seja justo em toda a sua maneira de viver, de falar e pensar, procurando ser cada vez mais bondoso, caridoso, humilde e manso de coração, sempre evitando os maus sentimentos, porque isso é fundamental para o seu crescimento espiritual. Creia e confie que, se for merecedor da graça e da unção dos céus, será realmente bem-sucedido. Mas para isso, seja vigilante e tenha muito cuidado com as más companhias. Saiba escolher as suas amizades. Cuidado aonde você vai, jovem. Evite os lugares áridos, que são impróprios para os filhos e filhas de Deus. Assim está registrado em Coríntios: não se deixe enganar. As más companhias corrompem os bons costumes. Por isso eu falo a você, jovem apostólico, através deste programa A Hora Milagrosa. Seja sábio em toda a sua maneira de viver, de se portar, sendo sábio no ouvir, no falar, e tenha muito cuidado ao proferir as palavras, até mesmo evitando as discussões, uma vez que isso é contra as leis e os mandamentos do nosso Deus e que muito desagrada a Ele, Deus, bem como aos santos e anjos da glória celeste. Lembre-se das recomendações de São Timóteo, onde diz assim: evita o palavreado vão e profano. Os que o praticam progredirão sempre mais na impiedade. Lembra-te de tudo isto, atestando diante de Deus que é preciso evitar as discussões de palavras que de nada servem, a não ser para perder os que as ouvem. Jovem apostólico, tenha muito cuidado com o inimigo de nossas almas, o espírito da maldade, porque ele é astuto e está sempre procurando meios de levar o filho ou a filha de Deus à desobediência e ao pecado. É o que nós vemos no mundo de hoje. Pais e filhos que choram, pais e filhos que sofrem tanto. Quantos jovens, quantos adolescentes que perambulam aí pelas ruas, entregues a toda sorte de maldades e muitas vezes se envolvendo em vícios, como da bebida, do cigarro, ou até mesmo se envolvendo em drogas e praticando tudo aquilo que é contra as leis e os mandamentos do nosso Deus. E então, por causa do pecado e da desobediência, acabam se afastando cada vez mais de Deus e, com isso, passam a sofrer muito. Por isso, jovem, lute pela sua santificação, pelo seu preparo espiritual. E tenha a fé firmada nesta verdade, que Deus o criou, a sua imagem e a sua semelhança, para que o servisse, para que o amasse, e que em tudo fosse um exemplo de fidelidade, de amor e de perfeição. Sim, Deus o criou, jovem, para viver aqui neste mundo, mas ser pertencente ao seu reino e à sua glória. Por isso, jovem apostólico, seja fiel, não tenha vergonha de ser apostólico e estar dentro da disciplina na sua maneira de viver, de se portar, procurando dar bons exemplos e bons testemunhos. E lembre-se que a felicidade não consiste em bens materiais, e sim espiritual, vivendo sempre em comunhão com Deus, com Jesus, com a Santa Avó Rosa e com o Santo Profeta Irmão Aldo, pois estes santos estarão sempre com você para te ajudar, para te orientar a ter uma vida nova, uma vida de paz, de amor e perfeição, e para te fazer sempre feliz. Nosso Senhor Jesus, através da Santa Avó Rosa, nos deu a mais perfeita doutrina, que é a doutrina de seu Pai, o nosso Deus, a qual tem por objetivo educar, corrigir e santificar os seus filhos. Daí, jovem apostólico, procure entender que para ser feliz a cada dia, você deve viver esta doutrina. Então nunca se esqueça desta verdade, que obedecer a Deus é viver a sua doutrina e os seus ensinamentos, e que a Santa Avó Rosa e o Santo Irmão Aldo querem o seu bem e o seu sucesso, material e espiritual. Entretanto, para que isso aconteça na sua vida, você precisa ser fiel à doutrina e à disciplina desta Igreja Apostólica, e só assim provará que realmente ama a Santa Avó Rosa, o Santo Irmão Aldo e a sua Igreja, a Igreja Apostólica. Está registrado em Coríntios, no capítulo 3, versículo 16 e 17, onde diz assim: Não sabeis vós que sois o templo de Deus e que o Espírito de Deus habita em vós? Se alguém destruir o templo de Deus, Deus o destruirá, porque o templo de Deus que sois vós é santo. Prezados ouvintes e jovens apostólicos, se nós fomos criados à imagem e à semelhança de Deus, então somos pertencentes ao reino dos céus. Já nos libertamos dos vícios, fomos purificados no Espírito e assim adquirimos a natureza divina. Daí só devemos ter prazer nas coisas boas desta terra, no bem, na justiça e na verdade. Mas lembre-se, se quisermos viver livres do mal e sermos abençoados, precisamos estar sempre em vigilância e em oração, e jamais nos afastar deste santo caminho, pois assim seremos conservados com vida na alma, e o nosso espírito será para toda a eternidade. Prezados ouvintes deste programa A Hora Milagrosa, na vida enfrentamos lutas, desafios e decepções, mas é nestas horas que clamamos pelo nome da Santa Avó Rosa e do nosso Santo Primaz, e se merecermos, imediatamente eles nos atendem. Daí, façamos a nossa escolha, seguirmos os passos da Santa Avó Rosa e do Santo Primaz. Amém. Eu irei fazer uma oração e assim rogar as bênçãos do céu em favor de todos. Ó glorioso Deus, Santíssimo e Onipotente Pai Celestial, nós te louvamos, nós te glorificamos, ó Deus, porque és o Deus que nos fez, que nos criou à sua imagem e à sua semelhança. Bem como louvamos e glorificamos o teu Filho amado, nosso Senhor Jesus Cristo, a Santa Mãe Maria Santíssima, a Santa Avó Rosa e ao Santo Profeta Irmão Aldo. E neste momento de oração, eu peço ao Senhor, Pai, que abençoe a todos esses teus filhos e ouvintes deste programa A Hora Milagrosa, que neste momento estão em comunhão com o Reino do Céu, com o pensamento voltado no Senhor, ó Deus, em Jesus, na Virgem Maria, na Santa Avó Rosa e no Santo Profeta Irmão Aldo. Pai bendito, abençoa-os, dando a eles entendimento, dando a eles a sabedoria divina, para que eles possam compreender a importância e a necessidade de uma vida pura e santa com o Reino do Céu. Eu também lhes peço que olhe pelos jovens, que muitas vezes, por uma fraqueza espiritual, acabam se afastando do Senhor, ó Deus, se afastando cada vez mais da sua salvação. Dá-lhes força para que eles possam vencer as lutas e as dificuldades que possam surgir em suas vidas, de modo que possam ser os verdadeiros filhos e filhas do Senhor, ó Pai. Peço também as bênçãos para a água e o óleo que esses teus filhos colocaram diante deste aparelho receptor para receberem a unção do céu e que ao fazerem uso desses elementos com fé possam ter o alívio para suas dores e a solução para todos os seus problemas. Amados ouvintes deste programa A Hora Milagrosa, eu também lhes desejo que as bênçãos de Deus nosso Pai, de Jesus nosso Senhor, da Santa Mãe Maria Santíssima, bem como as bênçãos da Santa Avó Rosa e do Santo Profeta Irmão Aldo, possam estar sempre presente no viver de todos, hoje e sempre. Amém.
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0: Bom dia, Sextou para todos nós. Como é bom uma sexta-feira, Júnior, que na segunda é feriado. Olha que coisa maravilhosa. Bom dia para você que já saiu de casa. Bom dia para você que ainda está se deliciando naquele café da manhã. Bom dia para você que já está no trânsito, já está a caminho do trabalho. Para você também que já saiu do trabalho. Bom dia para todos. Hoje, sexta-feira, dia 9 de outubro de 2026. Eu sou Ângela Villanova. Bom dia para você que já está acordado, se preparando para o trabalho, para a escola, começando mais um dia aqui no nosso Acre. Este é o Bom Dia Aldeia, o seu jornal da manhã com as principais notícias do Acre, do Brasil e do mundo. Tudo para começar o dia bem informado e bem conectado com o que acontece ao seu redor. De Rio Branco a Feijó de Santa Rosa do Purus, Jordão e Mâncio Lima. De Porto Acre, Epitaciolândia e Brasileia. O Bom Dia Aldeia chega até você levando informação, serviço e as histórias que fazem parte da vida do nosso povo. Bom dia para você da cidade, bom dia para você da floresta, nossos seringueiros, extrativistas, indígenas, ribeirinhos, bom dia para você, produtor rural, começando mais um dia de lida. Nós estamos ao vivo em todo o estado pelas emissoras da Rede Pública de Rádio do Acre e pela internet. Você pode ouvir a gente em qualquer lugar do Brasil e do mundo. Basta acessar aldeiafm.ac.gov.br ou difusora.ac.gov.br. E bom dia também para ele, nosso sonoplasta de todas as manhãs, Júnior Souza. Sobe som, Júnior.
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0: Antes de Júnior de chamar as manchetes, eu gostaria de avisar para os nossos ouvintes que eles podem participar do nosso jornal mandando uma mensagem, mandando uma foto para o nosso WhatsApp 68 99203 2962, repetindo 68 99203 2962. O Acre confirma 2 casos de sarampo. A confirmação foi feita pelo governo do estado por meio da Secretaria de Saúde em conjunto com a Fundação Oswaldo Cruz, a Fiocruz. Os casos são de uma criança de 11 meses e uma mulher de 30 anos, ambas residentes em Puerto Maldonado, no Peru. Secretaria de Educação dá posse a novos servidores. TRE inicia preparação das urnas eletrônicas para o segundo turno da eleição. Temporal causa destruição em Tarauacá. Traficante é preso com muita droga em Cruzeiro do Sul. Corpo de Bombeiros amplia estrutura de atendimento na capital. Tem ainda informações sobre o tempo, o trânsito e muito mais a partir de agora.
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0: Vamos agora à previsão do tempo. Para esta sexta-feira, sexta-feira de sol e aumento de nuvens de manhã, pancadas de chuva à tarde e à noite. E ontem à noite, Júnior, o tempo mudou também ontem à tarde, né? Teve alguns pontos que choveu e deu uma refrescada, assim, um refrigério durante a noite. Vamos agora às temperaturas. Em Porto Valter, Jordão, Mâncio Lima, Rodrigues Alves, Feijó, Marechal Taumaturgo, Cruzeiro do Sul e Tarauacá, máxima de 34 graus. Em Cira Madureira, Santa Rosa do Purus e Manuel Urbano, também 34 graus. Em Assis Brasil, Brasileia, Pitaçolândia e Chapuri, em Porto Acre, Plácido de Castro, Senador Guiomar, Bujari, Capixaba e Acrelândia, e aqui em nossa capital, Rio Branco, as máximas de hoje chegam a 35 graus. Pessoal, e hoje eu não vou falar sobre o trânsito. Aqui no estúdio, nos nossos computadores, nós estamos sem internet. Então, vamos ficar devendo hoje, nesta sexta-feira. Só cuidado no trânsito. Se tiver congestionamento, fica tranquilo. Você vai chegar no seu local de trabalho ou no local que você saiu de casa para ir. Mas só paciência mesmo. Sete horas e 12 minutos. O ministro Alexandre de Moraes, do Supremo Tribunal Federal, determinou nesta quinta-feira a expedição de um mandado de prisão contra o ex-deputado federal Eduardo Bolsonaro, que está nos Estados Unidos. A medida foi determinada após o ministro mandar executar a condenação de Eduardo a 4 anos e 2 meses de prisão pelo crime de coação no curso do processo. A pena foi definida no processo que trata do tarifaço do governo Donald Trump contra as exportações brasileiras. Moraes também determinou o cancelamento dos passaportes do ex-parlamentar. A Polícia Rodoviária Federal vai reforçar a fiscalização nas rodovias a partir desta sexta-feira. Quem tem mais informações é Pedro Lacerda.
4: A Polícia Rodoviária Federal reforça a partir desta sexta-feira a fiscalização nas rodovias federais de todo o país por causa do aumento no movimento durante o feriado de Nossa Senhora Aparecida. A operação dará atenção especial aos estados de São Paulo e Pará, onde milhões de pessoas participam nos próximos dias das peregrinações até o Santuário Nacional de Aparecida e do Círio de Nazaré. Na rodovia Presidente Dutra, a fiscalização começou em 2 de outubro e segue até o dia 13, devido ao aumento no fluxo de veículos e peregrinos rumo à Aparecida. A operação contará com drones e um helicóptero para ampliar o monitoramento e identificar pontos de maior concentração de pessoas e veículos. Outra medida será a distribuição de pulseiras de identificação para crianças, idosos e pessoas que precisem de atenção especial. A porta-voz da PRF, Natália Guimarães, detalhou as orientações aos peregrinos.
5: Aos romeiros, a orientação é de usar roupas claras, materiais refletivos, deslocar no sentido contrário da via e mantendo distância dos veículos. Os ciclistas devem utilizar o capacete, se deslocar no fluxo dos veículos e manter distância deles.
4: No Pará, o policiamento será reforçado para o Círio de Nazaré, que ocorre neste domingo, dia 11. Cerca de 2 milhões de pessoas são esperadas em Belém. A atuação será integrada com outros órgãos de segurança. Para os motoristas, a recomendação é redobrar a atenção nos trechos críticos.
5: Aos motoristas, a atenção é redobrada, principalmente em trechos com presença de romeiros e ciclistas, mantendo então a distância desse público, evitando o excesso de velocidade, o uso do celular no volante e, claro, se beber, não dirija.
4: Em caso de emergência nas rodovias federais, a PRF pode ser acionada pelo telefone 191. Da Rádio Nacional em Brasília, Pedro Lacerda.
1: Saúde.
0: O Ministério da Saúde alerta para risco de retorno do sarampo ao Brasil. Vamos à reportagem de Gabriel Corrêa.
6: Com o avanço do sarampo nos Estados Unidos e em países da América Latina, o Ministério da Saúde reforçou o alerta para o risco do vírus se espalhar no Brasil. Atualmente, o país não tem casos de transmissão da doença dentro do território. Os Estados Unidos registram hoje o maior número de casos de sarampo em mais de 35 anos, segundo o Centro de Controle e Prevenção de Doenças. A doença se espalha justamente entre aqueles que não tomam vacina, mais de 90% dos casos. A Organização Pan-Americana da Saúde alerta que a onda de sarampo já está presente também em países como Peru, Guatemala, México e Canadá. No Brasil, o cenário ainda é outro. Até a semana passada, foram registrados 52 casos, todos importados. O estado de São Paulo concentra 41 deles. Também há registros no Rio de Janeiro e no Amazonas. Apesar do aumento, por enquanto, o país continua livre da circulação dessa doença. Vale lembrar que em 2019, o Brasil registrou mais de 20 mil casos de sarampo

0: chamada zero porque não conta no calendário. Depois, a criança tem que tomar as doses de rotina previstas a partir dos 12 meses de idade. A vacinação oferecida de graça pelo SUS é a principal forma de prevenir a volta do sarampo ao país. Da Rádio Nacional em São Luís, Gabriel Correa.
1: Vamos continuar falando sobre o sarampo. Na primeira nota, o Ministério da Saúde faz um alerta, né, para o retorno e o risco da doença. Mas aqui no nosso estado nós já tivemos dois casos confirmados, lembrando que essas duas pessoas, um adulto e uma criança, vieram do Peru. Então nós vamos agora a uma matéria do Jonathan Costa.
2: O governo do Acre, por meio da Secretaria de Estado de Saúde, SESACRE, informa que a Fundação Oswaldo Cruz, a Fiocruz, Laboratório de Referência Nacional, confirmou os dois casos de sarampo anteriormente divulgados como suspeitos na quinta-feira, dia 8. Os pacientes são uma criança de 11 meses e uma mulher de 30 anos, residentes em Puerto Maldonado, no Peru, e atendidos em Rio Branco após passagem por Assis Brasil e Brasileia. A confirmação sucede os resultados iniciais de RT-PCR, que já haviam apresentado detecção do vírus. Com a conclusão da análise confirmatória, os dois casos passam a ser classificados como confirmados para o sarampo. A investigação epidemiológica permanece em andamento para determinar o local provável de infecção, identificar possíveis exposições e acompanhar as pessoas que tiveram contato com os pacientes. As informações levantadas até o momento apontam para possível infecção fora do território acreano. A classificação definitiva como casos importados depende da conclusão dessa investigação. A nota é assinada pelo secretário de Estado de Saúde do Acre, José Bistem. Jonathan Costa, para o Sistema Público de Comunicação do Acre.
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1: Já estamos de volta, 7 horas e 20 minutos. Mandar um bom dia especial aos nossos colaboradores que estão espalhados aqui em Rio Branco, os nossos coordenadores das rádios Cruzeiro do Sul, Chapuri, Brasileia, Sena Madureira, Feijó, Tarauacá. E tem muita gente boa que está acompanhando o nosso Bom Dia Aldeia. Evandro Souza, muito bom dia, Evandro. Obrigada pela sua sintonia de todas as manhãs. O Tribunal de Justiça do Acre disponibiliza serviço gratuito para quem quer, para quem deseja se divorciar. Vamos à reportagem de Thaís Caroline.
4: Quem decidiu terminar o casamento de forma amigável pode resolver a separação sem precisar enfrentar um processo judicial demorado e sem custos. No Acre, o Tribunal de Justiça oferece atendimento gratuito para divórcio consensual por meio dos Centros Judiciários de Solução de Conflitos e Cidadania. A alternativa é destinada a casais que estão de acordo com o fim da relação. Além do divórcio, é possível definir no mesmo atendimento como será feita a divisão dos bens e, quando houver filhos, estabelecer questões como guarda e pensão alimentícia. Para solicitar o serviço, os dois devem apresentar documentos pessoais, CPF, comprovante de endereços e número de WhatsApp. Também é necessário levar a certidão de casamento atualizada, emitida anualmente, máximo 90 dias. Caso existam bens para dividir, devem ser apresentados documentos que comprovem a propriedade, como escrituras, contratos de compra e venda ou outros documentos equivalentes. Já os casais que têm filhos precisam apresentar a documentação das crianças ou adolescentes para que questões relacionadas à guarda e à pensão também possam ser analisadas. Em Rio Branco e Cruzeiro do Sul, o atendimento é realizado nas unidades da Sejusque, da Cidade da Justiça. Na capital, o serviço funciona no Fórum dos Juizados Especiais Cíveis, na Avenida Paulo Lemos de Moura Leite, número 878, no bairro Portal da Amazônia. Mais informações podem ser obtidas pelos telefones 68-3212-8467 e 68-99982-2000. 2031. A princípio

0: principal condição para utilizar o serviço é que o casal esteja de acordo com os termos da separação. Com o consenso entre as partes, todo o procedimento pode ser formalizado de maneira mais simples e gratuita. Thaís Carolinho, para o Sistema Público de Comunicação do Acre.
1: O prazo para a escolha da língua estrangeira do Enem 2026 termina em 18 de outubro. Quem tem mais informações é Dejanaine Oliveira.
2: Os participantes inscritos automaticamente no Exame Nacional do Ensino Médio, o Enem 2026, deverão obrigatoriamente selecionar a língua inglês ou espanhol em que realizarão a prova de língua estrangeira até 18 de outubro. O participante que não fizer a escolha no portal até o prazo estabelecido terá atribuída pelo INEP a língua estrangeira inglês, não sendo permitida alteração. A informação foi publicada nesta quarta-feira, dia 7, no Diário Oficial da União, o DOL. Para que os participantes inscritos de forma automática tenham acesso ao seu local de prova, é necessário o preenchimento do questionário socioeconômico disponível no site de inscrição. A inscrição automática é uma das novidades do Enem 2026 e contempla estudantes concluintes do ensino médio da rede pública. O procedimento foi realizado com base nos dados enviados pelas redes de ensino ao Ministério da Educação, o MEC. As informações foram publicadas no edital de número 64, de 21 de maio de 2026. As provas do Enem 2026 serão aplicadas nos dias 8 e 15 de novembro. A redação integra o primeiro dia de aplicação do exame, juntamente com as provas de linguagens, códigos e suas tecnologias e ciências humanas e suas tecnologias. Em 2026, por meio do decreto de número 12.915, de 30 de março de 2026, o Enem passa a integrar o SAEB e tem por objetivo aferir o domínio das competências e das habilidades esperadas ao final da educação básica em conformidade com a Base Nacional Comum Curricular e com as diretrizes curriculares nacionais da educação básica. O Exame Nacional do Ensino Médio, o Enem, foi instituído em 1998, com o objetivo de avaliar o desempenho escolar dos estudantes ao término da educação básica. Em 2009, o exame passou a ser utilizado também como forma de acesso à educação superior. O Enem 2026, além de permanecer como principal porta de acesso à educação superior, é instrumento de certificação, passa a integrar o SAEB, consolidando-se também como avaliação da qualidade do ensino médio em todo o país. As notas do Enem podem ser utilizadas para o acesso ao Sistema de Seleção Unificado, o SISU, e ao Programa Universidade para Todos, o PROUNI. Além disso, os participantes podem utilizar a nota para participar de processos relacionados ao Fundo de Financiamento Estudantil, o FIES, conforme as regras vigentes. Dejanaine Oliveira, Sistema Público de Comunicação.
1: Sete horas e 25 minutos. Um bom dia ao meu pai Eduardo, lá no Tancredo Neves, o Gabriel, a Camila, Ana Beatriz, Maria Cecília, meu irmão Edmilson ali no Santa Inês, juntamente com a esposa dele, a Raimunda, todos acompanhando o jornal Bom Dia Aldeia. O Tribunal Regional Eleitoral vai iniciar a preparação das urnas para o segundo turno da eleição, a partir deste sábado. Vamos à reportagem dela mais uma vez, de Janaine Oliveira.
2: O Tribunal Regional Eleitoral do Acre, o TRE Acre, convocou o Ministério Público Estadual, a Ordem dos Advogados do Brasil, a OAB, partidos políticos, federações, coligações e demais entidades fiscalizadoras para acompanhar a cerimônia pública de geração das mídias que serão utilizadas nas urnas eletrônicas no segundo turno das eleições gerais de 2026. O edital de convocação foi publicado nesta quarta-feira, dia 7, no Diário da Justiça Eletrônica do TRE Acre. O documento é assinado pelo presidente da corte, desembargador Lois Arruda, e também comunica à imprensa e às demais pessoas interessadas a realização do procedimento. De acordo com o tribunal, a cerimônia terá início no sábado, dia 10, às 9 horas da manhã, na Secretaria de Tecnologia da Informação do Tribunal Regional Eleitoral do Acre. A previsão de conclusão dos trabalhos é para segunda-feira, dia 12. A cerimônia será presidida pela juíza Lilian Deise Braga Paiva, membro efetivo da classe de juiz de direito da Corte Eleitoral, designada pelo presidente do TRE. A supervisão técnica ficará sob responsabilidade da titular da Secretaria de Tecnologia da Informação do Tribunal. Os trabalhos compreenderão a geração das mídias correspondentes aos municípios e às zonas eleitorais abrangidos pelo segundo turno das eleições gerais de 2026. O calendário específico das atividades será divulgado posteriormente pelo TRE Acre em sua página oficial. A realização da cerimônia pública está prevista nos artigos 91 a 98 da Resolução TSE de número 23.751/2026 e no artigo 39 da Resolução TRE Acre de número 1814/2026, que disciplina no âmbito da Justiça Eleitoral do Acre a geração centralizada de mídias em cerimônia pública. O procedimento faz parte das etapas de preparação das urnas eletrônicas para o segundo turno e será realizado de forma pública, com possibilidade de acompanhamento pelas instituições, entidades fiscalizadoras, imprensa e demais interessados convocados ou comunicados pelo Tribunal. No Acre, o segundo turno para o cargo de governador será disputado por Maius Assis, do PP, e Alan Henrique, do Republicanos, que foram os dois candidatos mais votados no primeiro turno das eleições, realizado no último domingo, dia 4. De Jornal Oliveira, Sistema Público de Comunicação.
1: E como eu estava falando no início, 7 horas e 29 minutos, segunda-feira será feriado, dia de Nossa Senhora Aparecida, a padroeira do Brasil. E o Jota Menezes tem uma matéria bem bacana falando sobre o feriado e sobre atendimento bancário. Vamos na reportagem agora, Jota Menezes.
3: As agências bancárias de todo o país não terão atendimento presencial na próxima segunda-feira 12, que se comemora o dia de Nossa Senhora Aparecida e das crianças, respectivamente. Segundo a FEBRABAN e a Federação Brasileira de Bancos, os clientes poderão utilizar os canais digitais das instituições financeiras para realizar operações durante o dia. O atendimento será retomado na terça-feira, dia 13, e, de acordo com a FEBRABAN, o PIX funcionará normalmente, 24 horas, inclusive durante o feriado. Também estarão disponíveis os aplicativos dos bancos, internet bank, caixas eletrônicas, atendimento telefônico e correspondentes bancários. As contas de consumo, como água, energia elétrica, telefone e boleto, com vencimento data 12 de outubro, poderão ser pagos no dia último, ou seja, no dia seguinte, sem cobrança de juros ou multa. A orientação não vale para tributos e impostos que devem ser quitados antecipadamente para evitar acréscimos. A FEBRABAN lembra os clientes que boletos cadastrados no débito direto autorizado podem ser pagos normalmente pelos canais eletrônicos dos bancos. Para o Sistema Público de Comunicação, Jota Menezes.
1: Obrigada, Jota Menezes. E agora nós vamos ao nosso primeiro intervalo de hoje, sexta-feira, dia 9 de outubro de 2026. A seguir no Bom Dia Aldeia, Secretaria de Educação dá posse a novos servidores. TRE inicia preparação das urnas eletrônicas para o segundo turno da eleição. Em instantes no Bom Dia Aldeia.
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1: Já estamos de volta, mas ainda dá tempo para você anotar o nosso contato, para você mandar uma mensagem de texto, mandar uma foto do seu café da manhã, enfim. 68-99203-2962. Repetindo para dar tempo você anotar. 68-99203-2962. O PROCON Acre realiza fiscalização preventiva no comércio para evitar abusos nas vendas para o Dia das Crianças. Vamos à reportagem de Jonathan Costa.
7: O governo do Acre, por meio do Instituto de Proteção e Defesa do Consumidor, o PROCON Acre, realiza durante toda esta semana uma operação especial de fiscalização no comércio voltada às compras para o Dia das Crianças. Com o aumento da procura por brinquedos e produtos infantis, as equipes atuam na orientação aos fornecedores e na verificação das condições de comercialização, buscando prevenir irregularidades e proteger os consumidores. Durante as visitas, os fiscais verificam a apresentação dos preços, as formas de pagamento, as condições das promoções e as políticas de troca. Os comerciantes recebem orientações para manter essas informações claras e visíveis, incluindo eventuais diferenças de valores conforme a modalidade de pagamento escolhida pelo consumidor. Nos estabelecimentos que comercializam brinquedos, a atenção também se concentra na segurança dos produtos. As equipes observam a indicação da faixa etária, as advertências e demais informações obrigatórias nas embalagens. A presidente do PROCON Acre, Alana Albuquerque, destaca a importância dessa atuação para a proteção das famílias.
8: Nossas equipes estão visitando os estabelecimentos comerciais aqui na capital e no interior do estado para orientar os fornecedores e lojistas, verificando as questões importantes, como os preços, as promoções, as formas de pagamento, a política de trocas e, principalmente, a segurança das crianças em virtude da intensificação do comércio na procura dos brinquedos. Também é importante ter atenção com relação às compras realizadas de forma online pela internet, desconfiando de ofertas muito abaixo do valor de mercado e verificando a procedência do site ou do vendedor. Nosso objetivo é prevenir problemas e garantir que esse momento de celebração ele seja de alegria e de segurança para as nossas crianças.
7: A gerente da loja, Suelen Branco, destaca a importância da orientação durante as visitas do PROCON.
9: Para a gente é muito importante não só a fiscalização dos órgãos regulamentadores, como a própria instrução. As visitas de instrução elas são muito bem-vindas, porque é a oportunidade que nós temos de conseguir ajustar, de conseguir verificar se estamos dentro das normas. E a gente fica muito feliz quando recebe a visita não só do PROCON, mas de todos os órgãos fiscalizadores.
7: Jonathan Costa, para o Sistema Público de Comunicação do Acre.
1: A educação do Acre ganha reforço com posse de sete novos servidores. Quem tem mais informações é o Stalin Melo.
10: A Secretaria de Educação empossou 7 novos profissionais, sendo 4 do apoio administrativo e 3 novos professores. Participaram da solenidade, além do secretário Reginaldo Prates, o secretário adjunto de administração, Sebastião Flores, a secretária adjunto de ensino, professora Gleice Souza, o diretor de ensino, professor Gessé Dantas, além de diretores da própria secretaria. O secretário Reginaldo Prates destacou a importância da posse dos novos servidores, porque, segundo ele, traz um reforço fundamental para a educação continuada e também um avanço no que se trata dos novos profissionais do apoio administrativo. Ele destaca que o concurso e a convocação dos profissionais iniciou na gestão do ex-governador Gladson Cameli e que tem prosseguimento agora durante a gestão da governadora do Acre está avançando. A nossa reportagem conversou com o secretário Reginaldo Prates sobre a posse dos novos servidores. Vamos ouvir.
11: Isso vai reforçar muito, principalmente na educação continuada, no apoio administrativo, mais um avanço. Esse concurso foi iniciado no governo Grátis, finalizado no governo da nossa governadora agora, Maíus Assis. A importância que ela vem dando para a educação é extraordinária, no sentido que a educação precisa avançar. É na educação que nós transformamos para melhor a sociedade.
10: Stalin Melo para o Sistema Público de Comunicação.

0: Mulheres do Acre passam a ter teleatendimento psicológico gratuito pelo SUS. Quem tem mais informações é Roseli Farrapo.
1: As mulheres do Acre passaram a contar com uma nova opção de atendimento psicológico gratuito pelo Sistema Único de Saúde, SUS. O Ministério da Saúde anunciou a ampliação para o estado do serviço de teleatendimento em saúde mental, destinado especialmente a mulheres em situação de violência e cuidadora de familiares com deficiência, transtorno, neurodesenvolvimento ou doenças raras. A iniciativa integra o programa Agora Tem Especialistas em Saúde Mental para Mulheres, criado pelo Ministério da Saúde para ampliar o acesso ao cuidado psicológico por meio da telesaúde. A proposta é atender mulheres que enfrentam dificuldades para chegar presencialmente aos serviços especializados. Em todo o país, a estrutura tem capacidade para realizar até 100 mil teleatendimentos por mês. O serviço é gratuito e pode ser acessado de forma remota pelo celular ou computador. O atendimento é direcionado prioritariamente a dois grupos: mulheres em situação de violência, cuidadoras de pessoas com deficiência, transtornos do neurodesenvolvimento ou doenças raras. No caso das mulheres em situação de violência, o serviço oferece acompanhamento psicológico remoto com possibilidade de realização de até 10 sessões, conforme a necessidade identificada durante o atendimento. Um novo ciclo poderá ser iniciado quando houver indicação. A assistência é realizada por profissionais de psicologia e busca oferecer acolhimento e acompanhamento especializado para mulheres que estejam enfrentando situação de sofrimento emocional. O programa também pretende facilitar o acesso de cuidadoras que muitas vezes enfrentam dificuldades para se ausentar de casa ou conciliar o cuidado de familiares com a busca por atendimento de saúde. O atendimento pode ser solicitado pelo aplicativo Meu SUS Digital, utilizando a conta gov.br. Depois de entrar no aplicativo, a usuária deve acessar a área Mini Apps, selecionar a opção Acolhe Mais, Agora Tem Especialista em Saúde Mental para Mulheres, iniciar o processo para acesso ao atendimento remoto. O serviço funciona de segunda a sexta-feira, das 8 às 20 horas, aos sábados, das 8 às 14 horas, no horário de Brasília. A utilização da plataforma não substitui os serviços presenciais de urgência e emergência. Em situações de risco imediato ou emergência, a orientação é procurar os serviços de atendimento apropriados. Roseli Farrapo para o Sistema Público de Comunicação do Acre.
0: Obrigada, Roseli Farrapo. 7 horas e 42 minutos. Vamos agora ao nosso último intervalo de hoje. A seguir no Bom Dia Aldeia. Corpo de Bombeiros amplia estrutura de atendimento na capital. Traficante é preso com muita droga. Deixa eu voltar aqui, que eu tô fazendo o jornal hoje, pessoal, pelo celular. Traficante é preso com muita droga em Cruzeiro do Sul. Em instantes, no Bom Dia Aldeia.
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0: E já estamos de volta com muito mais informações para vocês. Muito obrigada pelo carinho, a audiência de todos os dias. Vamos agora a mais matérias. Homem é preso por suspeito de estupro de vulnerável na zona rural de Porto Walter. Vamos à reportagem de Gledson Albano.
6: Segundo a Polícia Militar, a denúncia chegou ao Copom. Uma equipe foi até a comunidade com o apoio de um agente da Polícia Civil. A vítima seria uma mulher de 33 anos com síndrome de Down.
7: A Polícia Militar ela foi acionada através do WhatsApp, direcionada ao Copom, e o Copom ele fez o acionamento da equipe em Porto Walter, uma denúncia de suspeita de estupro de vulnerável. A guarnição ela se dirigiu ao local na zona rural de Porto Walter.
6: Ainda de acordo com a polícia, a mãe relatou o caso aos militares. A vítima, que estava bastante abalada, também apontou quem seria o suspeito.
7: Segundo a mãe e a própria vítima, um vizinho teria ingressado na residência e efetuado toques libidinosos, inclusive até efetivado a conjunção carnal.
6: O homem foi localizado nas proximidades e preso em flagrante. Segundo a Polícia Militar, ele negou o crime e foi levado para a Delegacia de Polícia de Porto Walter.
7: Na ocasião, ele negou o cometimento dos fatos e foi colaborativo, inclusive sem não sendo necessário o uso de algemas. O indivíduo ele foi conduzido até a Delegacia de Polícia Civil de Porto Walter para que seja dado o prosseguimento aí da persecução penal pela autoridade policial e a denúncia, no caso, pelo Ministério Público, se for o caso.
6: De Cruzeiro do Sul, Gledson Albano, para o Sistema Público de Comunicação do Acre.
0: Júnior, antes de chamar aqui a próxima matéria, quero mandar um áudio especial ao Dicinei Pereira, França. Deixa eu voltar aqui. Mando um alô para todos os chapurienses, em especial para minha mãe, Dona Chaga, no bairro da Bolívia, e todos os trabalhadores da assistência social. Muito obrigada pelo seu carinho e pela sua audiência. Tenham todos assim, uma sexta-feira abençoada. Vamos agora a mais matérias, Júnior. O Corpo de Bombeiros Militar do Acre fortalece estrutura no 2º Batalhão de Educação e Prevenção a Combate e Incêndios. Vamos à reportagem de Larissa Costa.
8: O Corpo de Bombeiros Militar do Estado do Acre realizam, nesta sexta-feira, dia 9 de outubro, a entrega oficial de novos equipamentos operacionais para o 2º Batalhão de Educação, Prevenção e Combate a Incêndios Florestais. A iniciativa visa reforçar a capacidade de resposta e atendimento a ocorrências de incêndio e resgate na região. A aquisição do veículo, a BTF, integra um investimento total de R$14.347.500, que contemplam múltiplos caminhões com valor unitário estimado em R$2.869.500, financiados com recursos provenientes do Fundo Amazônia. Por sua vez, a moto aquática representa um investimento de R$ 199.399, viabilizado por meio de emendas de bancada. Larissa Costa, para o Sistema Público de Comunicação.
0: A polícia prende traficante com 5 quilos de drogas em Cruzeiro do Sul. Vamos à reportagem de Gledson Albano.
6: As prisões aconteceram em dois endereços no bairro São José. Segundo o delegado da Polícia Civil, Everton Carvalho, os investigadores já acompanhavam os suspeitos.
9: Dois dos indivíduos quais foram conduzidos e presos em flagrante já são monitorados eletronicamente por organização criminosa e por tráfico. E diante desse acompanhamento que nós viemos fazendo, foi levantar informações e a investigação chegou a gente chegou a fazer a abordagem deles ali no bairro São José, indivíduo que tinha como modus operandi guardar o entorpecente em locais diversos para dificultar a atuação policial.
6: Em uma das residências, foram encontrados cerca de 4 quilos de cocaína. Em outro endereço, os policiais apreenderam skunk, cocaína, dinheiro, balança de precisão e material para embalar drogas.
9: Foi apreendido um valor aproximadamente de R$4.000, dinheiro trocado, esse que configura tráfico, né? Porque foi encontrado junto com materiais para embalar a droga, a balança de precisão e a droga propriamente dita, né? E de tipos diferentes, né? A gente conseguiu apreender ali tanto oxidado de cocaína quanto skunk, né? Fracionado em porções inteiras. E agora a gente vai fazer o procedimento e esses indivíduos serão encaminhados ao Poder Judiciário.
6: De acordo com a investigação, um dos principais alvos fazia a distribuição da droga em pequenas quantidades para diferentes pontos da cidade. Além das drogas, os policiais apreenderam celulares e anotações.
9: A gente vai representar agora ao Poder Judiciário para pedir o acesso aos aparelhos que foram apreendidos e as investigações continuam no sentido de identificar outras pessoas também que faziam o comércio naquela região e da qual fazia parte desse grupo, né, que ficava pegando entorpecentes ali em grande volume para ser pulverizado na cidade e vendido em pequenas porções.
6: De Cruzeiro do Sul, Gledson Albano, para o Sistema Público de Comunicação do Acre.
0: Motorista peruano capota o carro na rodovia 317, aliás, na rodovia BR-317, entre Brasileia e Assis Brasil. A reportagem de Ivan de Carvalho.
10: Um motorista de nacionalidade peruana capotou o seu veículo e teve ferimentos leves após o carro que conduzia sair da pista. O fato ocorreu na manhã desta quinta-feira, na altura do quilômetro 57 da 317, Estrada do Pacífico, entre os municípios de Brasileia e Assis Brasil, interior do Acre. O acidente aconteceu nas primeiras horas do dia, quando o homem seguia pela rodovia no sentido Brasileia-Assis Brasil, em direção à fronteira do Peru. Por motivo ainda não esclarecido, ele perdeu o controle e a direção do veículo, saindo da pista. E o veículo capotou, ficando de rodas para o ar. O motorista conseguiu sair do automóvel por conta própria e foi encontrado por pessoas que pararam para prestar auxílio. Ele apresentava apenas alguns arranhões nos braços e uma pancada leve na cabeça. Entre os primeiros a chegar no local estava o taxista Zami Ferreira, que seguia de Brasileia para Assis Brasil, transportando uma médica. Ao perceber o acidente, ele decidiu parar para ajudar o motorista. Os outros condutores também passavam pelo trecho. Disponibilizou uma conexão de internet por meio de uma antena Starlink. O recurso permitiu que o peruano entrasse em contato com familiares e informasse que o que havia acontecido, ou seja, sofrendo um acidente, tranquilizando os parentes. O ponto onde ocorreu o capotamento é uma reta e, segundo o relato repassado pela reportagem, não apresentava buracos ou até mesmo condições aparentes que pudesse justificar a saída de pista do veículo. Uma das possibilidades levantadas é que o motorista possa ter cochilado ao volante, mas essa hipótese não foi confirmada e as circunstâncias que provocou o acidente ainda não foram esclarecidas. O veículo Honda, de placa peruana, ficou bastante afastado da pista, onde precisou ser retirado por um serviço de reboque. Apesar do capotamento, o motorista não sofreu ferimentos graves, ficando, portanto, para as autoridades competentes do trânsito oficializar a causa do acidente através de boletim Rodoviário. Para o Sistema Público de Comunicação, Ivan de Carvalho.
0: 7:54. Brasileia avança na construção da ponte do quilômetro 19 da BR-317. Vamos à reportagem de Roseli Farrapo.
1: As obras da nova ponte do quilômetro 19 em Brasileia estão em fase avançada. Atualmente, a prefeitura está realizando o aterro das cabeceiras da estrutura, uma etapa crucial para garantir um acesso mais seguro e adequado para moradores e produtores da área. O secretário de obras, José Elias, tem supervisionado de perto o andamento dos trabalhos, assegurando que os serviços sejam executados com qualidade e responsabilidade. O projeto visa oferecer melhores condições de trafegabilidade, beneficiando a comunidade e facilitando o transporte da região. A nova ponte do quilômetro 19 está prevista para ser inaugurada em breve, prometendo incrementar a segurança e a mobilidade que utilizam essa importante via diariamente. Com a conclusão das obras, espera-se que a estrutura contribua significativamente para o desenvolvimento local. Roseli Farrapo para o Sistema Público de Comunicação do Acre.
0: Um forte temporal causou estragos em Tarauacá. Vamos às informações de Rose Oliveira.
11: Um forte temporal, acompanhado de ventos intensos, provocou estragos e deixou moradores assustados na zona rural de Tarauacá. O fenômeno atingiu a comunidade Santa Luzia, localizada às margens do rio Tarauacá, causando danos em residências e prejuízos para as famílias que vivem na região. A força dos ventos provocou danos nas coberturas de pelo menos 4 casas e em alguns imóveis. Partes do telhado foi arrancada, deixando as famílias expostas à chuva e aumentando os prejuízos. Em uma das residências atingidas, a água da chuva entrou no imóvel e acabou molhando móveis, roupas e outros objetos dos moradores. Apesar da intensidade do temporal e dos estragos registrados, não há informações de pessoas feridas. Diante da situação, a Secretaria Municipal de Assistência Social de Tarauacá se manifestou sobre o caso, demonstrando atenção às famílias atingidas pelo temporal e às necessidades provocadas pelos danos nas residências. A situação chama atenção para as dificuldades enfrentadas pelos moradores da zona rural diante de eventos climáticos dessa intensidade, principalmente pelas famílias que tiveram suas casas danificadas. Os moradores atingidos agora precisam lidar com os prejuízos e com a recuperação das estruturas afetadas pelo temporal. As equipes responsáveis devem continuar acompanhando a situação e avaliando as necessidades das famílias atingidas. Com informações do blog do Acioli de Tarauacá, Rosa Oliveira para o Sistema Público de Comunicação.
2: Esporte.
0: E chegou a vez dele. Hoje, sexta-feira, com certeza ele já malhou e ele está muito feliz porque hoje é sexta-feira e segunda-feira é feriado. Chegou a vez dele, Alberto Casas. Bom dia, Alberto.
12: Muito bom dia, Ângela. Bom dia, ouvintes do Bom Dia Aldeia.
0: É, eu gostaria que você falasse sobre os resultados dos jogos de ontem do Brasileirão.
12: É, tivemos aí, né, um clássico lá em São Paulo, lá na Vila Belmiro. Né, lembrando aí aquele clássico de 5-4, né, para o Flamengo de virada, o Santos ontem perdeu o primeiro tempo por 2-0 para o Flamengo. O Flamengo estava sobrando em campo, né? Aí entrou o Neymar no segundo tempo. Um pênalti meio mandrake que demorou mais de 6 minutos para o VAR definir que o árbitro teria que ir olhar na televisão e tal. Aí ele foi e marcou o pênalti, o Neymar foi lá e fez. Segundo, teve uma falta para o Santos, o Gabigol foi lançado na jogada ensaiada e sofreu pênalti. O Neymar foi lá e converteu. Placar final, 2 para o Santos, 2 para o Flamengo. Os flamenguistas estão reclamando até agora da arbitragem do Daronco. Lá na Arena da Baixada, o Atlético Mineiro chegou a estar perdendo para o Atlético Paranaense e saíram 2 gols já aos 45, 46 do segundo tempo. 2 para o Atlético Mineiro, 2 para o Atlético Paranaense. Paranaense jogando em casa. Já no Maracanã, o Fluminense passeou em cima do Curitiba, né? O Savarino marcou o hat-trick 3 vezes e o Lúcio Acosta, com assistência de calcanhar do garoto de 18 anos que está vindo da base, né? Deixou o Lúcio Acosta a mercê, ele e o goleiro, para fazer 4 para o Fluminense, 0 para o Curitiba. E no Banque Arena, o Palmeiras passou pelo Bahia 1-0. Né? Com esse resultado, a classificação, Ângela, ficou assim, hein? Todos os times aí com 29 pontos, 29 jogos, o Flamengo Sim. tem 61, o Palmeiras encostou, agora tem 60. O Fluminense deu um salto de 2 casas, passou da 5ª colocação para terceiro. Então, o Fluminense hoje é o 3º colocado com 51 pontos.
0: Olha que coisa boa. Casas, e também tem a rodada do fim de semana, né?
12: Nós teremos aí no sábado 2 jogos, né? Vasco da Gama e Remo. O Vasco deve passar aí com tranquilidade, porque o Remo está virtualmente rebaixado, e o Vasco vem numa sessão. E o São Paulo enfrenta o Vitória lá no Morumbi. Esses são jogos de sábado. No domingo, nós teremos a sequência da rodada. Lá no Mineirão, o Atlético Mineiro recebe o Santos. O Fla-Flu será no Maracanã. O Grêmio enfrenta o Internacional, que é o Grenal, lá na Arena do Grêmio. Em São Paulo, no Banco Parque, o Palmeiras enfrenta o Corinthians. Corinthians que vem aí com o novo técnico, porque perdeu Fernando Diniz. Fernando Diniz foi demitido com a derrota para o Internacional. Já o Bahia enfrenta o Mirassol. Portanto, esses são os jogos do final de semana do Brasileirão, Angela.
0: E local, Alberto, tem algo que você pode destacar?
12: Olha, a rodada do voleibol que estava marcada para hoje lá no ginásio do Sesc Bosque, ela foi transferida e vai acontecer lá na quadra da UFAC. Somente a rodada de hoje, né? Porque tem ocupação na quadra do Sesc, e aí a federação, para não adiar essa rodada, ela transferiu, conseguiu ali a quadra da UFAC. Então, portanto, a rodada de hoje da seletiva que está acontecendo aqui em Rio Branco, do voleibol adulto, masculino e feminino, vai acontecer lá na UFAC, somente a rodada de hoje. Na semana que vem, as rodadas seguem normalmente no Sesc Bosque.
0: Mais alguma coisa, Casas?
12: Fechado por hoje, uma boa sexta-feira, um bom final de semana prolongado, como você já disse e adiantou, que segunda-feira, dia de Nossa Senhora Aparecida, dia das crianças, dia 12 de outubro, não teremos expediente. Então, voltaremos na terça-feira com muitas informações aí desses derbys clássicos que vão acontecer aí pelo país afora. Um abraço, um bom dia, um bom final de semana.
0: Obrigada, Casas, pela sua participação. Obrigada a você que acompanhou o Jornal Bom Dia Aldeia desde as 7 da manhã. Estamos finalizando o jornal de hoje. E lembrando, como o Casas também já falou, segunda-feira, 12, é feriado, Dia das Crianças e também Dia da Padroeira do Brasil, Nossa Senhora Aparecida. Tenham todos um bom final de semana, um bom feriado e até terça-feira, se Deus quiser.
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Olá, minha gente, chegando por aqui nessa manhã de sexta-feira ensolarada. Uma manhã que tá anunciando aqui do nosso computador um alerta aí de possível temporal mais tarde, viu? São agora pontualmente 8 horas mais 5 minutos. Esse é o nosso Bom Dia Tarauacá em sua última edição da semana. Dia 9 de outubro de 2026. Já aproveitar e parabenizar você, viu, que estiver completando mais um ano nesse dia. Aquele bom dia pra você que amanheceu animado, pra você que amanheceu triste. Você que amanheceu triste agora, você vai ficar animado. Vou estar na sua companhia até às 9h30. Mandando música boa, informando você sobre as principais notícias aí do Brasil e do mundo. Do nosso Acre e da nossa querida e amada TK. Então aumenta o volume do seu rádio, simbora comigo, o nosso programa tá só começando. Bom dia para você que amanheceu hoje na sexta-feira maluca, né? Algumas escolas aí hoje que as crianças vão com cabelo maluco, com a mochila maluca. E hoje também na creche Fernanda Lima estão comemorando o Dia das Crianças. Ontem foi a festa colorida, né? As crianças ali tudo cheio de cor, coisa mais linda. E hoje comemorado lá Dia das Crianças. E as crianças também estão indo lá, né? Tudo bonitinho, tudo arrumadinho para participarem, para festejarem que terça-feira é dia 12, deixa eu verificar aqui, ou segunda-feira aí vai ser feriado, e aí para comemorar o Dia das Crianças foi antecipado para hoje, isso mas na creche, né, não sei como é que tá em relação aí às outras escolas, né, as escolas aí do ensino infantil, ensino fundamental e ensino médio. Aliás, ensino médio não tem mais, né, gente? Ensino fundamental. Aquele bom dia pra você que tá na sua casa. Pra você que tá no seu trabalho. Você no seu carro. Pra você ouvindo a gente através do seu celular. Ou do seu antigo e tradicional rádio de pilha. E mais atual, né, o rádio aí por energia elétrica. E você só conecta, ó, pautora.

Sextou, minha gente, um sextou com o final, com o feriado prolongado, né? A gente vai ter sábado, domingo e segunda aí pra aproveitar, pra ficar em casa, pra descansar. No caso, vocês, eu não. Eu vou estar aqui amanhã, depois de amanhã e depois de amanhã.

Aquele bom dia pra você que ouve a gente aí da Zona Rural, viu? Vocês ao longo dos rios, as comunidades mais distantes, onde não tem internet, onde não tem energia elétrica, mas a gente chega até você. Aquele bom dia pra vocês ao longo dos igarapés. São muitos igarapés, eu não vou conseguir nem lembrar o nome da metade deles. Mas você que reside aí às margens dos igarapés, tá, aquele bom dia. Galera aí dos ramais, né? Bom dia pra vocês, viu, pessoal? Das comunidades mais distantes, vocês aí das aldeias, dos centros, colônias, fazendas. Pessoal da BR também, sentido TK Cruzeiro, sentido TK Feijó. Falando em sentido TK Cruzeiro, gente, ontem a gente teve aí, né? Aliás, anteontem, com aquele temporal louco que deu, a gente teve aí duas casas que tiveram o telhado comprometido, danificado, né? E a família estava fazendo vaquinha. E aí, mais tarde, daqui a pouco eu vou trazer mais informações sobre isso, né? Mais notícias sobre essa vaquinha que está rolando, para que as famílias possam reconstruir as suas casas, né? E seguirem a vida aí dentro do mais normal possível. Isso foi lá no Santa Luzia, né? Uma comunidade que fica na BR, mais próximo de Cruzeiro do que daqui. Mas essas famílias foram afetadas, né? Árvores caíram também, enfim, eu tenho certeza que não somente lá, mas em outros lugares também as pessoas sentiram aquele vento muito forte, né? E assim, isso é só o prenúncio de como vai ser o nosso inverno, né? No inverno a gente costuma ter uns temporais, principalmente quando tá nessa transição de verão para inverno. Quando o inverno já se concretiza mesmo ali, né? As tempestades em si, elas ficam menos, né? Com menos frequência também. Tem muita chuva, mas não chuva com tempestade. Mas assim, nessa transição, né? Quando a gente tem o verão saindo, mas um verão tão intenso, tão quente quanto a gente teve agora, quando está nessa transição, saindo dessa estação para a próxima estação, né, do verão para o inverno, do verão amazônico para o inverno amazônico, são tempestades loucas, né? E a gente sabe que isso tem se intensificado por conta desse fenômeno que tem acontecido aí no Brasil e no mundo, né? O El Niño, que tem desestabilizado aí o nosso clima, né? Deixando aí tudo muito instável, que a gente não sabe muito bem o que esperar, né? Apesar de a gente ter as previsões, apesar de a gente ter aí esses mapeamentos, ainda assim, né? Acontecem chuvas que estão previstas para o mês todo, acontece uma semana. Ou então está prevista chuva para acontecer agora e não acontece, né? Então, assim, são esses efeitos aí do El Niño. E, claro, tem pessoas sentindo isso na pele já. É o caso dessas famílias lá do Santa Luzia. Também é o caso desse calorão intenso aí que a gente tem sentido nos últimos dias, né? Ontem houve gente reclamando da chuva, que a chuva não passa, que tava um dia chuvoso, que não sei o que hoje. Rapaz, agradeça, coloque seu joelho no chão e agradeça, né? Porque tava os termômetros estavam assim, com temperaturas altíssimas, marcando ali temperaturas altíssimas, né? E a gente que não tem ar-condicionado, que depende do ventilador, a gente sabe como isso afeta a saúde. Eu tava dentro de casa, gente, eu até comentei isso com vocês ontem, e eu senti a minha pele queimar como se eu tivesse exposta ao sol, né? Então, quem tava reclamando dessa chuva provavelmente tem ar-condicionado em casa e provavelmente não paga a energia, né? Que até quem tem ar-condicionado em casa não fica usando o tempo todo porque sabe como é que é no final do mês, né? O rombo no bolso ali do cidadão. Então é isso, tá? Agradeça por essa chuvinha ter vindo para dar essa amenizada aí nos termômetros, porque o negócio tava forte.

Bom, gente, 8 horas e 12 minutos. A gente tem aí também um outro fenômeno acontecendo, né? Estados Unidos aí com uma epidemia de sarampo, né? E o Acre acabou de registrar dois casos, notificou dois casos de sarampo. Então, assim, o que que tá acontecendo? Quais são as medidas, né? Campanha de intensificação aí, chamando o pessoal para se vacinar, para se imunizar contra o sarampo. E por conta disso, a gente vai receber mais tarde a Fran, tá bom? Que vai falar um pouco sobre esses dois casos também, fazer aquele chamado público, né? Conversar, informar sobre a importância da vacina aí pra gente. Então, a partir das 8h30, mais ou menos, ela deve chegar por aqui pra gente bater esse papo, tá bom? Mas agora, vamos ouvir um som bom? A gente vai ouvir aqui, deixa eu ver. Natan e Léo Foguete cantando Última Noite.

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Olha, atenção, você que tiver encontrado, viu, uma identidade e uma carteira na praia, tá? Que foi perdida no último sábado. Você pode entrar em contato aí com o nosso amigo Jefferson Monteiro dos Santos no telefone 992-58-6080 ou ainda 992-32-8769.

Atenção aí, o Raimundo Reinaldo Pinto Júnior, conhecido como Pirão, residente lá no Seringal Transvaal, na Colônia 77. Você está com audiência marcada, viu, para o dia 28 desse mês, às 10 horas. Lembrando que essa é uma audiência de instrução e julgamento, tá certo? O Raimundo José Dantas Gomes, lá do Seringal Sacado, está com audiência de instrução e julgamento marcada para o dia 14, terça-feira. Aliás, terça, quarta... Peraí, segunda, terça... Quarta-feira, né? Quarta-feira aí, às 11 horas. E o Alberto Peixoto da Silva está sendo chamada pela advogada dele, a Suciane Batista, lá no escritório dela, na rua Manuel Vieira da Cunha, número 590, na Coab, próximo ali ao comercial Mesquita, viu? Erizônia Souza Moura, lá do Seringal, Venezuela, Colônia Limoeiro. Audiência de instrução e julgamento marcada para o dia 20/10, às 8 horas. Compareça, tá? Maria José Silva de Souza, lá do Taquari, a 30 quilômetros do Rio Liberdade, na BR-364. Está com audiência de instrução e julgamento marcada para o dia 28 desse mês, às 8 horas. E olha só, gente, atenção, o Antônio Tiago, a sua família te manda um forte abraço, viu? Estamos todos bem? Esse alô vai especialmente da sua irmã Rafaela. Ela lhe oferece uma música e gostaria que você ouvisse com muito carinho a música Canta Liberdade, lá pra cela 4D, tá bom? Então tá aí, né, a família do Tiago mandando notícias, né, mostrando que se importa aí com você, tá certo? Ao final do programa, a gente toca essa canção pra ti, tá, Tiago?

Gente, vamos ouvir mais um som bom? Vamos ouvir agora Pilantra e Meio, Eric Land, Natanzinho Lima. E já já a gente volta para continuar o nosso programa, que tá bom demais.

0: 8h30, pessoal. Estamos de volta com o nosso Bom Dia Tarabacá. E como eu falei mais cedo para vocês, né? A gente vai receber aqui nos nossos estúdios a Fran, ela que é atualmente a chefe de imunização aqui do nosso município, para falar sobre esses dois casos que aconteceram, né? Que foram notificados de sarampo aqui no nosso estado. Ela vai trazer esclarecimentos, né? Tirar dúvidas também, aproveitar e fazer aquele chamado público para você se vacinar. Você que está aí devendo as suas vacinas, aproveitar e já tomar as suas. Então, bom dia, Fran. Seja bem-vinda ao nosso programa, viu?
1: Bom dia, muito obrigada. Bom dia, muito obrigada. Bom dia a todos. Eu quero falar um pouquinho sobre o sarampo e a importância da vacinação, tá? Recentemente, foram registrados dois casos de sarampo relacionados às pessoas oriundas do Peru, tá? No nosso estado do Acre, não tem casos ainda, tá? E, se Deus quiser, não vai ter. E por isso a gente está intensificando as ações de vacinação no município de Tarauacá, tá? Com o objetivo de proteger a nossa população e evitar a circulação do vírus. Aí aqui a gente está para reforçar a vacina, que é a principal forma de prevenção do sarampo, tá? Por isso que eu peço que toda a população procure a unidade mais próxima da sua casa, leve a sua caderneta de vacina, para que a equipe ela possa avaliar se as doses estão em dias, tá? E todas as unidades de saúde, elas estão mobilizadas nessa intensificação, realizando a vacinação e a atualização das cadernetas, tá bom? A gente conta com a colaboração da população, procure uma unidade mais próxima, tá? Que a vacina é a melhor prevenção para o sarampo.
0: Então tá aí, você que tá ouvindo nosso programa, que tem o seu filho que ainda não foi vacinado, né? A gente aproveita também e faz aquele chamado para você que tá com a caderneta do seu filho aí, né? Com o calendário do seu filho que você não tá cumprindo direitinho, né? A gente não sabe os motivos, mas traga ele, aproveita e venha logo na cidade. Você, principalmente você que mora na zona rural, né, Fran? Via a cidade, dê um jeitinho. A gente entende que a logística para quem mora, né, nos locais mais distantes, às vezes para ver a cidade é um pouquinho mais difícil, mas também a gente tem uma outra via, né, Fran? Que são as ações de saúde, né? Os itinerantes. Isso. Então, é importante que as pessoas também, né, elas aproveitem esses programas para, né, fazerem as suas vacinações.
1: Sim, diante desses casos que tem, a gente vai estar se mobilizando, né, para fazer ações de saúde nas pessoas que são mais distantes, para a gente poder imunizar todas as pessoas da nossa população.
0: Então, é isso. Ó, a gente aproveita, viu, Fran, e dá as mãos nesse momento para que a gente seja esse canal, né, de comunicação para quem mora lá nas cabeceiras do rio, lá onde não tem internet, onde não tem energia, né, porque a gente consegue chegar lá. Então, para a gente fazer essa força-tarefa, dar as mãos mesmo e avisar, né, quando for ter essas campanhas, a gente avisar para vocês, para que vocês possam estar informados, né, para num dia você não correr e dizer, ah, mas eu não sabia, né, Fran?
1: Sim.
0: Então tá aí, olha, e era uma pergunta que eu tava fazendo pra Fran também, ó, o calendário vacinal da minha filha tá em dia, né, ela já tem 4 anos, e aí eu queria saber se ela já tinha tomado a vacina do sarampo, porque eu confesso que a gente vê ali aqueles nomes mais técnicos e a gente muitas vezes não entende, né, Fran, não sabe pra que serve.
1: Isso, tem na caderneta, pode, a do sarampo, ela pode vir em siglas diferentes, tá, deixa eu só ver, passar aqui pra ti.
0: Uhum.
1: E aí você pode estar olhando também a sua caderneta com essas siglas, que é a TV, que é a tríplice viral, CRC e tríplice viral, que pode colocar o nome completo, tá? Elas indicam que você já recebeu as doses necessárias. Só que aí você tem que ver se você completou o calendário todo, né? Ou se você só tem uma dose e não tem a segunda dose, tá? Então, é importante você ir até uma unidade de saúde para verificar juntamente com a equipe. A equipe já está toda mobilizada para estar recebendo os pacientes, para verificar. E a gente tem o nosso estoque de vacina, tá? Não falta nas unidades. Então, é somente alertar a população para ir até uma unidade de saúde.
0: Fran, outra questão. As pessoas, né, de 1900 e alguma coisa, eu não vou nem falar, pessoal, porque faz muito tempo, né? Na nossa época, da minha época, a gente não tem o hábito de guardar a carteira de vacinação. Eu não tenho, né? A que eu tenho é do tempo que eu engravidei e eu precisei, né, de uma nova e tudo mais. Então, assim, eu sei que eu tenho a BCG por conta da marquinha no meu braço. Sim. E aí, a gente que não tem certeza se tomou ou não tomou. Porque se eu chegar pra minha mãe e perguntar, ela não vai saber me dizer. Minha filha, eu não sei, não lembro. Né? Porque realmente, já faz um tempinho, pessoal, faz um tempinho que a gente nasceu, né? Faz um tempinho que a gente tomou, passou por essas fases de vacinação. E aí, eu não tenho certeza, por exemplo, se eu tomei. Aí, o que eu faço nesses casos?
1: Nesse caso, você vai até a unidade de saúde, né? Já que você não tem nenhum comprovante ali, comprovando que você tomou a vacina. A gente tem um sistema, tá? Que ele pode estar registrado no sistema e às vezes não tá. E aí a gente vai ter que começar a fazer o esquema novamente, tá?
0: Uhum.
1: Muitas pessoas têm as doses registradas no CPNI, tá bom? Mas aí quando não tem, não comprova no sistema, não comprova na caderneta, aí a pessoa tem que começar o esquema novamente.
0: Então tá aí, pra você que assim como eu tinha essa dúvida, né, é possível que você já tenha registrado e a gente vai saber se você tomou ou não, mas também no caso pode ser que você não tenha registro algum. E aí, meu irmão, é... não tem jeito, né? Tomar as picadinhas do amor e se prevenir da melhor forma possível,
1: isso,
0: né, Fran?
1: Isso. Que lá a gente vai fazer outra caderneta, vai entregar para o paciente, e o paciente vai guardar aquela caderneta comprovando, tá?
0: Certo. Fran, outra questão é em relação às implicações, né, que um surto de sarampo poderia trazer para a saúde pública atualmente. Assim, se a gente sabe que muita gente está imunizado, né, e então, assim, um surto, ele não é algo muito provável de acontecer, né? Mas se acontecesse, assim, quais seriam as implicações para a saúde pública atualmente? Porque a gente já enfrenta aí, né, a questão da dengue, que ela é ali é por estação, né? Digamos assim, tem uma estação que ela está mais intensa, tem estação que ela não. E aí a gente também já enfrenta as SRAGs, né? Que são as síndromes respiratórias agudas, né? E assim, já são dois problemas juntos. Aí junta também essa questão de Covid, que a gente sabe que ainda não foi eliminado, que de vez em quando ainda tem aí, né, a sua força, né? E aí tivéssemos mais um surto, por exemplo, de sarampo, né? Quais implicações isso traria, assim? Seria realmente algo muito... teria muito prejuízo, né?
1: Sim, sim. No caso aí, já vem a dengue, a Covid, a gente já sabe, né, que a gente já passou. E com mais o sarampo, mas eu creio, assim, que a maioria da população ela já tá toda vacinada com, né, a primeira dose, tá? A segunda dose ali que a gente já tem um índice menor. Então, a gente já teria que fazer a busca ativa das pessoas que precisam, né, tomar a vacina. E se acontecesse... seria bem precário, né?
0: Uhum.
1: Não que a gente tenha um estoque abastecido, a gente tem as unidades abastecidas, mas... E aí, muitas pessoas ainda têm esse receio da vacinação,
0: uhum,
1: né? Aí a gente... Por isso que a gente está intensificando. A gente chegou até aqui para falar para a população que ela precisa se vacinar, tá? Para não ter casos no nosso estado do Acre. Que a vacina é a melhor prevenção que a gente pode ter, né? Do sarampo. Que ele é o sarampo, ela é uma doença contagiosa, né? Se você vê ali os sintomas, são febre alta, vermelhidão no corpo, tá? Tosse, coriza e olhos vermelhos, ali você já tem que ter uma investigação, tá bom?
0: Certo. E lembrando, pessoal, que a vacinação ela é segura, né? São vacinas que estão aí há décadas operando, atuando, né? Trazendo essa imunização aí para as pessoas, livrando a gente de surtos, né? Que a gente já teve no Brasil aí, surtos de sarampo, né? Então, assim, é seguro. A gente teve esses episódios há alguns anos, assim que surgiu a pandemia, né? A gente teve alguns episódios de negacionismos e tudo mais, né? Mas a vacina é uma forma muito eficaz de prevenção, tá bom? Provavelmente que você vai ter uma reação ali à vacina, que é um pouco de febre, alguma coisinha ali dada muito grave, né? Mas você não vai virar um jacaré, nada tipo não, tá?
1: Mas é isso, gente. Só prestando para avisar, reforçar novamente. Procure a unidade mais próxima da sua casa. Leve a sua caderneta. Se você não tiver, a gente vai avaliar, tá bom? Ver o que é que a gente pode estar fazendo para você iniciar aí a sua vacinação, tá?
0: Então é isso. Fran, muito obrigada por ter vindo, tá? Por esclarecer para as pessoas, né, que os casos que a gente tem aqui não são daqui, né? São de pessoas que vieram lá de outro país, né? E que estavam contaminadas e estão sendo tratadas aqui no Acre, né? Isso não é daqui do Acre, tá bom, pessoal? Só para esclarecer isso, para a gente também não causar um alarme na população, né? Por enquanto tá tranquilo, mas não deixa de a gente, né, dar aquela chamadinha aí para a galera se vacinar. Fran, quiser mandar um alô aí para quem estiver te ouvindo, viu? Fica à vontade.
1: Não, gente, só muito agradecer, tá, pela oportunidade e dizer que a gente está aqui, a Secretaria Municipal de Tarauacá, a Prefeitura também, estamos unidos nessa e vamos se vacinar.
0: Então é isso, gente. Nossa grande Fran aí falando sobre, né, os casos de sarampo aqui no nosso município, no nosso Acre, né? 8 horas e 40 minutos, a gente vai agora ouvir uma música boa, Marília Mendonça cantando Foi Por Conveniência, e já já a gente tá de volta!

Bom, gente, 8 horas e 49 minutos. Vamos seguindo com o nosso programa nessa manhã linda aí de sexta-feira. Então é isso, né? A gente acabou de receber aí a nossa amiga Fran, chefe de imunização aqui do nosso município, falando aí sobre os casos de sarampo que foram notificados, né? Que não é daqui do nosso Acre. Então, assim, pelo menos a gente já fica mais tranquilo, né? Já sabendo que não são daqui, mas que são de outro país e que estão aqui. Então, por isso que foram notificados, né? Mas sempre fazendo aquela chamada, né, pra você que tá ouvindo nosso programa, se vacinar, completar o seu calendário vacinal, levar os seus filhos aí pra tomarem as suas vacinas também, tá bom? Lembrando, pessoal, a vacina, ela é aí uma das melhores formas de prevenção, viu? Dito isso, vamos ouvir mais um som bom, César Menotti e Fabiano cantando a música Leilão. Logo depois, a gente vai pro nosso intervalo comercial, tá? E na volta, já trazendo notícias e informações aí do Brasil e do mundo, do site EBC, Agência Brasil.

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Gente, vamos seguindo. Nosso intervalo se estendeu um pouquinho mais. A gente estava resolvendo algumas pendências aqui, mas já estamos de volta, 9 horas mais 10 minutos. Mas antes de voltar com as notícias, vamos lá. Deixa eu mandar um bom dia aqui para Maria, que está ouvindo a gente lá no Seringal, Araty, na Fazenda Pantanal. Ela, juntamente aí com a Valéria, né, também o Henrique e o Noah. E ela pede a música de Zezé de Camargo, Irmão da Lua. E a gente vai tocar essa ao final do programa, tá bom? Quero agradecer a Maria pela sua audiência, pelo seu carinho. Também agradecer aí, né, aos familiares dela que estão lá escutando. E a galera do nosso grupo de WhatsApp do Bom Dia Tarauacá, podem mandar os seus áudios, podem mandar as suas mensagens, que já já todo mundo no ar. E não esquecendo, viu, galera, que hoje a gente retornou aí com o horário eleitoral gratuito, que vai ao ar às 5 da manhã, às 10 da manhã e às 5 da tarde. Então, daqui a pouco, o nosso horário eleitoral gratuito e logo depois o Gente em Debate, não esqueça. Trazendo notícias do Brasil e do mundo no site ABC Agência Brasil. Olha só, conheça as propostas de Flávio e Lula para a segurança pública. Ó, uma dica que eu dou para você. Não fica vendo aqueles recortes, né, de vídeos do Instagram com falas distorcidas ou fora de contexto. Eu falo isso em relação aos dois candidatos, tá bom? Pesquise, olhe, né, conheça as propostas, conheça como é que foi o mandato do Lula enquanto presidente, conheça os mandatos aí do Flávio Bolsonaro também enquanto deputado, né? Então conheça também aí um pouco da índole, do caráter e a partir disso você toma a sua decisão, porque ficar vendo aqueles recortes no Instagram, no YouTube, no TikTok, sei lá quais são as redes sociais que você acessa aí, né, é algo muito, muito raso. Né? E muitas vezes leva a gente a acreditar em verdades e o pior, a gente reproduzir e repassar essas inverdades. Então tenham bastante cuidado, tá bom, pessoal? São escolhas de vocês que vão definir os 4 anos, né, aí, futuros do nosso Brasil. Vamos ver também, Paz desiste de candidatura no Rio após Ani negar recurso ao STF. Nobel da Paz é concedido à jurista sul-africana Navi Pillay. A gente teve recentemente, né, o Nobel aí de Química, o Nobel também de Física, de Literatura também, inclusive fiquei bastante curiosa para ler aí, né, os escritos da vencedora, que também foi uma mulher que levou o Nobel de Literatura e agora outra mulher levando outro Nobel, agora da Paz. Inflação oficial de setembro fica em 0,82%. E olha só, IMET alerta para grande perigo de tempestades no sul do país. Meningite, 4 cidades do Rio ofertam vacina a pessoas de até 24 anos. Cantora Marília Mendonça ganha exposição sensorial no Miss. E esse Miss aqui não é aquele Miss que é escolhida aí a mulher mais bonita para representar um país ou né, a Miss Universo aí que vai representar a beleza suprema feminina, não, tá? É outro Miss. Mendonça determina a remoção de vídeo de deputados contrários a Flávio. Crédito extraordinário de 7,5 bilhões reforça subsídios a combustíveis. Homem é baleado em Nova York dentro de carro por agentes do ICE.

0: E na rádio agência, vamos lá. Olha só, bancos iniciam devolução de saldos de bets nessa sexta-feira. Você que estava aí com algum tipo de saldo, né, com alguma coisa, bora ver como é que vai ficar a situação.
1: Começa hoje a devolução dos saldos de bets para 26 milhões e meio de apostadores que não fizeram o saque voluntário dos valores nas plataformas. Nesta semana, as empresas responsáveis por sites e aplicativos de apostas repassaram o saldo das contas aos bancos vinculados aos usuários. A devolução do dinheiro esquecido deve ocorrer até a próxima quarta-feira, dia 14. Segundo o Ministério da Fazenda, o montante supera 1,3 bilhão de reais. Se houver algum problema na restituição dos valores, o saldo vai ser encaminhado à Caixa Econômica Federal, que deverá providenciar o retorno do dinheiro aos apostadores. Desde o fim de setembro, o governo federal proibiu a operação de sites e aplicativos de apostas esportivas e jogos virtuais. Além do encerramento das plataformas antes autorizadas a funcionar, o governo pediu o bloqueio de cerca de 13 mil sites ilegais de apostas. Da Rádio Nacional no Rio de Janeiro, Priscila Terezo.
0: E você que tinha algum tipo de saldo, viu aí proveniente das bets, não ficou dúvidas, né? ECA Digital é aliado para proteger e preservar direitos do público infanto-juvenil. E olha só, gente, MEC anuncia medidas para recuperar prédios da UFPE após incêndio. Gente, o mais bizarro de tudo, sabe o que é? É um grupo político aí, né? Um grupo político não. Os adoradores desse grupo político usando essa tragédia que aconteceu com essa universidade, né? Pra fazer campanha política. Pra jogar a culpa no outro, no time político adversário, né? Que é culpa dele. Como se o próprio tivesse ido lá, acendido um tacado gasolina, acendido um fósforo e jogado fogo, né? Tacado fogo. Sendo que foi um problema ali, se não me engano. Pelo que eu já vi, foi problema no computador, né? Que aí subiu ali pra fiação e acabou causando esse incêndio aí de grandes proporções. Isso foi uma tragédia, sim. É um prejuízo aí de milhões, né? Porque, como a própria moça estava falando, eram projetos de pesquisa em andamento, né? Eram testes em andamento, eram máquinas, né, equipamentos caríssimos ali que foram perdidos, e sim, isso é um prejuízo, isso é uma tragédia, a gente lamenta bastante. Agora, usar dessa tragédia para trazer para uma narrativa que não tem absolutamente nada a ver, assim, gente, é baixo demais, meu Deus. Mas você que ficou curioso assim como eu, bora ver quais são essas medidas aí que o MEC já está tomando aí, né, para recuperar esse prédio que foi perdido após esse incêndio.
2: O Ministério da Educação anunciou uma série de medidas para recuperar o prédio atingido pelo incêndio na Universidade Federal de Pernambuco. O ministro Leonardo Barchini esteve no local nessa quinta e também se

Entre as pesquisas interrompidas pelo fogo, cerca de 200 dissertações em desenvolvimento usavam os laboratórios atingidos. A ideia do MEC agora é minimizar os prejuízos para a formação dos estudantes e pesquisadores. Por meio da CAPES, as bolsas com projetos interrompidos serão prorrogadas. Estudantes de doutorado e mestrado poderão continuar as pesquisas em instituições estrangeiras e nacionais, em parceria com a Universidade Federal de Pernambuco. Além de também recuperar os equipamentos, um novo prédio será construído para receber os laboratórios. A nova estrutura tem valor estimado de R$28 milhões e terá 7 mil metros quadrados, mais que o dobro da área do prédio atingido. A obra deve começar após a conclusão da perícia e das investigações sobre o incêndio. A Polícia Federal realizou um primeiro levantamento no local, com robô e drone, porque a estrutura do prédio foi tão afetada que não permitiu a entrada de peritos. O Instituto Nacional de Criminalística também foi acionado, e a investigação é para identificar como o incêndio começou. Da Rádio Nacional em São Luís, Gabriel Correa.

Tudo bem, vamos seguindo, 9 horas e 21 minutos. Gente, meu computador tá triste a situação, ó. É, coitado aqui, fica rodando, rodando, rodando. E pra funcionar, só depois de uma oração bem forte. Tacar uma hora ungida aqui pra ver se sai esse capeta dos cordeiros que tá atrapalhando aqui meu serviço. Vamos lá, sites locais, notícias do nosso Acre atualizadas para vocês. A crítica do Acre destaca. Programa de rádio, deixa eu voltar aqui. Programa da Rádio Difusora Acreana conquista prêmio do Conselho Nacional de Justiça por uso de linguagem simples. Olha que bacana, gente. Educação do Acre imposta 7 novos servidores públicos. Procon realiza fiscalização preventiva no comércio para o Dia das Crianças.

Vamos seguindo ainda com notícias do nosso Acre no site AC 24 Horas. Prefeitura de Capixaba convoca candidata aprovada em processo seletivo para contratação. Decibéis em xeque, olha só. MP Acre abre inquérito para apurar possível poluição sonora em estabelecimento na Baixa da Colina. E lá em Rio Branco, o CINE disponibiliza 217 vagas de emprego no Acre. 22 são determinadas a pessoas

com deficiência. O tempo aqui, sexta-feira, será quente e instável, com possibilidade de temporais em todo o Acre. Temporal destrói casa de morador em Tarauacá e família pede ajuda. Acrelândia vai premiar professores por práticas pedagógicas inovadoras em seminário municipal. O governo do Acre convoca 13 profissionais da educação para contratação em Rio Branco. E olha só, gente, chance de ingresso. O Colégio Militar Tiradentes abre 120 vagas para alunos do sexto ano em 2027. Peão de fazenda desaparece na rodovia Transacreana e bombeiros realizam buscas. Desentendimento por dinheiro termina com morador ferido com facada, minha nossa. Justiça amplia a proibição de agrotóxicos aplicados por drones. Mas por que será, hein, gente? Então, bora saber, né? Olha, o Tribunal de Justiça do Acre ampliou as medidas de proteção ambiental e de proteção às famílias que vivem na região do Seringal São Bernardo, atualmente cadastrada como Fazenda União 3, na zona rural de Rio Branco. A decisão proferida nesta quarta-feira, dia 7, atende parcialmente a recurso apresentado pelo Ministério Público do Estado do Acre. Uma das principais determinações foi a ampliação da proibição do uso de drones para aplicação aérea de agrotóxicos, herbicidas, dessecantes e produtos similares para toda a área da Fazenda União 3 até a nova decisão judicial. Anteriormente, a restrição estava limitada às áreas em disputa, áreas de preservação permanente, locais embargados, cursos de água e suas respectivas zonas de influência. A decisão considera o impacto em áreas de preservação. Olha, segundo o Ministério Público do Acre, a ampliação da medida levou em consideração falhas identificadas no mapeamento dos cursos de água e registros técnicos que apontaram que a dispersão de herbicida aplicado por drone teria atingido 49,01 hectares de áreas de preservação permanente. O caso já havia sido objeto de uma decisão judicial em 23 de setembro, quando a Justiça determinou a suspensão de atividades de exploração florestal em áreas onde foram identificados indícios de irregularidades e restringiu a aplicação de produtos químicos em áreas protegidas e próximas a cursos de água.

Vamos lá, TCE alerta prefeitos de municípios do Acre sobre gastos com pessoal. Pastor morre após sofrer queda durante trabalho em construção. Eita, gente, minha nossa, que loucura, né? Olha só, prefeito pede que população preserve os novos ônibus e equipamentos públicos. Rio Branco recebeu uma frota aí, né, de ônibus, todos novinhos, zero quilômetro, com internet, né, Wi-Fi aí, um tanto de outros confortos, né, para a população poder se locomover aí pela cidade da forma mais confortável possível. Mas claro, né, pessoal, precisa sempre da ajuda da população, porque nada adianta o poder público fazer e a comunidade ir lá e desfazer. Levanta aquele mesmo questionamento da nossa pracinha, né, gente? A gente aqui em TK tem um espaço muito precário, muito limitado, para as nossas crianças brincarem, né? A gente tem ali a pracinha ali da Coab, né? A gente tem a Praça Municipal, a Praça Tarauacá, tá? A Praça Tarauacá, ela não dispõe ali de muita estrutura para crianças, né? É uma praça ali mais estética, digamos assim. A Praça Municipal também, ó, dispõe daquele espacinho ali para as crianças andarem, para correrem, mas assim, de brinquedos, né, de pula-pula, aliás, pula-pula não, escorrega, gangorra, essas coisas não tem, né? E a gente tem aquele espacinho ali pequeno, ali na Coab, né, ali do outro lado, que tá quase totalmente destruído, né, os balanços, dois já estão ali em uso inviável, não tem mais como usar, porque já foram destruídos. A gente tem somente um balanço em funcionamento, as duas gangorras também não tem condições de andar nelas, né, de brincar nelas. Somente um lado de uma funciona, tá ainda, né, ainda com a estrutura. Mas ainda assim, a estrutura não tá 100%. A coleguinha da Luiz outro dia foi brincar e se machucou naquela gangorra, né. Aí você pensa assim, ah, mas o pai é responsável, o negócio não tá funcionando direito. Mas é o que tem, gente. É o que a gente tem. Infelizmente, é o que tem, né. E assim, falta um pouquinho mais do poder público ir lá e melhorar? Falta, isso é fato, né. Mas também falta demais, falta principalmente da população, da sociedade, né? Que vai lá, que destrói, que tem até uma palavra, né? Vandaliza também ali, faz aquelas pinturas indecentes, né? Pessoas que vão lá para fumar maconha. Eu tô falando isso porque eu já estive lá brincando com a minha filha e um pouquinho mais assim, afastado, não muito longe, tinha uma turma lá fumando maconha. Por que que eu sei? Por conta do cheiro, um cheiro muito característico, né? Então assim, não é ambiente para criança, né? O escorrega ainda dá para usar, ainda está em estado conservado, né? Mas o resto, as duas gangorras e dois balanços, não tem mais condições. E ali não é culpa do poder público, não. Ele é culpa nossa, culpa de quem vai lá, de quem vandaliza, de quem quebra, de quem esculhamba, de quem não usa da forma correta, né? E aí as crianças que não têm muito espaço, né, aqui na cidade, para brincarem, aí é que fica limitado mesmo. É complicado, gente. Então, assim, de nada adianta o poder público ir lá, fazer, zelar, reconstruir, reformar. Se você que tá ouvindo, vai lá e destrói, né? Porque dá murro em ponta de faca, é nadar contra a

9h30, vamos correr, gente, então não vai dar tempo, né? Lembrando que a gente tem aí já já o programa eleitoral gratuito. G1 Acre! Vamos lá, pedreiro morre, que inclusive, né, era o pastor que faleceu após cair do telhado, a 4 metros de altura, enquanto trabalhava. Gesiel do Nascimento Silva morreu ainda no local do acidente. Outros pedreiros que presenciaram a queda acionaram o SAMU, mas não foi possível reanimá-lo. Né, gente, é complicado, né? Justiça aceita denúncia contra pastor suspeito de atropelar e matar árbitro no Acre. Carlos Roberto Carneiro Coutinho responderá por homicídio doloso contra Juan Hiller Rodrigues Santos. Pai da vítima diz que julgamento está previsto para março do ano que vem.

Rede Amazônica fará entrevistas com candidatos que disputam segundo turno no Acre. Saiba mais. Olha, a emissora apresentou regras para a cobertura da nova etapa do pleito, com cobertura do dia a dia e divulgação de agendas, além de entrevistas em telejornal e rádio CNB. Caso Yara Paulino, ex-marido e outros três devem ir a júri popular mais de um ano após o crime. Dois suspeitos entraram com recurso da decisão. Além disso, sete testemunhas devem ser ouvidas, incluindo o filho de Yara, que viu a mãe ser morta pauladas em março de 2025. Gente, é mais novo você... Deus me livre, é inimaginável, né? Você ver a sua mãe sendo morta ali na sua frente é traumático demais, né?

Olha só, Acre confirma 2 casos de sarampo em pacientes do Peru atendidos em Rio Branco. Pacientes são uma criança de 11 meses e uma mulher de 30 anos, moradores de Puerto Maldonado. Ambos passaram por Assis Brasil e Brasileia antes de chegar à capital. Lembrando novamente, tá, pessoal, que essas duas pessoas não são do Acre, né? Não são do Brasil, não são brasileiras. São da, do Peru, perdão, a gente tá falando que era da Bolívia, mas não, do Peru, né? São aí 2 moradores do Peru que... estão aqui sendo tratados aqui, sendo atendidos aqui no nosso Acre, tá?

Justiça condena mais de 18 anos por feminicídio homem que matou a própria mãe a facadas no Acre. Eduardo da Costa Azevedo, de 25 anos, foi julgado pela primeira vara do Tribunal do Júri quase 2 anos após assassinar Márcia Maria da Costa Azevedo, de 47 anos, em Rio Branco. Gente do céu. Agora, olha só. Casais podem se divorciar de graça no Acre. Veja como funciona o serviço, viu? O serviço é oferecido pelo Tribunal de Justiça do Acre e atende casais em Rio Branco e Cruzeiro do Sul. O casal precisa estar de acordo com a separação, né? Então, saiba você aí que tá afim de se divorciar, né? Mas vai custar um dinheirinho, sabe que agora você pode fazer de graça, tá bom? Homem é preso suspeito de estuprar 2 irmãos de 10 e 12 anos em Rio Branco. Suspeito foi preso no bairro Aeroporto Velho, em Rio Branco. Os abusos ocorriam na própria, na própria cama da mãe das crianças. Ele segue preso na DECAV.

Eu li essa matéria ontem, gente, e aí eu li no caso, né, pra mim mesmo. E aí eu vi que esse homem, ele era amigo da mãe, né, amigo aí há um tempo da mãe. E a mãe ia trabalhar e as crianças ficavam sob os cuidados dele, né. E aí ele ameaçava os dois meninos que se eles contassem, né, ele ia matar as crianças, enfim. E aí o mais novo contou pra mãe e a mãe tomou as providências, né, então assim... É aquela questão da gente ter cuidado em quem a gente confia. Principalmente quando se trata dos nossos filhos, pessoal, né? Eram dois meninos ficando com um homem, então imagina-se o quê, né? Que não vai haver abuso, que ele não vai fazer esse tipo de mal para as crianças. Mas a maldade, gente, ela não escolhe o sexo, não, né? É homens fazendo maldade com crianças, tanto do sexo masculino quanto do sexo feminino. Então tenha bastante cuidado, tá? Em quem você confia para estar com seus filhos. Pergunte sobre seus filhos, como que é o comportamento desse adulto. Fique atenta, tá bom? Fique atento em relação ao comportamento do seu filho na presença desse adulto, né? Se ele muda de comportamento, se o seu filho era de um jeito e do nada ele começou a mudar também o comportamento dele, ficar mais recluso, ficar mais agressivo, ficar mais sensível, né? Chorar com mais facilidade, roer unha, fazer xixi na cama, não sei, gente. Note, perceba todos os comportamentos diferentes que o seu filho apresenta. Nem tudo é fase, nem tudo é mudança por conta dos hormônios, tá? Às vezes são fatores externos que fazem os seus filhos terem reações, né, terem comportamentos que antes eles não tinham.

Gente, tá chegando uma visita mais do que especial aqui na rádio. A minha Luz, né, que tava participando ali do Dia das Crianças na creche. E agora tá vindo aqui pra rádio pra ficar com a mamãe, porque a vovó teve que sair um pouquinho. A vovó não tava se sentindo muito bem. E ela vai ficar aqui com a gente. Já já vai dar um oi pra vocês.

0: 9h38. Notícias da nossa TK no site. Aliás, no blog do professor Raimundo Ascioli, né? Mas antes a Luísa quer dar um oi, né, filha? Dá um oi aí.
1: Oi, pessoal.
0: Assim, ó. Bom dia pra vocês.
1: Bom dia pra vocês.
0: Estão todos bem?
1: Estão todos bem.
0: Você tava onde, filha?
1: Eu tava lá na creche.
0: E o que tava acontecendo lá?
1: E os meus colegas correram lá.
0: Foi mesmo? Foi divertido?
1: E um colega ficou em cima da mesa.
0: Foi mesmo?
1: Foi.
0: Eita. E o Alecrim Dourado, que é você, o que você fez?
1: Eu dancei.
0: E foi?
1: E eu comi bolo.
0: E tu trouxe pra mim bolo?
1: Acho que não.
0: Acho que não? Tudo bem, né, meu amor? Tá tudo bem. Importante que você comeu, né?
1: É.
0: Você se divertiu?
1: Eu me diverti muito.
0: Ah, que bom. Agora você despede, pessoal. Assim. Pessoal, um beijo pra vocês.
1: Pessoal, um beijo pra vocês.
0: E até a próxima.
1: Até a próxima. Tchau.

Então é isso, né, gente? Bora lá! Vamos primeiro aqui no site da prefeitura, né? Olha, Tarauacá presente na formação do módulo 3 da Escola de Conselhos Regional de Tarauacá em Vira. De novidade é isso no site da prefeitura, né? Vamos lá agora no blog do professor. E Tarauacá se prepara para a tradicional meia maratona de 21 quilômetros neste domingo, dia 11 de outubro. A gente, inclusive, recebeu a Cleane Montefusco, né, nossa atleta aí de TK, falando sobre esse evento esportivo que vai acontecer aqui na nossa amada TK, né? Falando sobre os patrocínios, agradecendo aí, né, os patrocinadores que olham para essa causa e veem aí uma sociedade cada vez mais saudável, né? Construindo cada vez mais uma TK melhor para se viver. Governo do Acre confirma 2 casos de sarampo em pacientes vindos do Peru e atendidos em Rio Branco. Temporal provoca destruição na zona rural de Tarauacá, deixa famílias desabrigadas e causa medo na população. Inclusive, eu estava tentando aqui achar, né, a campanha, né, da vaquinha que foi lançada aí em prol dessas pessoas que perderam aí. Teve um rapaz que a casa ficou destruída mesmo, né, o telhado, assim, numa situação que vai precisar realmente ser totalmente reconstruído, né? A casa do nosso amigo Lucivânio das Chagas, do Nascimento. Por ter me levado pro carro. Obrigada por ter me levado. É, foi atingida, né, a casa dele por um temporal. Aquele temporal que deu aí na quarta-feira, né? É, e qualquer ajuda, viu, que você puder dar, vai ser muito bem-vinda. O Pix dele é o 68999-21-8656, tá? Tá no nome dele mesmo, Lucivânio das Chagas de Nascimento. Então, você que não puder ajudar, mas puder de alguma forma compartilhar também, você vai estar ajudando, viu?

Bom, gente, dito isso, a gente agora vai pro nosso grupo, né? Nosso grupo aí de WhatsApp. Galera aí, dá o seu último alô da semana, porque agora é só segunda-feira, né?

0: Vamos lá mandar um bom dia pro nosso amigo Demo, o melhor administrador de grupo. Hã? Sim, a Ana Luiz perguntando se eu gostei do pirulito, né, pessoal? Vamos lá, olha só, deixa eu ver quem quer falar hoje, nessa manhã, né, um monte de mensagem apagada, nosso amigo Demo, rapaz, o Demo é top, né? A Bruna, bom dia, pode passar, alô, mas menina, já pode mesmo, né? A Rosileide Freitas, bom dia a todos do grupo. Deixa eu ver a Bruna.
1: Bom dia a todos do grupo, aqui é a Rosalinda Feijão, gostaria de passar um alô pra minha mãe lá, no Baixo Rio, Acurá, o Garapé, no Salvador. Quero dizer para a senhora que está todo mundo bem, eu estou bem, não se preocupe. Fui ontem na rua de dormir, de Antonte, fiz meu exame de sangue, mas eu estou bem, graças a Deus, vou só esperar chegar o resultado. Aí os meninos também estão bem, João Vitor está bem também, tá só que está no mundo, né, na casa dos outros. Mas aí ontem, ele dormiu lá e ontem veio pra casa.
0: Pessoal, pausei aqui rapidinho, né, o áudio da nossa amiga Bruna, é por uma boa causa, né, a gente tá aqui com o Leandro Simões, da Defesa Civil, e ele tem um recado pro pessoal, né, que sofreu aí com os impactos desse temporal que a gente teve, e aí ele quer falar um pouquinho aí com vocês, tá bom? Então, bom dia, Leandro.
2: Bom dia, Rose, amigos, ouvintes do Sistema Público de Comunicação. Apenas a título de informação, né, e de certa forma serviço de utilidade pública, o governo municipal, em nome do Dr. Rodrigo Damasceno, preocupado com a situação que ocasionou o destelhamento de casas ali na comunidade Santa Luzia, afetando até então a informação que nós temos de 5 famílias, a equipe da Defesa Civil está subindo o rio nesse momento agora, para fazer a averiguação in loco, né? Fazer o registro dos acontecimentos e prestar um relatório final para que tentar conseguir alguma ajuda para as famílias que foram afetadas, né? O que compete à parte da Defesa Civil, o governo municipal, essas precauções, já está sendo tomada, essas medidas, né? E como eu falei para você, esse momento a gente dá as mãos, se une, porque como é uma situação inerente à natureza, a gente não consegue ter o controle. No entanto, os órgãos de proteção e de governo estão tomando as medidas cabíveis para prestar o melhor auxílio às famílias, tá bom?
0: Certo, Leandro. Muito obrigada pela sua participação, né? Esclarecer também, explicando que os órgãos estão aí empenhados em resolver, né, no que couber, claro, né? A gente fica muito agradecido pela sua ligação, né? E a população também, acredito eu, né, que fica feliz em saber aí dessa atuação, tá bom?
2: Com certeza. Eu agradeço o espaço cedido no seu programa e peço que a população continue, de certa forma, ajudando de forma particular, pois há circulando nos meios aí, nos grupos de WhatsApp, por exemplo, uma ajuda, né, solidária às famílias. Uhum. E como eu falei, nesse momento é importante todo mundo dar-se as mãos, né? É uma situação que a gente não consegue controlar, pois é proveniente da natureza. No entanto, a gente pode se organizar e tentar prestar o melhor auxílio.
0: Tá certo, Leandro. Muito obrigado, viu?
2: Eu que agradeço. Bom dia.
0: Bom dia. Então tá aí, né? Como nosso amigo Leandro Simões falou, o poder público agindo, mas também, né, a gente abraçando essa questão aí da solidariedade mesmo, da gente ajudar o nosso próximo, porque pode ser amanhã que você que está ouvindo precise da ajuda, não é isso? Então, seguindo aí normalmente com o nosso programa, agradecendo aí a Defesa Civil, agradecendo, né, por estar sempre atento a essas questões, estar sempre aí, né, disponível para atender a nossa sociedade, tá bom? 9h47, agora vamos voltar aqui o áudio, né, da nossa amiga Bruna, para que ela possa dar o recado dela aí por completo, não é isso?
1: Bom dia a todos do grupo, aqui é a Rosália de Feijão. Gostaria de passar um alô pra minha mãe lá, no Baixo Rio, Acurá, o Garapé, no Salvador. Quero dizer pra senhora que tá todo mundo bem, eu tô bem, não se preocupe. Fui ontem na rua de dormir, de Antonte, fiz meu exame de sangue. Mas eu tô bem, graças a Deus, vou só esperar chegar o resultado. Aí os meninos também estão bem, João Vitor tá bem também, tá, só que tá no mundo, né, na casa dos outros. Mas aí ontem, ele dormiu lá e ontem veio para casa. Aí, pois é, mãe, tá todo mundo bem aqui, tá? Eu quero mandar um abraço pro pai, meu pai Jesuíno, um abraço bem forte pra minha mãe Isa, pro Abel, quero também mandar um alô pra Heloísa, o Bel, pra Dani Marro Júnior e pra minha irmã Luzia, a minha princesa, irmã Luzia, o esposo dela, o Manuel, e os meninos Francisco, Eduardo, Gabriel, espero que estejam todos bem. Para Francisca também, mas os filhos dela e o esposo dela. Um abraço para ela também. Para todos aí do Garapé que a minha mãe mora, do rapaz lá que a mãe pega internet. Muito obrigada por deixar minha mãe pegar a internet, viu? Que Deus lhe recompense com saúde, com o que o senhor necessita. Um abraço para o senhor, para toda a sua família. E é só isso. Muito obrigada pela oportunidade, Rosa.
3: Bom dia, meu nome é João Vida, aqui de Feijó. Quero passar um alô pra Isa, Baixa Curar, Garapé, São Salvador. Quero avisar que tá tudo bem. E nós estamos tudo bem por aqui. Eu, a mãe, Fernando, Ramon, tudo. E quero pedir a bênção do vô, do Tibé, tia Bel, da senhora. E todos aí. Vou mandar um alô pro Júnior, pra Dani, pra tia Luzia, pro Padre Manel. Eduardo, Francisco, Gabriel. E é só isso.
4: Bom dia, Rose. Bom dia a todos que trabalham na
0: Bom
4: rádio.
0: dia,
4: Bom
0: querida.
4: dia a todos os ouvintes. Eu gostaria de passar um alô para minha mãe, embaixo do Racodel, Garapé, Salvador. O nome dela é Maria Isa, meu pai é Jesuíno. Todos os familiares que estão ouvindo o programa. Gostaria de avisar que eu estou bem, mãe, pai, meus irmãos, minhas filhas também estão bem, graças a Deus. Todo mundo bem, graças ao meu Senhor Jesus. Eu vou segunda-feira para a rua fazer uma consulta com a Lívia, com o neuropediatra. Terça-feira, quando eu vier, eu passo mensagem para a senhora avisando, tá? Só que eu vou vir no mesmo dia, se for a permissão de Deus. Ô, Rose, se der de você colocar esse hino aí na rádio e oferecer para minha irmã Luzia, esposa dela, Manuel Pitico, meu sobrinho Gabriel, Eduardo, Francisquinho, para a Dora, mais o Sula, para o seu Valdor, mais a esposa dele, a Maria. Para todos que estão ligados, especialmente minha mãezinha, meu paizinho, meu irmão, a minha sobrinha Daniela, esposa dela, o Júnior. É da Mídia Límia, não pare. Obrigada, Deus abençoe, bom trabalho a todos vocês, um beijo mãe, um beijo pai, e obrigada pela oportunidade.
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0: Coisinha mais fofa, né, gente? Olha, eu acredito que não vai dar tempo de eu tocar as músicas que foram pedidas, né? Foram três ao total, ao todo, perdão, já são 9h51, mas olha, vou anotar tudinho. E amanhã, a primeira coisa que a gente vai fazer é tocar as músicas. Aliás, amanhã não, gente, amanhã é sábado, né? Mas segunda-feira, a primeira coisa que a gente vai fazer é anotar as músicas que vocês pediram, tá? Porque já já a gente tem que colocar aí no, na difusora para que possa ir ao ar, né? O horário eleitoral gratuito. E aí, daria tempo de tocar um, no máximo dois, né? Mas foram três, e para não deixar ninguém queixoso, não é isso? A gente não vai tocar nenhum. E segunda-feira a gente toca, tá bom? Por conta dessa questão do nosso tempo, que já está aí se esgotando, tá? Pessoal, sexta-feira, último programa aí da semana. Agradecendo a todos vocês que ficaram comigo, tá bom? Durante aí, né? A nossa semana, a semana agitada. Graças a Deus, uma semana também muito produtiva. E eu finalizo a semana muito feliz com aquele sentimento de gratidão e de dever cumprido, tá bom? Desejo a vocês um ótimo final de semana aí, junto com o feriado na segunda, né? 3 dias aí pra gente ficar só de boa em casa, como dizem, só de boa entre aspas, né? Que trabalho pra gente é o que não falta, e graças a Deus por isso, por podermos ser útil aí, né? Podermos ser úteis aí, úteis na nossa família, na nossa casa, na nossa sociedade. Isso é muito bom, isso é muito importante e muito relevante também, e deve sempre nos engrandecer como pessoas, como seres humanos, tá bom? Forte abraço para todos vocês, fiquem todos bem, fiquem todos com Deus, e até segunda, se assim Ele nos permitir. Deixar aí vocês curtindo o Boate Azul. E já já, difusora.

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0: Presidente, a gente não está começando aqui uma nova campanha no segundo turno. A gente está dando o passo final para uma mudança que já começou. 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
8: Agora no Acre são 10 horas e 27 minutos. Nós já vamos iniciar o Gente em Debate de hoje. Olha, lembrando que hoje iniciou o horário eleitoral gratuito, e aí vamos iniciar sempre por volta das 10h30, 10h35, né, por conta do horário eleitoral. Como nós já chamamos os comerciais, já, Márcio, intervalo? Então vamos dar sequência aqui ao Gente Debate. Hoje é sexta-feira, 9 de outubro de 2026. Olá, muito bom dia para você que está em casa com seu rádio ligado, você que nos ouve através da internet, você que está sintonizado em qualquer lugar do Brasil e do mundo. É sempre bom contar com o carinho da sua audiência. Um bom dia especial para você. A partir de agora, até o meio-dia, você vai acompanhar o Gente em Debate, os fatos, os acontecimentos que marcam mais um dia na sua cidade, no nosso estado, no Brasil e no mundo. Estamos chegando, eu, hoje, juntamente com ela, Thaís Caroline. Bom dia, Thaís.
9: Bom dia, Damião Viana. Bom dia, Márcio Roberto, que está muito sorridente hoje.
8: Ah, né? Sexta-feira, né?
9: Sextou, né? Opa. Segunda-feira não tem nada, todo mundo de folga. Então, bom dia também aos nossos ouvintes, a toda a nossa equipe técnica. Seguimos juntos, integrando o Acre por meio da informação no Sistema Público de Comunicação.
8: A vinheta, Márcio Roberto. Solta a vinheta, Márcio Roberto. Chegou o momento, chegou a hora de você participar com a gente. Pegue a caneta, pegue o papel, pegue o seu telefone celular. Anote aí, Thaís Caroline, me diga qual o nosso WhatsApp.
9: 689-9209-3888. Manda sua mensagem, envia sua sugestão de pauta ou conta pra gente a história que tá acontecendo aí na sua comunidade.
8: Mas...
9: E se não deu tempo, hein?
8: O que faz? Fazer? Então, segue.
9: Eu repito. 689-9209-3888. A sua participação faz toda a diferença aqui no Gente em Debate.
8: Manda ver, manda mensagem, pessoal. Você que está nos ouvindo aí, 992093888 é o nosso WhatsApp. A sua participação realmente faz uma diferença grande. Participe, participe. Não deixe de participar. 68-99209-3888.
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8: O tempo no Acre deve ser quente e abafado, com sol entre nuvens e possibilidade de pancadas de chuva isoladas nas diferentes regionais.
9: As temperaturas máximas variam entre 31 e 33 graus. A orientação é beber bastante água, usar protetor solar e evitar exposição prolongada ao sol nos horários mais quentes.
8: No Vale do Juruá, as cidades de Porto Walter, Marechal, Taumaturgo, Rodrigues Alves e Cruzeiro do Sul, a temperatura máxima será de 32 graus.
9: E no Purus, as cidades de Manuel Urbano, Santa Rosa do Purus e Sena Madureira, a máxima será de 33 graus.
8: Aqui no Baixo Acre, que inclui a capital Rio Branco, a temperatura máxima será de 32 graus.
9: Já no Alto Acre, as cidades de Brasileia, Assis Brasil, Chapuri e Epitaciolândia, a máxima será de 33 graus.
8: E no Tarauacá em Vira, as cidades de Feijó, Tarauacá e Jordão, a máxima deve ser de 31 graus. A informação é do Centro Gestor e Operacional do Sistema de Proteção da Amazônia, o Sensipan.
11: E agora, os destaques de hoje do Gente em Debate.
8: Sextou, Thaís Caroline. Sexta-feira, 9 de outubro de 2026, Polícia Penal apreende celulares e carregadores lançados dentro de presídio em Sena Madureira.
9: Corpo de Bombeiros do Acre recebe novos equipamentos para reforçar o combate a incêndios florestais e as operações de resgate.
8: Motorista peruano capota carro na BR-317 e sofre apenas ferimentos leves. O acidente aconteceu entre Brasileia e Assis Brasil.
9: Você vai conferir também no Gente Debate.
8: Mulheres no Acre passam a ter atendimento psicológico gratuito pelo SUS.
9: Feriado de segunda-feira não terá atendimento bancário presencial.
8: Você vai conferir também, teremos duas entrevistas hoje. Vamos receber Suane Oliveira, diretora de Atenção e Vigilância em Saúde da CESACRE, e
9: John Lineker, chefe da fiscalização do Procon Acre.
8: E direto da Central de Esportes,
9: Flamengo deixa escapar a vitória na Vila Belmiro e vê Palmeiras se aproximar da liderança.
8: Se aproximou mesmo, um ponto só separa Flamengo de Palmeiras. E Palmeiras, um pontinho só. Palmeiras aumenta a chance de título após a vitória sobre o Bahia. Mas tem um confronto direto entre Flamengo e Palmeiras. Dia 22, né, de novembro, vai ter um confronto direto. Essas e outras você vai conferir daqui a pouquinho aqui no Gente Debate.
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8: Horário eleitoral no rádio e na TV volta ao ar. Já voltou aqui na Difusora, né? Hoje, 9 de outubro. De segunda a sábado, serão 10 minutos diários para cada candidato. Ana Lúcia Caldas, conta pra gente.
12: O horário eleitoral está de volta nesta sexta-feira. Até o dia 23 de outubro, dois dias antes do segundo turno, as emissoras de rádio e televisão de todo o país deverão veicular a propaganda eleitoral gratuita dos dois candidatos à presidência da República, Flávio Bolsonaro, do PL, e Luiz Inácio Lula da Silva, do PT. De segunda-feira a sábado, serão destinados 10 minutos diários em cada bloco para a propaganda dos candidatos à presidência, 5 minutos para cada um. Já na propaganda por inserções, cada candidatura terá direito a 12 minutos e 30 segundos ao longo da programação, de segunda a domingo. Ficou assim: no rádio, a veiculação será das 7 às 7h10 e de meio-dia a meio-dia e 10. Na TV, eles terão o mesmo tempo, também dividido em dois blocos, das 13 às 13h10 e das 20h30 às 20h40. As mesmas regras valem para os candidatos a governador que concorrem no segundo turno. As transmissões em cada estado ocorrerão logo após a propaganda dos candidatos à presidência. Haverá disputa de segundo turno para governador no Distrito Federal e nos estados do Acre, Amazonas, Espírito Santo, Rio Grande do Norte e Tocantins. A princípio, também estava previsto segundo turno no estado do Rio de Janeiro. Mas como o TSE manteve a decisão de rejeitar a candidatura de Antony Garotinho do Republicanos, isso deve resultar na eleição de Douglas Ruas, do PL, em primeiro turno. Na tentativa de reverter a decisão, Eduardo Paes entrou com uma ação no Supremo Tribunal Federal para preservar aí a realização do segundo turno. No entanto, o ministro Cristiano Zanin entendeu que o Supremo ainda não tem competência para analisar o pedido, uma vez que cabe recurso no próprio Tribunal Superior Eleitoral. A nova totalização de votos para governador do estado do Rio vai ser neste sábado. Da Rádio Nacional em Brasília, Ana Lúcia Caldas.
8: Agora são 10 horas e 35 minutos, 10 e 35 no Acre.
13: Bancos iniciam devolução de saldos de bets nesta sexta-feira. Valores devem ser restituídos até dia 14 de outubro, segundo o Ministério da Fazenda. Priscila Terezo.
14: Começa hoje a devolução dos saldos de bets para 26 milhões e meio de apostadores que não fizeram o saque voluntário dos valores nas plataformas. Nesta semana, as empresas responsáveis por sites e aplicativos de apostas repassaram o saldo das contas aos bancos vinculados aos usuários. A devolução do dinheiro esquecido deve ocorrer até a próxima quarta-feira, dia 14. Segundo o Ministério da Fazenda, o montante supera R$1,3 bilhão. Se houver algum problema na restituição dos valores, o saldo vai ser encaminhado à Caixa Econômica Federal, que deverá providenciar o retorno do dinheiro aos apostadores. Desde o fim de setembro, o governo federal proibiu a operação de sites e aplicativos de apostas esportivas e jogos virtuais. Além do encerramento das plataformas antes autorizadas a funcionar, o governo pediu o bloqueio de cerca de 13 mil sites ilegais de apostas. Da Rádio Nacional no Rio de Janeiro, Priscila Terezo.
8: Muito obrigado, Priscila Terezo. Agora são 10h36. Só para registrar aqui, Rony Martins mandou uma foto aqui. 104.5 FM, está ouvindo o Gente Debate. Rony Martins, no seu carro. Está circulando nas ruas de Rio Branco e ouvindo o Gente Debate.
13: Não seja por isso. Me deu abertura aqui para eu falar também quem está ouvindo.
8: Fala.
13: A Vanessa Rocha, da parte alta da cidade, a minha atendente preferida. Já perguntou, não vai fazer live, não? Eu tô ligada no programa.
8: Então,
13: vou já fazer, viu,
8: faça
13: Vanessa?
8: Faça live. Vamos seguir com matéria, meu caro Márcio Roberto. Débito passa a oferecer mais proteção aos consumidores. Vamos entender na reportagem de João Vitor dos Santos.
15: O cartão de débito continua presente na rotina dos brasileiros. Segundo pesquisa Datafolha encomendada pela Mastercard, 90% da população afirma usar esse meio de pagamento. O estudo também mostra que a segurança é um dos principais fatores na escolha de novas tecnologias de pagamento. Mesmo com o crescimento de outras formas de pagamento, o débito mantém espaço no dia a dia. Quem explica essa importância e o que os consumidores buscam é Hugo Silveira, vice-presidente de produtos da Mastercard no Brasil.
16: O débito combina praticidade e controle financeiro. Como o valor é descontado diretamente da conta do usuário, o consumidor consegue acompanhar melhor os gastos no dia a dia. Além disso, o débito acompanhou a evolução dos meios de pagamento e hoje pode ser usado em carteiras digitais, compras online e outras experiências que trazem mais conveniência. Por isso, ele segue muito presente na rotina dos brasileiros e continua entre os meios de pagamento mais utilizados no país.
15: Entre os pontos que ganham importância estão segurança, praticidade e proteção contra fraude. Nesse cenário, a empresa lança no Brasil o Débito Pro, com recursos de proteção e benefícios integrados ao uso do cartão.
16: O Débito Pro tem como principal diferencial reunir cartão de débito, benefícios que muitas pessoas costumam associar aos cartões de crédito. Além dos recursos de segurança, os usuários passam a ter acesso a vantagens como 3 meses gratuitos de Uber One, pontos em dobro no Mastercard Surpreenda, além de benefícios em contas. Na prática, isso amplia as possibilidades do uso do débito e agrega novas vantagens para o consumidor no dia a dia.
15: O Débito Pro chega ao Brasil com novos recursos de segurança e benefícios integrados ao cartão. A novidade amplia as opções para quem busca mais proteção e praticidade nas compras do dia a dia. Agência Rádio Web. Produção e reportagem, João Vitor dos Santos.
8: Agora no Acre são 10 horas e 39 minutos. Olha, a próxima semana será decisiva para a PEC do fim da escala 6x1. Vamos entender na reportagem de Yuri Wilson.
17: O Senado Federal encerra nesta semana a terceira sessão de debates sobre o fim da escala 6x1. A próxima semana deve ser decisiva para o avanço da proposta. Apesar da pressão do governo Lula, já existe uma preocupação entre aliados de que a votação definitiva fique para depois do segundo turno das eleições.
18: O líder do governo no Congresso, o petista senador Randolfo Rodrigues, sustenta que há votos suficientes para aprovar a proposta.
19: E é bom que todos os brasileiros vejam quem está obstruindo, quem não quer o fim da escala 6x1, que são os partidários do senhor Bolsonaro, e quem quer garantir ao trabalhador um dia mais de descanso. Vamos cumprir primeiro o rito das 5 sessões, e aí vamos procurar votar na semana que vem e quebrar o interstício para a votação do segundo turno. É nesse sentido que vamos caminhar.
18: A contagem de governistas aponta 57 votos favoráveis, 8 acima dos 49 necessários. Mas a oposição tenta impedir que os prazos regimentais sejam encurtados. O líder da oposição, senador Rogério Marinho, do PL do Rio Grande do Norte, discorda da tentativa de acelerar a tramitação.
20: Não nos negando a discutir jornada, não nos negando a discutir esse ou qualquer outro assunto, então não faz bem ao país se votar um assunto dessa gravidade, dessa importância e com essa repercussão da maneira que está sendo votado. A estratégia é que o regimento seja cumprido.
18: O presidente do Senado, Davi Alcolumbre, sinalizou que vai manter a proposta em discussão. Ele afirmou que poderá submeter ao plenário um pedido de calendário especial caso seja apresentado. A PEC reduz gradualmente a jornada máxima de 44 para 40 horas semanais, garante 2 dias de descanso remunerado e proíbe a redução salarial. Na próxima semana, o Senado deve concluir as 2 sessões restantes de discussão e pode votar a proposta em primeiro turno. Agência Rádio Web, de Brasília, Yuri Hudson.
8: Agora são 10 horas 41 minutos.
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13: Um ataque russo no leste da Ucrânia deixa pelo menos 33 mortos e 18 feridos. Na França, estudantes protestam por mais investimentos na educação, enquanto os Estados Unidos suspendem um programa de vistos para trabalhadores estrangeiros qualificados. 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
21: Um ataque da Rússia no leste da Ucrânia matou pelo menos 33 pessoas. Outras 18 ficaram feridas em um dos maiores bombardeios realizados contra os ucranianos este ano. De acordo com o presidente ucraniano, Volodymyr Zelensky, os bombardeios ocorreram em uma rua movimentada da cidade de Kramatorsk. 2 ônibus municipais circulavam pelo local no momento do impacto. O governo russo não comentou sobre o ataque. A Rússia nega atacar civis. Entretanto, vem bombardeando regularmente áreas urbanas, vilarejos e outros alvos durante a invasão iniciada em fevereiro de 2022. A tensão na França aumentou com os protestos dos estudantes que pedem mais investimento para a educação. Uma praça no centro de Paris se tornou um campo de batalha quando manifestantes e policiais se confrontaram. As autoridades usaram gás lacrimogêneo e canhões de água, causando ainda mais revolta. O movimento dos alunos em prol de melhores condições nas salas de aula entra na 3ª semana. Até agora, mais de 6 mil pessoas foram detidas. O ministro da Educação da França disse que 3 mil professores vão suprir as lacunas das escolas após os protestos. O governo dos Estados Unidos suspendeu um programa de concessão de visto adotado por grandes empresas de TI que permite trabalhadores estrangeiros qualificados obterem residência permanente. A Microsoft e a Adobe estão entre as companhias atingidas. A decisão foi anunciada pelo vice-presidente J.D. Vance. De acordo com ele, o objetivo é valorizar os empregados americanos e evitar fraudes. A poeta e escritora canadense Anne Carson ganhou o Prêmio Nobel de Literatura. De acordo com a Academia Sueca, a premiação reconhece a obra ousada e inventiva da artista que, em diálogo lúdico com a tradição clássica, criou novas formas para a literatura contemporânea. Dentre as obras de Anne estão O Método Albertine, A Autobiografia do Vermelho e A Beleza do Marido, todos disponíveis em português. Com informações da agência Reuters, da TV Brasil em Brasília, William Martins.
8: Agora são 10 horas 44 minutos. Olha, nós vamos tratar de um assunto que é importante para todo mundo.
0: Educação.
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0: Chama, Thaís Caroline.
13: A Secretaria de Educação empossou 7 novos servidores, sendo 4 de apoio administrativo e 3 professores, para reforçar a rede estadual de ensino. Stalin Mello.
22: A Secretaria de Educação empossou 7 novos profissionais, sendo 4 do apoio administrativo e 3 novos professores. Participaram da solenidade, além do secretário Reginaldo Prates, o secretário adjunto de administração, Sebastião Flores, a secretária adjunto de ensino, professora Gleice Souza, o diretor de ensino, professor Gessé Dantas, além de diretores da própria secretaria. O secretário Reginaldo Prates destacou a importância da posse dos novos servidores, porque, segundo ele, traz um reforço fundamental para a educação continuada e também um avanço no que se trata dos novos profissionais do apoio administrativo. Ele destaca que o concurso e a convocação dos profissionais iniciou na gestão do ex-governador Gladson Cameli e que tem prosseguimento agora durante a gestão da governadora Maiusa Assis. Uma demonstração que, na sua avaliação, a educação do Acre está avançando. A nossa reportagem conversou com o secretário Reginaldo Prates sobre a posse dos novos servidores. Vamos ouvir.
23: Isso vai reforçar muito, principalmente na educação continuada, no apoio administrativo. É mais um avanço. Esse concurso foi iniciado no governo Grátis, finalizado no governo da nossa governadora agora, Maiusa Assis. A importância que ela vem dando para a educação é extraordinária, no sentido que a educação precisa avançar, na educação que nós transformamos para melhor a sociedade.
22: Stalin Mello para o Sistema Público de Comunicação.
0: Muito obrigado, Stalin Mello. Agora, o Colégio Militar Tiradentes abre 120 vagas para alunos do sexto ano em 2027. A Dejanine Oliveira é quem vai trazer os detalhes.
24: O Colégio Militar Estadual Tiradentes, o CEMET aqui em Rio Branco, vai ofertar 120 vagas para estudantes que pretendem ingressar no sexto ano do ensino fundamental em 2027. As regras do processo seletivo foram publicadas no Diário Oficial do Estado do Acre desta sexta-feira, dia 9. Do total de vagas, 60 serão destinadas a dependentes legais de militares estaduais do Acre e outros 60 a candidatos da comunidade em geral. O processo seletivo será realizado em etapas, com inscrição, sorteio público e exame intelectual. As inscrições deverão ser feitas presencialmente no colégio, localizado na Estrada do Calafate, número 4163, no bairro Calafate, aqui em Rio Branco, entre os dias 19 e 23 de outubro. O atendimento ocorrerá das 8 às 11 da manhã e das 2 às 5 horas da tarde. Para participar, o candidato deverá estar cursando ou ter concluído o quinto ano do ensino fundamental e ter, no máximo, 12 anos até 31 de dezembro de 2027. Os responsáveis deverão apresentar a documentação exigida no edital, incluindo declaração de escolaridade e documento oficial de identificação com foto. No caso dos candidatos às vagas reservadas aos dependentes de militares estaduais, também será necessário apresentar cópia da identidade militar e declaração de dependência legal emitida pela Diretoria de Recursos Humanos da Polícia Militar ou do Corpo de Bombeiros Militar do Acre. O sorteio público está previsto para 30 de outubro. Às 8 horas, serão selecionados os candidatos dependentes de militares estaduais. Às 10 horas, será realizado o sorteio para os inscritos da comunidade em geral. A seleção por sorteio será utilizada para definir os candidatos que poderão avançar na etapa seguinte, conforme o número de inscritos. O edital prevê o sorteio de até 2 vezes a quantidade de vagas disponíveis em cada modalidade. O resultado preliminar dos sorteios deverá ser divulgado em 3 de novembro no mural da instituição. A publicação do resultado oficial no Diário Oficial está prevista para 10 de novembro. O exame intelectual será realizado em 29 de novembro, das 8 às 10 horas da manhã, nas dependências do colégio. A avaliação terá 20 questões objetivas de múltipla escolha, sendo 10 de língua portuguesa e 10 de matemática. Para ser aprovado, o candidato deverá acertar pelo menos 50% das questões de cada disciplina, ou seja, 5 questões em português e 5 em matemática. A classificação será definida pela soma dos pontos obtidos nas duas provas. O edital prevê a reserva de 5% das vagas para candidatos com deficiência, o PCD, respeitando a ordem decrescente das notas obtidas na avaliação. Os responsáveis que necessitarem de atendimento especial deverão apresentar laudo médico e preencher o formulário específico entre 19 e 23 de outubro. Entre os atendimentos previstos, estão prova ampliada para candidatos com baixa visão, intérprete de Libras para candidatos surdos e auxílio para o preenchimento do cartão resposta em situações específicas. O resultado final do exame intelectual deverá ser divulgado nas dependências do colégio em 18 de dezembro, com publicação no Diário Oficial prevista para o dia 22 também de dezembro. Dejanaína Oliveira, Sistema Público de Comunicação.
8: Muito obrigado, Dejanaína Oliveira. Agora são 10 horas e 50 minutos. Eu vou fazer o seguinte, daqui a pouquinho nós vamos falar de esportes, mas agora vamos antecipar os nossos ouvintes, Márcio Alberto.
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8: Quem está na escuta do Gente Debate é o Pipi de Chapuri, mostrou aqui, lá, ele está mostrando o som na 89.5 FM em Chapuri. 89.5 FM, Rádio Aldeia FM, lá em Chapuri, tá ouvindo o Gente Debate, o Pipi é lá de Chapuri, e você, rapaz, agora, meu caro Márcio Berto, o Virlian de Sena Madureira mandou uma mensagem ontem, eu não sei se eu, acho que não deu tempo a gente falar do Virlian, mas vou falar agora dele, tá ouvindo também lá em Sena Madureira, sempre sintonizado aqui com a gente, não perde o Gente Debate, é a Lide Santos em Tarauacá, um abraço para a Lide, lá em Tarauacá, juntamente com a sua filhinha, né? Está sempre ouvindo aqui o nosso programa, e também ali em Sena Madureira, um abraço para a Dilouça e o Davi, que é motorista de aplicativo, o Davi também, ele tá, sempre manda as suas mensagens, mostrando a foto do som do carro. E para você que está aí ouvindo o Gente Debate, você pode mandar a sua mensagem também através do nosso número de WhatsApp. Fique à vontade, envie a sua mensagem através do nosso número de WhatsApp. Mande agora, não perca tempo não. Vai enviar a mensagem? Envie agora no nosso WhatsApp. E nós já vamos, meu caro Márcio Alberto, prepara aí, porque antes de irmos à Central de Esportes, eu tenho um recado para você. 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Agora nós vamos direto para a Central de Esportes.
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8: Muito bem, agora nós vamos conversar com ele. Alberto Casas, muito bom dia. Alberto, ontem, sequência 29ª rodada do Campeonato Brasileiro, Flamengo empatou com o Santos com gosto de derrota, né? Bom dia.
3: Muito bom dia, Damião. Bom dia, ouvintes do Gente em Debate. Tivemos esse jogo aí. E eu vi internauta hoje reclamando o seguinte, que como tivemos vários clássicos ontem, né? E vamos ter vários clássicos domingo, eles estão reclamando do horário.
8: Horário?
3: A CBF tinha que ir mudando de horário para... Terminou um jogo, começava outro, mas tem, não, eles colocam tudo no mesmo horário. Como é que você vai assistir três clássicos no mesmo horário?
8: Não tem como. Aí ontem foi interessante o jogo, não sei se foi por conta da data FIFA, o povo está acostumado com jogos na quarta-feira, mas o da TV foi na quinta.
3: Foi na quinta, porque eram os clássicos, né? Santos e Flamengo, no primeiro tempo o Flamengo fez 2-0, poderia ter feito mais. Né? O Gabigol tinha errado três oportunidades que ele criou, que ele chegou no pé dele. Quando estava no Flamengo, o cara dizia, tinha que ser 5 para poder fazer 1. Aqui no Santos foi 3, não fez nenhum. Mas na verdade o Flamengo cresceu no primeiro tempo, fez 2-0. Segundo tempo, Neymar entrou em campo e o VAR também, né? O VAR entrou em campo lá. e naquela bola com o Jorginho e o Rony. E
4: será que foi pênalti aquilo ali?
3: Foi falta do Rony, não foi. E aí demoraram mais de 6 minutos.
4: 10 minutos, não foi, não?
3: Não, pois é, mais de 6 escutando.
4: Escutando.
3: Depois foram lá olhar no VAR da TV. Aí voltou o Darão, deu pênalti. Deu pênalti, mudou o cartão, não deu mais amarelo, deu vermelho pro Jorginho. Ah,
4: eu fiquei olhando aquele lance ali, a jogada foi fora da área, depois foi para dentro da área.
3: É, ficou em cima da linha.
4: Foi em cima da linha, eu não entendi muito, não, mas eles viram que foi dentro da área, pegou na mão, foi pênalti, expulsou o cara.
3: Pois é, e aí foi 2-1, depois teve uma jogada ensaiada numa cobrança de falta, né? Que
4: ali, brincadeira também.
3: Pênalti também. O Gabigol sofreu o pênalti, o Neymar foi lá, bateu o segundo pênalti, empatou 2-2. Aí, onde eu tava vendo, tinha muito flamenguês. Agora dá lá o outro pênalti.
4: É. Agora, Alberto, eu vou te falar. O segundo pênalti, o primeiro aquela confusão, o segundo também foi duvidoso, na minha
3: duvidoso
4: opinião.
3: Duvidoso também.
4: Dois pênaltis duvidosos. Parece que o camarada preparou pro Neymar bater e fazer 2 gols.
3: Exatamente.
4: Eu achei, não tô querendo...
3: Aí na TV você vê, não, foi embaixo, foi em cima, foi um empurrão. Você vê que o cara nem chegou.
4: Nem chegou. Totalmente pênalti duvidoso.
3: E ele não foi no VAR, né?
4: Não,
3: segundo ele não foi.
4: Não foi, porque se fosse. Né? Mas o VAR podia chamar, não podia, não?
3: Podia. Mas ele estava convicto, porque a marcação é dele, né?
4: Não,
3: eu marquei e vi. Eu estava na minha, no meu raio de ação.
4: O problema é que se tu observar ali, o cidadão já vai se jogando.
3: Vai se jogando, exatamente.
4: Então, mas chegou o Flamengo.
3: Santos 2, Flamengo 2. Atlético Mineiro. Rapaz, esse jogo aqui, Atlético Paraná e Atlético Mineiro, o personagem foi o zagueiro do Atlético Mineiro, né? O Lianco. Ele foi. Ele marcou contra, depois ele marcou no último minuto a favor, né? Tava 1-0 para o Atlético Paranaense, depois 1-1, aí 2-1 para o Atlético Paranaense. Isso, esses 2 gols aqui do final, o Lianco participou diretamente dos dois, né? Porque o cara chutou, desviou nele, foi gol, né? E aí ele foi pro ataque. Foi pro ataque, a bola sobrou para quem? Para ele.
4: Ele,
3: né? Lá no ataque empatou o jogo, né? O zagueiro do Atlético Mineiro. Terminou 2-2 e esses 2 gols nos acréscimos, né? Nos acréscimos já do juiz. Então terminou 2-2. Quem se beneficiou com esse empate?
4: Quem?
3: Fluminense. Porque meteu 4-0 no Curitiba. E olha, o Savarino marcou golaços.
4: Ele passeou, não foi?
3: E o quarto gol. O Barcão está lançando aí um novo centroavante, né? Em virtude do John Kennedy tá machucado e tudo mais. O centroavante, 18 anos, deu um toque de calcanhar para o Lúcio Acosta, que marcou o quarto gol. Então, 4 para o Fluminense. Note ali para a terceira. Ele agora tem 51 pontos. Né? É o segundo melhor do Rio, porque o primeiro é o Flamengo, o segundo é o Fluminense. Tá certo? Tivemos também o Palmeiras batendo o Bahia por 1-0.
4: Falha do goleiro, não foi?
3: Rapaz, um cabeceado de um, cabeceado do outro, né?
4: Ah.
3: E aí terminou 1-0 para o Palmeiras, com isso a classificação ficou 1 ponto agora, hein?
4: Um ponto. É, de novo.
3: E lembrando que tem confronto direto.
4: Pois é, eu não lembro a data, é novembro.
3: É, lá no mês de novembro.
4: No mês de novembro, antes do dia 20 de novembro, eu acho, né?
3: Exatamente, e teremos aí esses jogos. Agora projetando já, também é um rapidinho, né, os jogos de sábado, na Série A nós teremos só 2 jogos sábado, tá?
4: Isso.
3: O Vasco pega a galinha morta, que é o Remo, dentro de São Januário, o Remo tá em casa empatando, perdendo, empatando.
4: Será que entregou os pontos?
3: Tá rebaixado,
4: tá rebaixado
3: virtualmente. E o São Paulo enfrenta o Vitória, aí essa briga que é boa, né? São Paulo e Vitória é boa. Aí no domingo nós teremos o fechamento da rodada, que teremos aí o Atlético Mineiro recebendo o Santos, o Flamengo recebe o Fluminense, o jogo é no Maracanã, né? Só que o mando de campo é do Flamengo, né? O consórcio Fla-Flu, né?
4: Isso.
3: É do Maracanã, que administra o Maracanã.
4: Não quero que o Vasco entre lá, não.
3: Mas vai entrar por conta do força da justiça.
4: A justiça,
3: né? Tem o Grêmio, o Internacional, o Grenal, são os derbys locais, né?
4: Uhum.
3: Estaduais, tem o Fla-Flu no Rio, lá no Rio Grande do Sul tem Grêmio Internacional, na arena do Grêmio. Tem Palmeiras e Corinthians, lá em São Paulo. E tem Bahia e Mirassol.
4: Palmeiras e Corinthians, o Corinthians disse que vai dar Palmeiras, mas é clássico, clássico é clássico, né?
3: Clássico é clássico, e com o novo técnico, né?
4: Pois é.
3: Pode ser o interino, né?
4: É.
3: E a galera pode estar aí com um gás a mais, né?
4: Não é isso?
3: A jogada saiu com o técnico Fernando Diniz, só que os gols, a bola não entrava, né? Mas jogada saíram, tanto é que no jogo contra o Internacional, nada mais dando menos que 3 bolas na trave.
4: É.
3: Né? Então, meu amigo, o Fernando Diniz não aguentou a pressão de 7 derrotas seguidas e está fora do Corinthians. Vamos esperar agora para ver como vai ser o desenrolar. Né?
4: É, vamos aguardar que final de semana tem muito futebol.
3: Muito futebol e também ficamos aqui, né, desejando a todos um bom final de semana. Uma boa...
4: Prolongado, né?
3: Prolongado, até segunda-feira.
4: Segunda-feira, feriado.
3: E voltaremos na terça aqui no Lance Esportivo, mas também no Gente em Debate. Daqui a pouco no Lance Esportivo você vai saber que no voleibol teve aí mudanças nas categorias de base, principalmente na praia. Saiu um treinador e entrou uma treinadora. Exatamente. Agora a mulher que vai mandar no vôlei de base de praia do Acre, que vai jogar, né? Lá em Saquarema, no Rio de Janeiro, no mês de dezembro. A Thaís gostou.
13: Total de zero novidades. Né? Sempre a mulher que manda.
4: Tem que ser. Valeu,
3: Carlos. Fechado. Bom final de semana a todos.
4: Agora são pontualmente 11 horas. Agora são 11 horas. E a seguir aqui no Gente em Debate.
13: Corpo de Bombeiros do Acre recebe novos equipamentos para reforçar o combate a incêndios florestais e as operações de resgate.
4: E já na sequência, teremos duas entrevistas hoje. Vamos receber Suane Oliveira, diretora de Atenção e Vigilância em Saúde da CESACRE, e John Linker,
13: que já está aí.
4: Que já está aqui aguardando aí para batermos um papo aqui sobre a fiscalização do PROCON Acre. Nesse período de feriadão de Dia das Crianças, voltamos já.
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3: 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Vamos.
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13: 11 horas e 1 minuto no Acre. E já estamos com o entrevistado de hoje. Solta a vinheta, Márcio Roberto.
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13: E estamos aqui com John Lineker. Ele é o chefe da fiscalização do Procon Acre. Com a proximidade do Dia das Crianças, o Procon Acre intensifica as orientações e a fiscalização preventiva no comércio para garantir mais segurança aos consumidores na hora das compras. A atenção está voltada aos preços, à qualidade dos produtos, à segurança dos brinquedos e ao cumprimento dos direitos do consumidor. E agora ele vai esclarecer um pouquinho. Seja bem-vindo, John Lineker. É um prazer te receber aqui.
10: Obrigado, é um prazer. Prazer todo nosso, né? Falo em nome da equipe do Procon. A gente sempre levar informação para os consumidores, ainda mais nessa rádio aqui, que ela está no coração de todos os acreanos, né? E ela vai em todo o estado, né? A gente vai desde a pessoa mais simples até a pessoa mais gabaritada. E então é sempre importante a gente estar levando conhecimento, né? Levando as nossas ações e protegendo os consumidores de qualquer irregularidade, abuso, qualquer coisa do tipo.
13: Sempre nosso parceiro, sempre que precisa de alguma matéria, alguma sonora, é o John Lineker que aparece para me ajudar. Então vamos lá, John Lineker. Quais os cuidados o consumidor deve ter na hora da compra dos presentes do Dia das Crianças?
10: Bom, primeiramente a gente orienta que os consumidores pesquisem, né? Tendo em vista a diferença de preço, forma de pagamento em determinados estabelecimentos. Então a gente pede que o consumidor pesquise, se organize, porque a gente também tem um problema de endividamento, né, da população. Então pesquise, se for fazer compra na internet, pesquise a procedência do site, verifique o histórico do site, vai dar um Google, né, pesquisa, verifica quanta reclamação tem, verifica se no canto superior esquerdo do site tem aquele cadeadozinho e, principalmente, desconfie de preços mirabolantes. Por exemplo, produto custa R$ 1.000, R$ 900, aí o site oferece por 200. Então, a gente sabe que não existe almoço grátis, né? Então, desconfie de preço mirabolante, que a possibilidade de ser um golpe é muito grande.
13: Com certeza. E quais, assim, os problemas ou irregularidades são mais comuns nessa época? Quais já foram encontrados? Porque eu sei que começou essa fiscalização desde o começo da semana, né?
10: Sim. A gente começou ela dia 5, né? E vai até hoje, dia 9, a gente está fazendo nas 5 regionais do estado do Acre, Brasileia, estamos fazendo em Sena Madureira, fazendo em Rio Branco, Tarauacá e Cruzeiro do Sul. Está acontecendo de maneira simultânea em todo o estado do Acre e a gente está fazendo ela de maneira educativa e orientativa. Nós temos um planejamento anual onde já tem a previsão das datas do comércio, né? Dia das Mães, Dia dos Pais, Dia das Crianças, que é o caso, e a gente intensifica 10 dias antes, uma semana antes, a gente intensifica as fiscalizações para que o consumidor ele possa ir ao mercado de consumo com tranquilidade, né? Que a gente, o nosso intuito aqui é harmonizar a relação de consumo, é ir ao fornecedor, fazer com que o mesmo se adeque, né? E que o consumidor possa ter seus direitos respeitados e preservados. Esse é o papel primordial do Procon atualmente.
4: John, como o consumidor deve verificar se um brinquedo é seguro e adequado para a idade da criança?
10: É excelente observação, Damião. Você verifica se o produto tem o selo do Inmetro. Se ele tem o selo do Inmetro, ele já foi testado, né? Já foi verificada a qualidade, a procedência. E no mesmo selo do Inmetro, ele também tem o indicativo da idade mínima. Tem alguns que é 2 anos, 3 anos, 5 anos. Tem um númerozinho lá com a idade recomendada para utilizar aquele brinquedo. Essa sua pergunta foi de suma importância, porque os pais, o primeiro ponto que ele tem que fazer é o selo do Inmetro. Isso é de primordial importância.
13: E se houver algum problema com o produto ou com a compra, como o consumidor pode procurar o Procon?
10: Ele pode estar nos procurando através das nossas sedes presenciais, nas 5 regionais. A gente também tem atendimento em Chapuri, né? Além dessas 5 que eu falei anteriormente, pode estar nos procurando através do 3223-7000. Esse telefone tanto recebe ligação via WhatsApp, como recebe em texto também. Então, a gente abre esses canais para que o consumidor possa fazer sua reclamação, né? Pode nos procurar. Tem atendimento em Brasileia, atendimento em Chapuri, atendimento aqui em Rio Branco, na Oca e nas Nações Unidas, no antigo prédio do Banco do Brasil, Sena Madureira, Tarauacá e Cruzeiro do Sul.
13: Está tudo muito acessível.
10: Tá. E também através do 3223-7000, né? Esse telefone, como eu falei, tanto recebe ligação como chamada via WhatsApp. Então a gente tem uma equipe pronta para atender você, consumidor, que nos procure.
4: Falando do consumidor, o direito do consumidor, a gente sabe que as lojas elas vendem o produto, os pais compram, mas caso as lojas recusem a sugestão, algum problema, algum defeito que o brinquedo tiver, o produto que for adquirido tiver, quando o cidadão detecta um defeito, ele pode levar para substituir em quantos dias?
10: É o seguinte, primeiramente a gente pede que o consumidor ele guarde o comprovante, né, de compra, seja ele o cupom fiscal, a nota fiscal. A gente sempre orienta que tenha a nota fiscal, que ela tenha as informações mais completas. E aí ele tem um prazo de até 90 dias, que é a garantia do produto. Essa é a garantia legal. Mas tem algumas marcas que elas dão uma garantia adicional. E geralmente chega até um ano, dependendo do produto, da marca. Mas hoje a garantia legal prevista em lei é de 90 dias a partir da aquisição do produto.
4: Como eu estou lidando com criança, John, em relação a... O pai compra um brinquedo, leva para a criança. A criança não gostou. A criança não gostou do brinquedo. E o pai deseja fazer uma troca, é possível?
10: Bom, como eu falei, tudo é informação e negociável, né? Na compra presencial, o estabelecimento ele não tem obrigação de trocar, exceto se comprar de maneira virtual. Você tem 7 dias para trocar a partir do recebimento ou a partir da contratação. Mas, como eu falei anteriormente, a questão da política de informação da empresa. Você pode negociar a devolução, pode negociar a troca, mas lembrando que isso é uma negociação entre o consumidor e fornecedor e que o fornecedor não tem obrigatoriedade de troca, exceto se houver vício ou defeito de fabricação, conforme preconiza o artigo 18 do próprio Código de Defesa do Consumidor.
13: E como o consumidor pode agir quando encontrar preços diferentes para o mesmo produto na etiqueta e no caixa?
10: Excelente observação. O consumidor ele sempre vai levar pelo preço mais vantajoso, né? Em caso de dúvida, dubiedade, em caso tiver, leve o consumidor a dúvida, ele sempre vai levar pelo menor preço ou preço mais vantajoso para ele. Porque o consumidor ele não tem acesso ao sistema e ele não tem que... Tem o decreto 5.603, ele diz que o preço tem que tentar de forma clara, ostensiva e acessível para o consumidor, para que o mesmo não tenha que fazer conta, não tenha que estar procurando preço, o preço tem que estar de forma clara, sem causar qualquer tipo de dúvida. E quando houver essa distorção do preço, ele vai levar sempre pelo mais benéfico para ele.
13: E querendo ou não, hoje a gente encontra muita pegadinha, aquelas pegadinhas visuais, né, que eles... Às vezes é a parcela, eles colocam um precinho bem pequenininho, se a pessoa não se informa. Depois que chega lá, tem gente que até compra por vergonha. Tem gente na minha casa que é assim, tá?
4: É?
13: O seu queridíssimo amigo, JB.
4: JB?
13: Ei, rapaz, ele não desiste da compra não, né? Já tô aqui, vai.
4: Ah, tá certo. Jô, agora a gente tá falando aqui de esse período de Dia das Crianças, né? E vocês estão com uma equipe nas ruas aí, visitando as lojas, tá vendo alguma ação?
10: Exatamente, essa ação ela começou dia 5 de outubro, né? E ela vem até o dia de hoje nas 5 regionais, né? Brasileia, Sena Madureira, Rio Branco, Tarauacá e Cruzeiro do Sul. A gente tem equipe de fiscalização fazendo esse trabalho de maneira preventiva, porque o nosso papel hoje ele é mais prevenir, que o consumidor se sinta seguro no mercado de consumo.
4: Já é importante a gente trazer essa informação, toda loja, toda empresa que está aí, eles têm que ter... O direito do consumidor na sua empresa, né?
10: Exatamente. Ele tem que... Tem uma lei de 2012, ela prevê a obrigatoriedade de manter o Código de Defesa do Consumidor disponível e acessível. Porque o Código de Defesa do Consumidor ali, você já pode dirimir alguma situação, já pode resolver alguma dúvida, é obrigatório que o estabelecimento tenha o Código de Defesa do Consumidor disponível.
4: John, eu quero agradecer a tua vinda aqui pelos esclarecimentos e dizer que a Rádio Difusora está sempre à disposição, sempre, precisou, tem alguma ação aí, corre para cá que a gente está à disposição. Aproveita o momento aí para dar uma reforçada para que as empresas, né, e as pessoas que adquirirem esses brinquedos possam estar atentos aos seus direitos e deveres.
10: Bom, nós que agradecemos o espaço e é sempre um prazer, eu sou suspeito para falar de direito do consumidor, são praticamente 15 anos trabalhando nessa área, a gente agradece o espaço que a gente pode alcançar mais consumidores, né, tendo em vista a audiência de vocês em todo o estado do Acre, e a gente está à disposição, sempre que vocês precisarem, a gente está à disposição para levar conhecimento, né, e como de dica a gente sempre fala para o consumidor, economize, pesquise, faça estudo se aquele item que você vai comprar cabe no seu orçamento, se não vai lhe prejudicar no futuro próximo, porque nós sabemos que cerca de 52% da nossa população está endividada. Então, pesquise, faça contas que para você não ter problemas no futuro.
4: Um abraço para a nossa presidente, né? Está sempre, ela tá sempre disponível, né, para a gente aqui quando a difusora precisa. Ela está sempre disponível, um abraço para ela lá.
13: Eu sou testemunha, tá? Porque volta e meia eu mando mensagem fora de hora para o John, para ela, eles respondem de imediato. O John, já pedi sonora do John, 8 da noite, 9, e eles estão sempre prontos.
4: Mas isso é bom. E dizer que casa totalmente renovada ali na estação.
10: Ficou bem bacana a estrutura, né? E aí a gente, vou aproveitar aqui para divulgar, a gente também inaugurou a Escola de Defesa do Consumidor, né, que tem diversos cursos para fornecedores, para consumidores, né? E aí a gente está disponibilizando alguns cursos aí, vocês fiquem sempre atentos que a gente vai estar divulgando, se você quiser se inscrever, todos os cursos têm certificados, eu também faço parte da equipe docente da escola, e assim, como falar direito do consumidor é fantástico.
4: Muito bem, estamos conversando aqui com John Lennick, chefe da fiscalização do PROCON Acre, e essa pauta não encerra aqui. Essa pauta não fecha aqui. A ação fecha, né, hoje, né? Mas passou aí, você que deseja fazer a substituição, a troca, pega aí a deixa e ande de acordo com o seu dever, o seu direito. John, muito obrigado, sucesso, viu?
10: Mais uma vez, obrigado pela oportunidade, né, de estar falando para o consumidor. E como você falou anteriormente, a fiscalização ela não para, ela intensifica nessas datas festivas, né? Porque a gente dá uma direcionada para esse público, porém a fiscalização ela trabalha os 365 dias por ano e você, consumidor que precise, pode estar nos procurando através do 3223-7000, que a gente está pronto para atender a sua demanda.
4: Muito bem, agora no Acre são 11 horas e 16 minutos, meu caro Márcio Alberto. Antes da próxima entrevista, eu vou chamar o Totinino, só para dar tempo de fazer essa troca aqui de entrevistado, tá certo? Totinino, daqui a pouco a gente já volta com uma nova entrevista.
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Muito bem, estamos de volta. 11:19. É, nós já vamos para mais um bate-papo, viu? Agora nós vamos falar aqui a respeito de uma pauta que é saúde para você que nos ouve. Preste atenção. Casos de sarampo confirmado no Acre. Vamos falar agora sobre os casos de sarampo confirmado no Acre. A doença é altamente contagiosa e exige atenção aos sintomas. A vacinação e as medidas de prevenção para evitar a circulação do vírus. Para esclarecer as principais dúvidas e explicar como está o monitoramento da doença no estado, o nosso bate-papo agora é com Suane Oliveira, diretor

0: Acredito.
1: Então, esses pacientes, eles deram entrada no território acriano, né, vindos do Peru. Vale dizer que o sarampo lá está em surto dentro do país, onde acometem várias pessoas, já tiveram casos de óbito lá. Então, é um problema de saúde pública bem grande no país vizinho, no Peru. Esses pacientes adentraram a fronteira em busca de atendimento de saúde. Eles vieram, a criança, né, teve uma complicação dentro da unidade peruana, onde ela caiu e teve um traumatismo craniano. Então, para além das complicações do sarampo, teve complicações do traumatismo craniano. Segue a criança e a mãe em isolamento e sendo assistido pelas equipes de saúde.
0: Thaís, chega junto na pergunta.
2: Então, voltei. Quais são os principais sintomas do sarampo e como ocorre a transmissão? E, claro, quando a população deve procurar o atendimento de saúde?
1: O sarampo é uma doença altamente contagiosa, né? A via de transmissão se dá pela via respiratória. Os sintomas comuns são febre alta e persistente, tosse seca, coriza, conjuntivite pode acontecer e pequenas manchas esbranquiçadas pelo lado interno da bochecha. Também é caracterizado por manchas avermelhadas que aparecem na pele. Começa no rosto, depois ela desce para o pescoço, tronco, membros superiores e membros inferiores. Pequenas manchas avermelhadas.
0: Diretora, esses casos são importados, né? Na verdade, não
1: Isso.
0: são daqui. Como nós estamos aqui, o nosso estado em si, em relação a essa doença?
1: Então, desde o dia 10 de setembro, o estado do Acre ele estava em alerta nível 2. Por que esse alerta? Porque nós temos fronteiras aonde a doença tem grande recorrência, que é Peru e Bolívia. E para além disso, foi confirmado casos no Amazonas, no município de Tabatinga. Então, isso já nos deixou em alerta, onde a gente já começou a intensificar a vacinação de sarampo. Com esses dois casos positivos adentrando o nosso território, foi feito um bloqueio vacinal, onde todas as pessoas que tiveram contato com esses dois pacientes tiveram um reforço de vacina. Está sendo feito busca ativa nos prontuários de pacientes, tanto na rede municipal como na rede estadual, para ver se tem algum caso de sintomas característicos e compatíveis com sarampo, para a gente já estar se antecipando e evitando a disseminação do vírus para as demais pessoas.
0: Falando de vacina, né?
2: Justamente, falando em vacina, quem deve se vacinar contra o sarampo e como verificar se a caderneta, né, está atualizada?
1: Então, é recomendado que todas as pessoas tenham duas doses, pelo menos duas doses da vacina contra sarampo. Quem porventura não sabe, não recorda se tomou ou não a vacina ou perdeu a caderneta, é recomendado que se dirija a uma unidade de saúde para estar realizando pelo menos a imunização com uma dose. Outro ponto importante que eu queria deixar claro é que essa vacina no calendário vacinal básico, ela está disponível para crianças a partir de 1 ano de idade, a partir de 12 meses. Mas numa forma antecipada de prevenir a propagação do vírus, ela, por recomendação do Ministério da Saúde, vai ser ofertado a partir de agora a dose zero. O que que consiste essa dose zero? É uma forma de vacinação antecipada para crianças de 6 meses a 11 meses. Então, se você em casa que está ouvindo a rádio e tem uma criança menor de 1 ano que já tem 6 meses, pode se dirigir à unidade de saúde para estar recebendo essa dose zero, que é uma forma de imunização antecipada.
0: Recebe essa dose em todos os postos de saúde?
1: Todos os postos de saúde.
0: Unidade de saúde?
1: Todas as unidades de saúde.
2: Geralmente, as duas doses. São duas doses, né, para o sarampo normalmente,
1: Isso,
2: certo?
1: isso.
2: A primeira é a partir de 1 ano. A segunda permanece na mesma data ou qual seria o
1: Isso.
2: prazo?
1: A primeira dose no calendário vacinal básico é aos 12 meses, a primeira dose, e o reforço com 15 meses, né? tem esse intervalo. Porém,

0: é feito uma forma antecipada de prevenção com a dose zero, aonde crianças de 6 meses a 11 meses podem estar recebendo essa dose a fim de que não contraia o sarampo.
1: Estamos conversando com Suane Oliveira, diretora de Atenção e Vigilância em Saúde da CESACRE, e a pauta que nós estamos tratando aqui é justamente esses casos de sarampos confirmados no Acre. Dois casos, né? Uma criança. Diretora, a respeito desses dois casos, as pessoas que tiveram contato com essas duas, esses dois personagens, eles têm que fazer exame, até porque o contágio é saliva, né? Eles têm que fazer exame para poder ver como é que está a situação. Entra no processo de quarentena, alguma coisa nesse sentido?
0: Bom, aqui o Brasil, nós temos o SUS, que fornece gratuitamente as vacinas. A população em geral, uma forma de prevenção é através da imunização. Essa vacina está disponível. E muita gente que faz parte do nosso território acreano já foi imunizado. Lembrando que não temos uma cobertura vacinal excelente, daí serve um reforço para a população que está ouvindo. Procure uma unidade de saúde, a vacina é a melhor forma de prevenção. Quanto aos profissionais que tiveram contato com esses pacientes, né, tanto a mãe e a criança, eles foram vacinados com uma dose de reforço, os que não tinham as duas doses registradas e os que não sabiam que tinha vacinado ou não, também foi imunizado. É feito esse bloqueio, vai ser feito esse acompanhamento de perto desses profissionais que tiveram contato, mas creio que com as ações que nós estamos realizando, o vírus não irá se propagar.
1: Só para as pessoas entenderem melhor assim, as pessoas que caso, quanto tempo para se transmite, tipo, cidadão tem um contato com alguém que está com algum tipo de gripe, automaticamente, no outro dia, ele já começa a sentir os sintomas, né? E o sarampo, quanto tempo ele transmite?
0: Então, de 3 a 5 dias, já começa o aparecimento dos sintomas, que podem ser, geralmente inicia com a coriza, com a tosse.
1: Semelhante à gripe, né?
0: Semelhante à gripe, e depois vem o aparecimento do exantema, que o exantema é aquela... do eczema, que é aquelas manchas vermelhas na pele.
1: Que é tradicional, aí fica... Antigamente, ficam...
0: Uns pontinhos vermelhos na pele.
1: Isso. E que, às vezes, tem muito... Antigamente, tinha casos que viravam aquelas feridas, né, na pele.
0: Isso mesmo.
1: E aí, o contato direto, automaticamente, tem que vacinar.
0: A vacina, assim, uma vez que você já está com sarampo, né?
1: Esperar sarar.
0: É recomendado que você se dirija a uma unidade de saúde, mas essa confirmação só vai vir depois que esse paciente estiver na unidade de saúde, mas que é feito exames.
1: Nós não temos casos de sarampo aqui no Acre.
0: O Acre não tem casos de sarampo.
1: Né?
0: Tem mais de 26 anos que não há um caso registrado de sarampo no nosso território acreano.
1: Isso por conta da vacina.
0: Isso por conta da vacina. Por isso é importante que toda a população em geral vacine-se. É um meio de prevenção mais eficaz e gratuito e que temos disponíveis nas unidades de saúde. Vacinas nós temos nas unidades. Temos um quantitativo suficiente para atender toda a população.
1: Se você não lembra que tomou a vacina, né, essa vacina que a diretora está falando, eu não lembro se eu tomei. E aí, eu posso tomar de novo?
0: Pode tomar novamente.
1: Sem problema?
0: Nenhuma restrição. Se você não se recorda, se você não tem uma caderneta que comprove alguma dose da vacina, você pode se dirigir à unidade e está realizando a sua imunização.
1: Tá aí a dica, viu? Se você não lembra, não sei se eu tomei a vacina, então eu vou tomar novamente. Vale a pena procurar um posto. Você já tomou, Thaís Carolina, a vacina?
2: Tenho plena certeza que sim.
1: Tá lá no cartãozinho?
2: Não, eu assim, não é nem fugindo de vacina, não, porque minha mãe falava que eu fingia que tava doente pra tomar vacina quando era criança, tá? Mas, querendo ou não, a gente pensa também que isso aí é um ato de amor, né?
1: Sim.
2: Porque... como é contagioso, você não vai querer levar uma doença para casa.
0: Exatamente.
2: Então é sempre bom estar se imunizando. E você, Damião Viana?
1: Eu?
2: Tomou?
1: Também.
2: Tomou, né?
1: Todas.
2: Ah, tá.
1: Inclusive da Covid. Olha, para você que está em casa, Se você, eu não lembro se eu tomei essa dose da vacina, procura uma unidade de saúde, né, diretora? Essa é a orientação.
0: A orientação é, vacinar é a melhor forma de prevenção, procure a unidade de saúde, faça a sua imunização e fique livre de sarampo.
1: E é bom reforçar que esses dois casos importados já estão sob controle.
0: Já estão sob controle, estão assistidos dentro das unidades hospitalares aqui do estado, estão em isolamento, então não há risco de contaminação, porque eles já estão sendo assistidos e todas as medidas já estão sendo adotadas.
1: Muito bem, conversamos com Suane Oliveira, diretora de Atenção e Vigilância em Saúde da CESACRE. Muito obrigado pela sua vinda e pelos esclarecimentos e, como a gente fala, a Difusora está à disposição para divulgar essas ações.
0: Muito obrigada, bom dia a todos.
1: Agora são 11 horas e 30 minutos, olha, você, meu amigo, que está ouvindo Gente Debate, fique esperto com qualquer problema, tá bom? Proteção é a vacina. Se você não lembra se tomou, vale a pena procurar uma unidade de saúde. Meu caro Márcio Alberto, vamos ao intervalo comercial? E a seguir no Gente Debate. Motorista peruano capota carro na BR-317 e sofre apenas ferimentos leves. Graças a Deus, né?
2: E ainda, mulheres do Acre passam a contar com atendimento psicológico gratuito pela internet por meio do SUS. Voltamos já.
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1: Agora são 11 horas e 36 minutos, estamos de volta. Nós vamos trazer uma informação para você que, olha só, troca do cartão eletrônico de ônibus vai até domingo, meio-dia, no Shopping Aquiri. Você tá no ponto aí, Ivan de Carvalho, vê se a matéria do Ivan tá aí sobre a troca do cartão eletrônico de ônibus vai até domingo, meio-dia, no Shopping Aquiri. Vamos conferir na reportagem.
15: Os usuários do transporte coletivo que utilizam a bilhetagem eletrônica têm até o próximo domingo, dia 11, para fazer o procedimento de transferência de crédito. A medida faz parte do processo de transição do sistema, que passou por uma importante modernização com a chegada dos primeiros 60 ônibus zero quilômetro adquiridos para oferecer mais conforto e segurança e qualidade aos passageiros. Para garantir que o usuário possa aproveitar os créditos disponíveis, seus cartões têm que fazer o processo de transferência de crédito e evitando o transtorno na utilização do serviço. O atendimento está sendo realizado no último piso do Shopping Aquiri, no centro de Rio Branco, ao lado do terminal urbano. Valendo reforçar que o horário de expedição e o procedimento de transferência de cartão até essa sexta-feira, das 7h30 às 16h. Amanhã, no sábado, das 7h30 às 11h. E no domingo, também funcionará das 7h30 às 12h. Idosos e usuários de cartão especiais estão dispensando os procedimentos. A Prefeitura esclarece que idosos e pessoas que utilizam cartões especiais não precisam comparecer ao local para a realização da transferência do saldo. Lembrando que o prazo final para a transferência dos créditos dos novos cartões eletrônicos até domingo, das 7h30 até as 12h, orientando ainda o usuário que ainda não realizou o procedimento a procurarem o atendimento no Shopping Aquiri dentro do período estabelecido. Para o Sistema Público de Comunicação, Ivan de Carvalho.
1: Muito obrigado, meu caro Ivan de Carvalho. Agora nós vamos falar de segurança.
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1: Vamos à cena Madureira com Jusa Bispo. Olha, polícia, vamos lá, Jusa Bispo chegando, porque Polícia Penal apreende celulares e carregadores lançados dentro de presídio. Vamos conferir na reportagem. Jusa, bom dia.
17: Muito bom dia, Damião Viana, Thaís e Márcio Roberto, e aos nossos ouvintes, né, do Gente em Debate em todo o estado do Acre. Pois é, Damião, na madrugada desta quinta-feira, policiais penais que atuam no presídio Evaristo de Moraes em Sena Madureira apreenderam 3 celulares digitais e 7 carregadores de bateria que foram lançados dentro da unidade por cima da muralha. Segundo informações, os infratores entraram no pátio do Deracre e jogaram alguns embrulhos por cima da muralha, tentando driblar, né, a fiscalização. Contudo, os policiais que estavam de plantão notaram a movimentação e lograram êxito na apreensão dos objetos, mas também ninguém foi preso, Damião. Ocorrências dessa natureza são registradas frequentemente no presídio de Sena Madureira. Por isso, a fiscalização é cada vez mais intensa, né, por parte dos policiais penais de Sena Madureira. O caso está sendo investigado, né, para identificar os responsáveis por essa tentativa, né, de burlar a lei, de mais uma vez tentarem colocar celular, né, dentro do presídio de segurança aqui do município de Sena Madureira. Portanto, Aqui de Sena Madureira, da Regional Purus, para o Sistema Público de Comunicação, programa Gente em Debate, Jusa Bispo. Bom final de semana a todos e até a próxima segunda-feira, ou terça, né, Damião?
1: Terça-feira.
17: Não sei se vamos ter.
1: Terça-feira, Jusa, terça-feira. Terça, isso, né? Terça-feira.
17: Um abraço, então.
1: Valeu. Tá aí Jusa Bispo trazendo as informações ao vivo, direto de Sena Madureira, seguindo 10:40. Polícia Civil e Batalhão de Operações Especiais prende homem condenado a 25 anos de prisão por homicídio e assalto na BR-364. Ivan de Carvalho.
18: José Valci Pinheiro, o favelado, Jorge Levi e Luiz de Ferreira foram presos através de uma operação feita pela Polícia Civil e o Batalhão de Operações Especiais na estrada da BR-364. Toda a investigação foi feita e levantada sob o comando do delegado Departamento de Polícia Alcindo Ferreira Júnior, que relatou o crime que pesa sobre José Valcimar Pinheiro, o favelado. Estava sendo procurado pela polícia.
19: Ele está sendo investigado por pelo menos 3 homicídios, fora roubos. Falamos do Shopping Aquiri na época e agora mais recente, com mais 2 comparsas, estiveram também como suspeito daquele roubo pré-primeiro turno na Cidade do Povo. Apesar de o favelado ter 3 mandados de prisão contra ele, não podíamos cumprir os mandados em razão da lei eleitoral, que ainda estava no período ali pré-pleito do primeiro turno. Então foi lavrado flagrante de ocultação de bens, lavagem de dinheiro, foi convertido, inclusive, todos os flagrantes, ele e do 2 comparsas.
18: O favelado, como é conhecido, também pesa sobre ele a condena de 25 anos com crime cometido no bairro Belo Jardim em 2021. Jonathan Silva Cruz, José Pinheiro, favelado, e seus comparsas agora ficarão à disposição da justiça, onde pagarão a pena e a condenação dos crimes cometidos e os assaltos na capital e no interior. Para o Sistema Público de Comunicação, Ivan de Carvalho.
1: O Corpo de Bombeiros do Acre recebe novos equipamentos para reforçar o combate a incêndios florestais e operações de resgate. Larissa Costa.
20: O Corpo de Bombeiros Militar do Estado do Acre realizam, nesta sexta-feira, dia 9 de outubro, a entrega oficial de novos equipamentos operacionais para o 2º Batalhão de Educação, Prevenção e Combate a Incêndios Florestais. A iniciativa visa reforçar a capacidade de resposta e atendimento a ocorrências de incêndio e resgate na região. A aquisição do veículo, a BTF, integra um investimento total de R$ 14.347.500, que contemplam múltiplos caminhões com valor unitário estimado em R$ 2.869.500, financiados com recursos provenientes do Fundo Amazônia. Por sua vez, a moto aquática representa um investimento de R$ 199.399, viabilizado por meio de emendas de bancada. Larissa Costa, para o Sistema Público de Comunicação.
1: A Polícia Civil apreendeu 3 pessoas e apreendeu 5 quilos de drogas durante uma operação em Cruzeiro do Sul. Quem traz os detalhes é o Gladys Savana.
21: As prisões aconteceram em 2 endereços no bairro São José. Segundo o delegado da Polícia Civil, Everton Carvalho, os investigadores já acompanhavam os suspeitos.
22: 2 dos indivíduos, os quais foram conduzidos e presos em flagrante, já são monitorados eletronicamente por organização criminosa e por tráfico. E diante desse acompanhamento que nós viemos fazendo, foi levantar informações e a investigação chegou a gente chegou a fazer a abordagem deles ali no bairro São José. Indivíduo que tinha como modus operandi guardar o entorpecente em locais diversos para dificultar a atuação policial.
21: Em uma das residências, foram encontrados cerca de 4 quilos de cocaína. Em outro endereço, os policiais apreenderam skunk, cocaína, dinheiro, balança de precisão e material para embalar drogas.
22: Foi apreendido um valor aproximadamente de R$ 4.000, dinheiro trocado, esse que configura tráfico, né? Porque foi encontrado junto com materiais para embalar a droga, a balança de precisão e a droga propriamente dita, né? E de tipos diferentes, né? A gente conseguiu apreender ali tanto oxidado de cocaína quanto skunk, né? Fracionado em porções inteira. E agora a gente vai fazer o procedimento e esses indivíduos serão encaminhados ao Poder Judiciário.
21: De acordo com a investigação, um dos principais alvos, fazia a distribuição da droga em pequenas quantidades para diferentes pontos da cidade. Além das drogas, os policiais apreenderam celulares e anotações.
22: A gente vai representar agora o Poder Judiciário para pedir o acesso aos aparelhos que foram apreendidos, e as investigações continuam no sentido de identificar outras pessoas também que faziam o comércio naquela região, da qual fazia parte desse grupo, né, que ficava pegando entorpecentes ali em grande volume para ser pulverizado na cidade e vendido em pequenas porções.
21: De Cruzeiro do Sul, Gladson Albano, para o Sistema Público de Comunicação do Acre.
0: Turista peruano capota carro na BR-317 e sofre apenas ferimentos leves entre Brasileia e Cis Brasil.
2: Um motorista de nacionalidade peruana capotou o seu veículo e teve ferimentos leves após o carro que conduzia sair da pista. O fato ocorreu na manhã desta quinta-feira, na altura do quilômetro 57 da 317, Estrada do Pacífico, entre os municípios de Brasileia e Assis Brasil, interior do Acre. O acidente aconteceu nas primeiras horas do dia, quando o homem seguia pela rodovia no sentido Brasileia-Assis Brasil, em direção à fronteira do Peru. Por motivo ainda não esclarecido, ele perdeu o controle e a direção do veículo, saindo da pista, e o veículo capotou, ficando de rodas para o ar. O motorista conseguiu sair do automóvel por conta própria e foi encontrado por pessoas que pararam para prestar auxílio. Ele apresentava apenas alguns arranhões nos braços e uma pancada leve na cabeça. Entre os primeiros a chegar no local estava o taxista Zami Ferreira, que seguia de Brasileia para Assis Brasil, transportando uma médica. Ao perceber o acidente, ele decidiu parar para ajudar o motorista. Os outros condutores também passavam pelo trecho. Disponibilizou uma conexão de internet por meio de uma antena Starlink. O recurso permitiu que o peruano entrasse em contato com familiares e informasse que o que havia acontecido, ou seja, sofrido o acidente, tranquilizando os parentes. O ponto onde ocorreu o capotamento é uma reta e, segundo o relato repassado pela reportagem, não apresentava buracos ou até mesmo condições aparentes que pudesse justificar a saída de pista do veículo. Uma das possibilidades levantadas é que o motorista possa ter cochilado ao volante, mas essa hipótese não foi confirmada e as circunstâncias que provocou o acidente ainda não foram esclarecidas. O veículo Honda, de placa peruana, ficou bastante afastado da pista, onde precisou ser retirado por um serviço de reboque. Apesar do capotamento, o motorista não sofreu ferimentos graves, ficando, portanto, para as autoridades competentes do trânsito oficializar a causa do acidente através de boletim rodoviário. Para o Sistema Público de Comunicação, Ivan de Carvalho.
0: 11h46 no Acre.
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0: Mulheres do Acre passam a contar com atendimento psicológico gratuito pela internet por meio do SUS. O serviço é voltado principalmente a mulheres em situação de violência e cuidadoras de pessoas com deficiência, transtornos do neurodesenvolvimento ou doenças raras. Roseli Farrapo.
4: As mulheres do Acre passaram a contar com uma nova opção de atendimento psicológico gratuito pelo Sistema Único de Saúde, SUS. O Ministério da Saúde anunciou a ampliação para o estado do serviço de teleatendimento em saúde mental, destinado especialmente a mulheres em situação de violência e cuidadora de familiares com deficiência, transtorno, neurodesenvolvimento ou doenças raras. A iniciativa integra o programa Agora Tem Especialistas em Saúde Mental para Mulheres, criado pelo Ministério da Saúde para ampliar o acesso ao cuidado psicológico por meio da telesaúde. A proposta é atender mulheres que enfrentam dificuldades para chegar presencialmente aos serviços especializados. Em todo o país, a estrutura tem capacidade para realizar até 100 mil teleatendimentos por mês. O serviço é gratuito e pode ser acessado de forma remota pelo celular ou computador. O atendimento é direcionado prioritariamente a dois grupos: mulheres em situação de violência, cuidadoras de pessoas com deficiência, transtornos do neurodesenvolvimento ou doenças raras. No caso das mulheres em situação de violência, o serviço oferece acompanhamento psicológico remoto com possibilidade de realização de até 10 sessões, conforme a necessidade identificada durante o atendimento. Um novo ciclo poderá ser iniciado quando houver indicação. A assistência é realizada por profissionais de psicologia e busca oferecer acolhimento e acompanhamento especializado para mulheres que estejam enfrentando situação de sofrimento emocional. O programa também pretende facilitar o acesso de cuidadoras que muitas vezes enfrentam dificuldades para se ausentar de casa ou conciliar o cuidado de familiares com a busca por atendimento de saúde. O atendimento pode ser solicitado pelo aplicativo Meu SUS Digital, utilizando a conta gov.br. Depois de entrar no aplicativo, a usuária deve acessar a área Mini Apps, selecionar a opção Acolhe Mais. Agora tem especialista em saúde mental para mulheres, iniciar o processo para acesso ao atendimento remoto. O serviço funciona de segunda a sexta-feira, das 8 às 20 horas, aos sábados, das 8 às 14 horas, no horário de Brasília. A utilização da plataforma não substitui os serviços presenciais de urgência e emergência. Em situações de risco imediato ou emergência, a orientação é procurar os serviços de atendimento apropriados. Roseli Farrapo para o Sistema Público de Comunicação do Acre.
1: Agora são 11 horas e 52 minutos. Justiça amplia a proibição de agrotóxicos aplicados por drones. Dejanane Oliveira traz os detalhes.
5: O Tribunal de Justiça do Acre, o TEJAC, ampliou as medidas de proteção ambiental e de proteção às famílias que vivem na região do Seringal São Bernardo, atualmente cadastrada como Fazenda União 3, na zona rural de Rio Branco. A decisão proferida nesta semana atende parcialmente a recurso apresentado pelo Ministério Público do Estado do Acre, o MP Acre. Uma das principais determinações foi a ampliação da proibição do uso de drones para aplicação aérea de agrotóxicos, herbicidas, dissecantes e produtos similares para toda a área da Fazenda União 3 até a nova decisão judicial. Anteriormente, a restrição estava limitada às áreas em disputa, áreas de preservação permanente, as APPs, locais embargados, cursos d'água e suas respectivas zonas de influência. Segundo o MP, a ampliação da medida levou em consideração falhas identificadas no mapeamento dos cursos d'água e registros técnicos que apontaram que a dispersão de herbicida aplicado por drone teria atingido 49,01 hectares de área de preservação permanente. O caso já havia sido objeto de uma decisão judicial em 23 de setembro, quando a Justiça determinou a suspensão de atividades de exploração florestal em áreas onde foram identificados indícios de irregularidades e restringiu a aplicação de produtos químicos em áreas protegidas e próximas a cursos d'água. A nova decisão também determinou que o Estado do Acre e o município de Rio Branco realizem, no prazo de 10 dias, inspeções nas fontes de água utilizadas pelas famílias da região. Caso seja identificada suspeita de contaminação com base técnica, os órgãos deverão fornecer água considerada segura às famílias, sem a necessidade de aguardar a conclusão das análises laboratoriais. O promotor de justiça, Thales Ferreira Costa, destacou que a proteção ambiental está diretamente relacionada à garantia dos direitos das famílias que vivem na região. O promotor afirmou que quando uma fonte de água é ameaçada, estão em risco a saúde, o sustento e a permanência das famílias em suas colocações. Dejanane Oliveira, Sistema Público de Comunicação.
0: Feriado de segunda-feira não terá atendimento bancário presencial. J. Menezes.
6: As agências bancárias de todo o país não terão atendimento presencial na próxima segunda-feira 12, que se comemora o dia de Nossa Senhora Aparecida e das crianças, respectivamente. Segundo a FEBRABAN e a Federação Brasileira de Bancos, os clientes poderão utilizar os canais digitais das instituições financeiras para realizar operações durante o dia. O atendimento será retomado na terça-feira, dia 13, e de acordo com a FEBRABAN, o PIX funcionará normalmente, 24 horas, inclusive durante o feriado. Também estarão disponíveis os aplicativos dos bancos, internet bank, caixas eletrônicas, atendimento telefônico e correspondentes bancários. As contas de consumo, como água, energia elétrica, telefone e boleto, com vencimento data 12 de outubro, poderão ser pagos no dia útil, ou seja, no dia seguinte, sem cobrança de juros ou multa. A orientação não vale para tributos e impostos que devem ser quitados antecipadamente para evitar acréscimos. A FEBRABAN lembra os clientes que boletos cadastrados no débito direto autorizado podem ser pagos normalmente pelos canais eletrônicos dos bancos. Para o Sistema Público de Comunicação, J. Menezes.
1: Agora são 11 horas e 56 minutos, só para reforçar, segunda-feira, Thaís Carolina, segunda-feira é feriado do Dia das Crianças, de Aparecida, Nossa Senhora Aparecida, Dia das Crianças, e segunda-feira nós não teremos Bom Dia Aldeia, Gente Debate e Neo Conexão. O jornalismo, o Lance Esportivo também não. O jornalismo volta na terça-feira com força total.
0: Sabe para quem não é feriado?
1: Para quem?
0: Pro Márcio Roberto.
1: Vai trabalhar?
0: É do começo ao final do dia.
1: É? Então pronto, tá bom para ele.
0: Parabéns, mas aí parabéns vamos dar Márcio. O nosso aviso, Márcio Roberto. Amanhã, vai. A partir das 8 da manhã até às 11. E tem o quê?
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0: Já ele disse que vai querer ouvir o Totinindo dele aí.
1: Totinindo.
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0: Bom almoço a todos. Eu e Márcio Roberto esperamos vocês na 104.5 FM.
1: Então valeu, pessoal. Vamos embora. Sexta-feira. Lance Esportivo agora com Alberto Casas, equipe de esportes.
0: Darlene já tá ali.
1: Na terça-feira a gente retorna, se Deus quiser. Fica com Deus.
0: Que com ele nós vamos.
1: Um abraço. Até terça-feira.

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6: No Acre, 12 horas, 2 minutos. Está chegando na Difusora 104.5, na 96.9, o Lance Esportivo. Hoje é uma bela sexta-feira, 9 de outubro de 2026. Está no ar o Lance Esportivo e a partir de agora você fica por dentro de tudo o que movimenta o esporte no Acre, no Brasil e no mundo. 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
6: Santos empata com o Flamengo da Vila Belmiro depois de estar perdendo por 2 a 0. Com 3 gols de Savarino, Fluminense vence o Curitiba e sobe para terceiro no Brasileirão e um golaço do Lute Acosta. Atlético do Paraná leva empate do Atlético Mineiro e perde o terceiro lugar do Brasileirão. Auxiliar técnico de Renato Gaúcho do Grêmio, rapaz, é preso em Porto Alegre. Copa do Mundo Feminina de 2027 bate recorde de inscrições para voluntários. Mudança de local da rodada do voleibol de Rio Branco de hoje, hein? Atletas acreanos estão em São Paulo para disputar o atletismo. E o vice-presidente do Plácido confirma que será candidato à presidência do clube. Você vai saber também que hoje começa a Copa Amazônica de Natação com atletas de Rio Branco, Porto Velho, Peru e Bolívia. Você vai conferir essas e outras aqui no programa que está apenas começando.
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6: Às 12 horas, 3 minutos na capital acreana, aqui o Lance Esportivo, nosso boa tarde para você que estava ligado aqui na Difusora FM também da aldeia e, por que não, na rede pública de comunicação, né, no Gente em Debate. E agora vai ficar até 1 da tarde conosco aqui no Lance Esportivo, nesta sexta-feira. Semana de feriadão, né, Zé?
8: Do segunda-feira.
6: É, dia da padroeira do Brasil e dia das crianças.
8: É, Nossa Senhora Aparecida.
6: Às 12:05 da capital acreana, aqui o Lance Esportivo para você. Você que sempre dá o prazer da sua audiência aqui, né, todos os dias. Segundo informações vindo lá do Santa Cruz, as contratações, Zezinho Melo, para o time principal, estão mandando, viu? Estão mandando as contratações. Acabei de receber aqui um WhatsApp do presidente Léo Rastes. Ele disse que estão andando as contratações.
8: Isso é bom. Antecipando aí aos demais.
6: Às 12:06, aqui é o Lance Esportivo. Nossa, boa tarde aí a Darlene Cardoso, rapaz, produtora do programa da Parte Nacional. Hoje ela não tá. Ela ficou de vinho ontem com a camisa, né?
7: Bateu na trave, Doriel, duas vezes.
6: É, rapaz, a galera tá ligada aqui conosco, dando um prazer da sua audiência. Vamos colocar então o Instagram aqui. É para que a galera possa participar. Mas antes de colocar o Instagram, vamos dar um giro.
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6: Em confronto válido pela 19ª rodada do Brasileirão, disputada a 29ª, é isso mesmo. É disputada ontem, 8/10. Santos e Flamengo empataram em 2-2 na Vila Belmiro. O Rubro Negro abriu vantagem do placar com gol de Danilo e Lucas Paquetá. Mas Neymar Júnior brilhou, marcou duas vezes e garantiu o empate para o Peixe de pênalti. Todos dois, viu? Os detalhes desta partida e o resumo de todos os jogos de ontem pelo Campeonato Brasileiro, você confere agora, porque no Rio de Janeiro o Fluminense passeou em cima do Curitiba. Chega aí, Daniela Esperon.
11: O complemento da 29ª rodada do Brasileirão foi nesta quinta-feira, com movimentação na parte de cima da tabela. O líder Flamengo desperdiçou uma vitória que estava muito bem encaminhada diante do Santos na Vila Belmiro. O rubro-negro fez 2-0 com Danilo e Lucas Paquetá no primeiro tempo, mas cedeu o empate após dois pênaltis convertidos por Neymar no fim da partida. Após o jogo, o técnico Leonardo Jardim fez uma avaliação da partida e destacou os pontos que o seu time errou.
12: Nós tivemos talvez 75 minutos aceitáveis, fizemos dois golos, tivemos mais uma ou duas situações. Pois a partir desse momento entregámos o jogo ao adversário. Entregámos, deixámos de ganhar duelos, deixámos de pressionar principalmente nos corredores, onde eles cruzaram com muita facilidade e eles acabam por fazer dois golos de cruzamento, um de cruzamento e outro de bola parada. E isso prejudicou-nos muito naquilo que é o nosso jogo. Se nós não jogarmos, o Flamengo tem que jogar. E foi essa a mensagem que deixei aos jogadores. Eu disse que deixamos de jogar e isso permitia que o adversário crescesse. Não tivemos bem.
11: E o tropeço do Flamengo custou uma redução na vantagem na liderança, já que o Palmeiras aproveitou para tirar dois pontos do Flamengo com a vitória diante do Bahia no Nubank Park por 1-0. Agora, a desvantagem é de apenas um pontinho. Os outros dois jogos foram com muitos gols. No duelo de Atléticos em Curitiba, o Paranaense por 2-1 até o último lance, quando o Mineiro buscou o empate 2-2. No Maracanã, o Fluminense bateu Curitiba sem sustos, 4-0 com 3 gols

0: de Savarino e um de Lúcio Acosta.
1: Bora ele.
2: Pois é, é da tua profissão, hein, Dorenço?
1: Pois é,
2: você que é treinador de goleiros aí, pode falar com propriedade, né?
1: Claro, é evidente.
2: Né? rapaz, você sabe que o Felipe Luiz está sendo chamado de invencível no jornal espanhol?
1: Já estão querendo tirar jogador do time dele.
2: Olha aí, tá vendo?
1: Estão querendo contratar jogador do Mônaco.
2: Chamado de invencível por jornal espanhol, Felipe Luiz evita oba-oba em jogo, um jogo de cada vez. Tá certo ele, né? Líder e sensação do campeonato francês. Neste começo de temporada, o Mônaco de Felipe Luiz vem ganhando os holofotes da Europa. O trabalho do brasileiro tem chamado a atenção e o treinador foi chamado de invencível pelo jornal Marca da Espanha. Foi hoje, hein? Foi hoje. Há uma longa reportagem sobre o promissor início de Felipe Luiz como técnico no futebol europeu e algumas declarações do treinador que assumiu o Mônaco no começo da temporada. O brasileiro evita o otimismo que tem tomado conta do seu trabalho e diz que pede para a equipe não pensar no fim do campeonato, que está só no começo, mas em cada rodada. Tá certo ele, você fica projetando lá no final? Não, mas tem vários jogos aí pela frente. E o... a licença dele aí de técnico não é daquelas lá da Argentina, não.
1: É, não.
2: Não é verdadeira, né? Se for lá do Mancuso, meu amigo.
1: Já foi caçada.
2: Já tinha sido caçado, né? Tá certo? Então aí é só um aperitivo aí para quem é flamenguista que disse que a demissão dele foi injusta do Flamengo, né? É, rapaz, ele estava muito bem, né? Mas aí tem os conchavos por trás, né? Então aí a situação complicou. Agora vamos ver aí como é que... Mas tá indo bem o Jardim, né? O Jardim tá indo bem. Continua sendo líder. Ficou só um ponto agora do Palmeiras, mas tá pertinho, né?
1: E se perder pro Fluminense já era.
2: E domingo tem Fla-Flu, rapaz.
1: Tem Palmeiras e Corinthians.
2: É o domingo dos derbys. Né? Tem Grenal, lá no Rio Grande do Sul. No Rio tem Fla-Flu. E em São Paulo tem um derby. Palmeiras e Corinthians. No campo do Palmeiras, tá? No campo do Palmeiras. Que é Palmeiras e Corinthians, não é Corinthians e Palmeiras, não.
1: Tá mais fácil pro Palmeiras.
2: A briga tá bonita. O Fluminense também tá querendo chegar lá, né? Tá em duas competições, tá em duas frentes ali. E o Marcão ressuscitou o Savarino, né?
1: Foi, você vê que tá no banco, no outro treinador, não jogava nem nada aí. É um bom jogador, cara. Fez em 2024, foi um cara espetacular no Botafogo. Ele e o Almada.
2: Ontem, Zazinho, entrou aí um garoto no Fluminense, 18 anos, e já centroavante.
1: Aquele que deu de calcanhar.
2: É aquele mesmo. Deu um de calcanhar. De calcanhar pro Lúcio Acosta.
1: Foi. Caindo, aí ainda deu de calcanhar.
2: Deu de calcanhar e foi lá e o quarto gol.
1: Pois é.
2: Tava comparando aquele terceiro do Savarino, que foi lá de fora da área, um golaço lá no ângulo, com o do Lúcio Acosta, estava comparando para ver qual era o mais bonito. rapaz, o Fluminense está indo na ascensão, né? Depois que o Marcão chegou ali, o Fluminense, ele está mandando ver ali. Né? Esperamos que...
1: Crédito. Deram crédito pro Felipe Luiz no Flamengo, ele foi, depois teve aquela... decaída, mas não é treinador que ganha jogo dentro de campo, aí tiraram o cara. Olha lá onde é que ele tá. Né?
2: Vamos saber então, Zezinho, porque o Lino que tá dizendo aqui, Alberto, o Fluminense vai ganhar do Flamengo, rapaz, e o Palmeiras vai ganhar do Corinthians. Olha aí,
1: Dorielso.
2: o internauta aqui pela... Não, o Dorielso é flamenguês, mas o Lino... Não, quem tá falando é o Lino, que é Lima. Lima. Isso, ele está dizendo aqui, que o Fluminense ganha e o Palmeiras também ganha.
1: Até o sapato do Dorielso é vermelho.
2: Rapaz, o homem tem uma piscina, e no fundo tem um escudo do Flamengo. E você entra, o muro é preto e vermelho e preto. Vamos então para saber dessa matéria aqui, que tem jeito do Xilindró, hein? O auxiliar técnico de Renato Gaúcho, Alexandre Mendes, foi preso de forma preventiva no início da tarde de ontem, na chegada, né, dele, da delegação gaúcha, em Porto Alegre, após o empate por 1 a 1, com o Remo na noite anterior, lá em Belém, em jogo levado para, é, depois do jogo, né, em jogo pelo Campeonato Brasileiro, no fim da tarde. Ele foi levado para uma penitenciária de acordo com informações. A prisão foi motivada por descumprimento de medida protetiva solicitada por sua ex-companheira. Vamos saber detalhes com ela? Daniela, estarão atrás dessas novidades aí.
0: O auxiliar técnico de Renato Portaluppi no Grêmio, Alexandre Mendes, foi preso nesta quinta-feira ao desembarcar no aeroporto Salgado Filho, em Porto Alegre. A detenção aconteceu no momento em que Alexandre Mendes chegava de viagem a Belém, onde o clube gaúcho jogou com o Remo na noite da última quarta-feira pelo Campeonato Brasileiro.

0: Agência Rádio Web com informações de Porto Alegre, Daniele Esperon.
1: Às 12h17 da capital acreana, aqui o Lance Esportivo, você está no, né, na programação aqui da Difusora FM e da Aldeia FM também. Por lá está o Edmar, aqui nos botões está o Márcio Roberto. E o Brasil vai sediar a Copa do Mundo Feminina pela primeira vez na história em 2027. Nesta quarta-feira, ontem, encerrou-se o processo para inscrições como voluntários no Mundial de Seleções. Nas redes sociais, a FIFA revelou que o processo contou com mais de 16 mil inscritos e estabeleceu um novo recorde na história da competição. Ela volta aí, hein? Daniela Esperon.
0: A Copa do Mundo Feminina de 2027 quebrou o recorde de inscritos para o programa de voluntários na história da competição. São 161 mil pessoas registradas de 183 países diferentes. É mais do que o dobro dos 68 mil registrados por Austrália e Nova Zelândia em 2023. Cerca de 6 mil serão escolhidos para as funções. A maior parte das inscrições são de mulheres, que representam 58% dos registros. 39% são homens e 3% se identificaram como não binário ou outro gênero. As brasileiras e brasileiros são maioria, 83% das inscrições. São Paulo, Rio de Janeiro e Brasília são as cidades que receberam maior número de aplicações. Nos outros 17% vindos de fora do país, tem Colômbia, México, Marrocos, Nigéria e Estados Unidos como os mais citados. Na Copa do Mundo Masculina de 2014, que foi sediada aqui no Brasil, mais de 13 mil voluntários atuaram nas 12 cidades sede. A Copa Feminina vai ter 8 cidades, Rio de Janeiro, São Paulo, Belo Horizonte no Sudeste, Brasília no Centro-Oeste, Recife, Salvador e Fortaleza no Nordeste e Porto Alegre no Sul. Ao longo dos próximos meses, os inscritos que avançarem da fase inicial de triagem serão convidados para as entrevistas. Os cargos são para mais de 20 áreas, incluindo mídia, tecnologia, transporte, gestão de competição e cerimônias. Agência Rádio Web com informações da Copa do Mundo Feminina, Daniela Esperon.
1: Aí a Daniela Esperon, rapaz, o Doresso voltou aqui nas redes sociais, assim, ele dizendo aqui o seguinte, rapaz, contra tudo e contra todos nós vamos ser campeão. Não, tu ganhou uma fã aí, Doris, aqui dentro.
2: Eu sou Rio, porque meu time é do Rio de Janeiro. Sou Botafogo. Não, sou Rio.

0: 21 na capital acreana. E vamos falar, rapaz, o Léo Racho voltou aqui dizendo, olha, estamos, né, estamos contratando jogadores, né, para a temporada que vem e até o final do ano, até dezembro, começam os treinamentos.
1: Olha aí.
0: E o Rio Branco também já declarou, né? Que no final de novembro ou início de dezembro começam aí os trabalhos lá no Estrelão. Alô, Bazar, tá ligado conosco aí, dando o prazer da sua audiência, o presidente Gerson Boaventura do Rio Branco, vice-presidente, segundo vice-presidente da Federação Acreana de Futebol.

0: E às 12 horas mais 23 minutos, e amanhã, Zezinho Melo, começa aqui. Ou amanhã não, hoje, sexta-feira, rapaz, começa a Copa Amazônica de Natação, o evento mais importante aqui do Norte, né? Porque teremos delegações de Rondônia, delegações do Acre, delegação do Peru, delegação lá da Bolívia, e será na piscina olímpica. Ricardo Sampaio, presidente da Federação Aquática, chega dando o seu boa tarde aqui no Lance Esportivo.
1: Opa, boa tarde a todos, boa tarde, Alberto. É sempre um prazer estar aqui falando um pouco do nosso esporte.
0: Ô Ricardo, expectativa para essa grande competição que começa daqui a pouco na piscina olímpica Armando Nogueira, a única que nós temos do estado e que vai abranger essa competição aí.
1: Então, a expectativa é a maior de todas, né? Possível, né? A gente está trabalhando na Copa Amazônica tem dois meses aí, para poder a gente realizar ela aqui sexta-feira à tarde e sábado o dia todo, né? A gente tem um bom número de participantes, né? De delegações também, então mais uma grande festa aí do esporte amador, do esporte, né? Pro nosso estado aí.
0: Zezinho Melo tem pergunta para você.
2: Ô Ricardo, boa tarde, Zezinho Melo. Masculino e feminino, grupo grande para a participação dos acrianos nesta competição?
1: Então, Zezinho, a gente tem aí hoje 178 atletas inscritos, né? São 13 clubes, né? Tanto no masculino quanto no feminino, né? É importante também salientar que são categorias, né? São 8 categorias aí de pré-mirim, que é 7 e 8 anos de idade, ao master aí, que é a partir de 40 anos de idade. Então a gente vai ter atletas em todas as categorias, né? Tanto masculino quanto feminino, e aí torcer, né? Torcer para os nossos clubes aí ganhar mais uma vez a Copa Amazônica e que ela fique aqui no nosso estado.
0: Ô Ricardo, e logicamente que a piscina olímpica Armando Nogueira conta também com local para o público prestigiar, né?
1: Exato, né?

0: pra quem conhece a profissão da Manugueira, ela fica ali na escola jornalista Manugueira, né, o CEAN, né, uma arquibancada coberta, né, então todos os atletas aí, quanto os seus pais, né, os torcedores vão estar bem alojados lá, né, e estão acompanhando aí a grande festa da natação da Amazônia Ocidental.
1: O certo é que daqui a pouco, né, começa para valer aí o aquecimento. É bonito, né, quando tem um aquecimento que estão todas as equipes, os atletas aquecendo ali, a piscina fica cheia, né?
0: Exatamente, é. Daqui umas horinhas, né, já inicia o aquecimento a partir das 15h30, né, e a partir das 14h35, se Deus quiser, a primeira prova já, né, para iniciar aí a 28ª Copa Amazônica de Natação. A satisfação é muito grande, né? E todo o estado também, que a Copa Amazônica tem um troféu, que é um troféu internacional, né, em homenagem à nossa eterna presidente, a Lúcia Cléia Barreto Queiroz. E ela vai estar lá presente lá para estar prestigiando essa grande festa da natação aquiana.
2: Você tem o número de participantes aí do Peru e da Bolívia nessa competição?
0: Então, são dois clubes da Bolívia, né? Fazendo presente no nosso evento. Um clube tem 16 participantes, o outro clube vem com 6 participantes, né? E são dois clubes também do Peru, né? Um com 16 participantes e o outro com 4 participantes. Então, são números, assim, bem expressivos aí, né? Fora a delegação de Rondônia aí, com 3 clubes, né? Com quase 60 atletas, só de Rondônia, né? Então, vai ser uma grande festa, de fato.
1: E a briga sempre é Acre-Rondônia, né?
0: Exato, é a rivalidade, né? É a rivalidade que tem. Os clubes do Acre sempre trabalham o ano todo para a Copa Amazônica, né? Justamente por isso, né? Então, Rondônia também, eles gostam disso, a gente gosta disso, dessa rivalidade, que faz com que a nossa natação aqui da nossa região cresça também.
1: Ricardo, agradeço a sua participação aqui, atrapalhando aí a hora do almoço, mas é necessário informar o público, né?
0: Nada, é sempre satisfação, Alberto. Toda vez que eu for convidado, tenho certeza que a gente vai estar aí à disposição.
1: Aí, esse Ricardo Sampaio, obrigado pela participação ao vivo aqui no Lance Esportivo, trazendo as informações dessa Copa Amazônica, aí, Zezinho Melo, né? Clubes de Rondônia, do Peru, da Bolívia e aqui do Acre, né, de Rio Branco, são 4 delegações, né?
2: Olha aí, vai ser um final de semana bastante movimentado ali no Armando Nogueira, né? Próxima rotatória, ali, próximo ao canal ali do Tucumã, ali o Lago do Amor, bem ali próximo, você pode ir lá prestigiar, como ele falou, arquibancada coberta, se vai ficar confortável, legal, e torcendo aí pela sua equipe nesta competição. Parabéns aí o presidente da Federação Aquática.
1: Para os mais antigos, fica ali na antiga Sila.
2: É.
1: Para os mais recentes, é na rotatória do Into.
2: É isso mesmo.
1: É isso.
2: Ali do Lago do Amor.
1: Lago do Amor, exatamente. Do lado direito, você indo daqui para lá, você vai ver a piscina Armando Nogueira. 12h30, Márcio. Agora é contigo.
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5: Às 12h34, aqui na Difusora FM 104.5 e também na Aldeia FM 96.9, estamos no ar nesta sexta-feira, 9/10/2026. Quem está ligado conosco aqui é o Sivaldo Neres, Zezinho Melo, dando boa tarde a todos, e hoje ele está dizendo, estamos aqui ligado direto do CT do Cupuaçu, com o som cristalino da RDA, né? Após o aeroporto.
6: Um abraço aí para ele, para todo o pessoal aí do Cupuaçu, né? Aquele abração e sucesso, né? Na nova caminhada de contratações aí de jogadores para a próxima temporada.
5: Sivaldo Neri, que é o responsável para colocar esse jogador no bid,
6: né? É isso mesmo, né? Sempre procurando com dedicação, com amor e com eficiência.
5: Às 12h35, vamos falar de voleibol, porque hoje a rodada estava marcada para o Sesc Bosque, mas foi transferida para outro local, né? E vamos saber agora, Zezinho Melo.
6: Às 12h35, vem aí Alberto Casas.
5: Eu chego no Lance Esportivo para falar de voleibol, porque tem assuntos aí da Federação Acreana. Hoje, por exemplo, a rodada que seria no Sesc Bosque foi transferida para o FAC. Para trazer maiores detalhes, presidente da federação, boa tarde.
7: Boa tarde, Alberto. Sempre uma satisfação renovada quando tratamos do voleibol. E realmente, por questões administrativas e também técnicas, nós tivemos que alterar o local do nosso evento, da rodada de hoje, a fim de que não tivéssemos e não vamos ter nenhuma solução de continuidade. Vai acontecer tudo dentro da mesma perspectiva, só muda o local, que vai ser lá na UFAG, na quadra 1, onde recentemente foi reinaugurado. E nós faremos a nossa rodada de hoje lá na UFAG. No entanto, amanhã continua tudo normal lá no SESC a partir das 8 horas.
5: É como você bem frisou aí, para dar continuidade e não ter um interrompimento, né, no meio da competição, né, João? Para não levar lá para frente.
7: Exatamente, essa é a expectativa, porque à medida que você cancela uma rodada, isso você tem que alterar toda a logística de tabela e por aí afora, sem falar que gera uma desconfiança, né? Quebra aquela confiança. Não que isso não seja possível, às vezes é necessário. Mas em havendo possibilidade de não quebrar essa continuidade, são essas as nossas pretensões, junto à nossa diretoria técnica, junto à nossa diretoria de arbitragem, coordenações para que tudo aconteça e tenha continuidade.
5: E a federação também, pensando no vôlei de praia, nas categorias de base, principalmente sub-17, tem uma nova técnica agora?
7: É, nós convidamos a professora Cássia Andrieri, e que aceitou, e agora vai trabalhar já a partir da próxima terça-feira, lá na AABB, espaço cedido pelo nosso presidente Fabrício, e dentro de uma parceria da federação com a AABB, nós faremos os treinamentos também dessa categoria lá na AABB, para de 10 a 13 de dezembro estarmos representando mais uma vez o nosso estado, né, numa competição nacional.
5: A gente sabe que para conquistar bons resultados é preciso ter treinamentos, repetições e repetições, né?
7: Só atingimos a perfeição por meio da repetição. E é isso que nós queremos e vamos enfatizar junto à nova treinadora, que material humano nós temos, espaço nós temos, material para treino nós temos, enfim. Precisamos apenas exercitar com mais, digamos, com mais ênfase os períodos de treinamentos dentro do conceito científico, que é o que envolve os treinamentos. Isso nós queremos ter aí com a professora Cássia, um novo momento com bons resultados, é o que esperamos sempre.
5: É, e mudança de técnico, isso aí é normal. A gente vê aí no futebol, há exemplos aí do Grêmio, do Internacional, do Corinthians, né? E, logicamente, vem dando resultado nesse futebol. Por que não no voleibol, né?
7: Exatamente. Nós entendemos perfeitamente que temos sempre os nossos profissionais mais experientes e resultados, mas, tal qual os outros esportes, são momentos. Às vezes você tem uma equipe, de certa forma, digamos assim, sem nenhum menosprezo, mas você tem equipe medíocre que te dão resultados dada a simbiose que tem com o treinador, com a comissão técnica. É uma equipe, às vezes, de digamos assim, com limitações, mas que produz resultados. E às vezes você tem uma equipe com grandes valores, mas que não produz resultados. E é essa a magia do esporte, né? Você conciliar esses elementos, esses indicadores, né, dentro do que possa ser mais proveitoso. E é isso que nós vamos perseguir, né? Já estamos perseguindo, porque no próximo ano nós queremos ter mais, fazer mais eventos aqui na nossa capital, eventos de praia, né? Também, particularmente, porque o nosso potencial é muito grande.
5: Ô João, agradeço a participação aqui mais uma vez no Lance Esportivo, trazendo as novidades do voleibol para os ouvintes da Rede Pública de Comunicação.
7: Nós é que agradecemos sempre, Alberto, particularmente a nossa imprensa esportiva, difusora em especial, e outros segmentos esportivos do nosso estado. Como digo, a melhor imprensa esportiva do Brasil é a nossa. Não tenho nenhuma preocupação em falar isso de público. Sempre que posso, estou agradecendo, porque vocês nos empurram e somos eternamente agradecidos por todo o apoio dispensado. Mas também temos que fazer os registros, né? E agradecer ao governo do Estado do Acre, por meio da nossa Secretaria Extraordinária de Esportes, hoje capitaneada aí pelo nosso Artemildo, que vem também nos dando boas respostas, ao SESC, que agora está emparcerando conosco, a AABB, na pessoa do nosso presidente Fabrício, o SESC com a nossa diretora Débora, que sempre tem nos ajudado, e o nosso deputado, como eu digo, Casca de Bala, do Esporte Acreano, do Voleibol Acreano, o já reeleito, graças a Deus, né, a Enilson Cunha. Isso eu fico gratificado em poder agradecer essas pessoas que se empenham e querem necessariamente ter o melhor do nosso voleibol.
5: Aí, João Petrolitano trazendo as novidades, e uma delas é a nova treinadora das categorias de base das equipes de praia do nosso voleibol. Alberto Casas, para a Rede Pública de Comunicação.
2: É normal, Dezé, trocar o treinador?
6: É, Normal, é normal no futebol, é normal em qualquer modalidade de esportes, né?
5: Não tá dando certo, tem que trocar.
6: Não tá dando certo, tem que trocar, né? Com novo pensamento, nova filosofia, né? Como deve jogar, isso é que é importante.
5: Às 12 horas 42 minutos, vamos falar então de atletismo, porque tem uma turma do Acre lá em São Paulo e já estão correndo lá no Ibirapuera, que tem a presença do Pio, rapaz. É campeão mundial aí no ano extraordinário aí do brasileiro fora do país, ganhando tudo e está lá prestigiando essa garotada. Paulo Henrique é quem traz as novidades.
2: O destaque agora no lance esportivo, amigos ouvintes, é o Campeonato Brasileiro de Atletismo Sub-16. A competição começou na manhã desta sexta-feira no estádio Ícaro de Castro Melo, no Parque do Ibirapuera, em São Paulo. 188 clubes, 1.200 atletas na maior competição da categoria na temporada de 2026. O atletismo acreano, representado pela Associação Filhos do Rei, a ASDEFI, tem 7 atletas na disputa da competição. O brasileiro começou na manhã desta sexta-feira e será fechado no próximo domingo. Quem está presente com a gente no lance esportivo é a atleta Júlia Kézia. Ela disputa o lançamento de peso. E essa, Júlia, é a sua primeira competição em nível nacional?
8: Não, já fui pro Jebs 2024. Fui competir o dardo e o lançamento de peso.
2: Você entra na pista para a tua primeira prova para o lançamento de peso. Qual a tua última marca e o que você tem que fazer para ser finalista aqui no brasileiro?
8: A minha última marca foi 8,30. Para eu chegar aqui na índice, eu preciso lançar pelo menos 9.
2: Quanto tempo você trabalhou para a disputa desse campeonato brasileiro?
8: Eu passei um tempo sem treinar, né? Eu, se eu não me engano, estou com 2 semanas treinando. Pouco treino, mas eu espero que me saia bem.
2: Quem também está presente com a gente no lance esportivo é o atleta Luan Breno. Breno, você vai competir no dardo e no lançamento de disco. Sonha em fazer final?
9: Uma possibilidade hoje de chegar, fazer uma marca boa no lançamento de dardo e chegar à final, que vai acontecer no domingo. E tenho muita expectativa para hoje.
2: Daqui a pouco você entra na pista para o lançamento do dardo. Qual a tua última marca e o que você precisa fazer para tentar ser finalista?
9: Minha última marca foi 45. Preciso fazer pelo menos 48 para me chegar à final, se classificar para no domingo competir a final.
2: Os atletas acrianos nas provas de pista e campo até o próximo domingo no Campeonato Brasileiro Sub-16. Competição importante para o atletismo acriano. Com o Henrique Nascimento, Sistema Público de Comunicação.
5: Aí os garotos, né, que sejam felizes lá nessas provas que estão acontecendo na pista do Ibirapuera.
6: Isso é importante, o Acre saindo para as competições de nível nacional, né? Se nenhum resultado positivo vier, mas já é uma experiência para a próxima vez. Como falou aí a garota que vai participar, não é a primeira vez que ela está participando, já vai com um pouco de experiência, claro. Mas tem gente mais experiente e mais preparado do que ela. Mas esperamos que o Acre faça uma boa apresentação e venha com um bom resultado.
5: Às 12h46, agora vamos falar de futebol, porque Plácido de Castro está aí à vésperas de uma eleição, né? Acabando o ano, já estamos no mês de outubro, dia 9. E não tem mais competições para o time placidiano, mas nos bastidores a coisa está fervendo, porque tem aí as eleições do Plácido de Castro, que ganhou o acesso para 2027 na Série A do Campeonato Brasileiro. E com isso, logicamente, que os olhares voltaram-se ao time do Plácido de Castro, principalmente, né, daqueles que estão buscando aí a presidência do clube. E o Paulo Roberto traz aí essas novidades lá da fronteira.
10: Nerecildo Silva, vice-presidente do Plácido. A tal reunião que você anunciou ao término da segunda divisão com o presidente Renato Garcia, reunião essa para começar a tratar, a planejar, a pensar, elaborar o Plácido para a temporada 27, quando o time retorna a jogar a primeira divisão. E também o processo eleitoral. Isso já ocorreu, Nerecildo? Boa tarde.
11: Boa tarde, Paulo. Isso aconteceu, né? Se reuniu ontem, né? E traçamos algumas coisas, né? Relacionado a tanto a nossa equipe com relação à primeira divisão, quanto também algumas coisas com relação à eleição, né? Alguma conversa com relação à eleição. A gente teve essa conversa ontem e, né, a gente já traçou algumas coisas com relação ao futuro do Plástico, né?
10: E hoje, o que que ficou conversado, ficou pactuado? Você tem dito, não esconde para mais ninguém, que é pretenso candidato à presidência do clube. Você já comunicou isso ao presidente atual?
11: Sim, Paulo, eu comuniquei para ele que eu vou fazer minha chapa, né? Eu vou escrever minha chapa na futura eleição, né? E, inclusive, ele vai compor a minha chapa também, entendeu? A gente vai fazer essa troca, né? E a gente está com intenção muito de, né, tanto sentar com ele, com o presidente, e também sentar com os parceiros aqui em Plástico de Castro.
10: Agora, Nerecildo, a pergunta é a seguinte: esse processo eleitoral do Tigre ocorre esse ano, ocorre em dezembro ou somente já em 2027?
11: Olha, segundo ele disse que o mandato dele vence agora em março, né, do ano que vem. Eu particularmente até dei a ideia para ele já abrir edital, fazer tudo isso para a gente já encaminhar uma eleição agora esse ano, para ele ter o tempo apto para ele entregar até março. Mas aí é questão, né? Eu sou apenas o vice-presidente, o presidente é ele que tem que fazer a comissão eleitoral, ele que tem que fazer lançar os editais, né? Eu falei com ele, eu conversei com ele que eu vou lançar a minha chapa, né?
10: Agora tem um detalhe: o Congresso Técnico, a primeira reunião envolvendo os dirigentes de clubes da primeira divisão do Campeonato Estadual do próximo ano, vai ocorrer no mês de outubro. Se você não sabia, eu já estou te informando que vai acontecer agora no mês de outubro. A formação desse time, o Renato Garcia ainda vai estar à frente da presidência, você vai continuar como vice, você teve um encontro com o secretário municipal de esportes aí na cidade de Plácido de Castro, que é o Francisco Lima, e ele deixou claro de que com o atual presidente ele não conversa.
11: Paulo, a gente, né, como eu falei para você na última entrevista, eu estou mediando essa aproximação, né, do presidente junto com a prefeitura. Eu estou me colocando à disposição do presidente para a frente de montar a equipe. Já tenho conversado com algumas pessoas aí de Rio Branco, inclusive com o nosso treinador, né, que subiu nossa equipe, o Pedro Balu. E a gente já está bem encaminhado algumas situações. Também tenho conversado com algumas pessoas que eu conheço de fora do estado, né, que hoje estão, né, em outros clubes, né, até de primeira divisão, que vão ceder jogador para a gente também, mas é questão para o futuro, né? Ainda, né, a gente não está em nada fechado, então eu não vou falar nada sobre isso. E eu estou preocupado, né? Preocupado com essa nossa equipe, porque nós temos que montar uma equipe forte. A gente sabe que as equipes da capital todas são fortes, né? Também vem o Maitá forte, também vem a Desg forte. Então a gente tem que manter, envolver uma equipe forte para pelo menos ter o objetivo de não cair.
10: Nerecildo Silva, vice-presidente do Plástico, mais uma vez eu te agradeço. E vamos ficar na expectativa que esse imbróglio possa ser resolvido da melhor maneira, porque só quem tem a ganhar é o futebol do estado, de uma maneira geral, e principalmente aí da cidade de Plácido de Castro.
11: Sim, Paulo, eu falo sempre, né, que o Plácido ele tem que ir acima de qualquer coisa. Nós que somos placidianos, nós que tivemos sempre dentro da equipe do Plácido, né? Eu sou um dos fundadores, eu sou uma das primeiras pessoas que, quando profissionalizou, a gente estava nas reuniões. A gente quer esse Plácido acima de qualquer discussão política e pessoal. A gente quer o Plácido pela uma comunidade, pela uma sociedade, pelos torcedores que sempre nos apoiaram.
10: Você ouviu aí atentamente o vice-presidente do Plácido de Castro, Nerecildo Silva. Nós tivemos, na edição do programa da quinta-feira, o presidente Renato Garcia. Segundo ele, vai fazer parte do planejamento na formação do time para a próxima temporada, técnico. As eleições, ele deixou claro de que deve ocorrer somente no próximo ano, coisa que o Nerecildo vem tentando realizar ainda neste ano. E a reunião finalmente aconteceu. Já era para ter ocorrido esse encontro há bastante tempo. Esse problema envolvendo a gestão municipal de Plácido e a direção do clube, só quem perde é o futebol. Futebol deles lá. Eu acho que está na hora do atual presidente seguir como vice, que o próprio Nerecildo está deixando claro aí de que vai fazer uma inversão. Vai sair de segundo para primeiro e de primeiro o presidente vem para segundo. Porque o Nerecildo sabe. Sabe o que, é que o Plácido deve, sabe a quantidade de ações que ainda tem que pagar. Ele sabe de tudo isso. Ele esteve afastado, mas ele tem conhecimento, sim, das dívidas oriundas de pessoas que não tinham compromisso nenhum com o Plácido nem com o futebol lá da fronteira. Esse é mais um capítulo dessa história. Formação de elenco, time para a próxima temporada, técnico. O tempo está passando. Quem mais ou menos tem qualidade, hoje já não está mais disponível no mercado. Nem para jogar campeonato acreano, nem para jogar Série D, nem para jogar qualquer competição. Agora, jogadores de empresários, tem muitos aí. Paulo Roberto, Sistema Público de Comunicação.
5: Vamos esperar que esse embrólio se desenrole, né, Zezinho? E outra, né? Tem aí 10, 20 dias do mês de outubro, mais o mês de novembro. Porque entrou dezembro, meu amigo, aí Natal, Ano Novo, final de ano.
6: Para tudo.
5: Para tudo, né?
6: Para tudo e esperamos que chegue a um bom consenso em prol de Plácido de Castro, porque está em jogo o nome do município. E olha o nome do time, né? Plácido de Castro. Então que autoridade, desportistas, pessoas que gostam do esporte, se unam, todos derem as mãos e trabalhem em prol do esporte do município de Plácido de Castro. Isso é que é importante. Não é o Nerecildo, não é o prefeito, não é o fulano, não é o cicrano. Juntam-se, unam-se, para que o Plasticaste faça uma boa campanha o ano que vem no Campeonato Acreano Profissional.
5: Às 12h55, ligado com o nosso Socorro Lima, também dando o prazer da sua audiência, o Sivaldo Neto. Dando obrigado, amigos, aí pela referência que foi feita aqui para ele, né? Alô, Bazar, lá no Rio Branco, dando o prazer da sua audiência. Olha só, essa aqui saiu agorinha, rapaz, do forno, hein? O Vasco ingressou com um novo recurso na Justiça do Rio de Janeiro hoje à tarde para tentar levar o jogo do Boca Júnior pela semifinal da Copa Sul-Americana no dia 20 de outubro ao Maracanã. O clube fez um agravo interno em cima de uma decisão negativa da última terça-feira, solicitando urgência, argumentando que o prazo dado pela Comebol, que obriga o estádio seja anunciado até este sábado, então só tem até hoje, né? Está encerrando o prazo.
6: Tá.
5: O Vasco não concordou com a decisão da última terça-feira, quando apenas um desembargador negou o pedido para o clube jogar no Maracanã. Com o agravo interno, o caso será julgado por 3 ou 5 pessoas que integram a Câmara. A decisão anterior indica que o clube deva começar com um novo voto contrário, mas é permitido que o magistrado mude de ideia. No documento, o Vasco coloca o apoio do Ministério Público, que recomendou o Maracanã para a partida, e o apoio do BEP como argumentos positivos para tentar convencer a justiça. Quem não sabe o que é o BEP é o posicionamento específico para o estádio.
6: E teve jogador ontem que reclamou do gramado do Maracanã.
5: E o Vasco já recebeu 2 negativas da justiça para levar o jogo ao Maracanã. Na quarta-feira, o consórcio Fla-Flu, que é contra a realização da partida no estádio, entrou com um contrato diretamente contato, melhor dizendo, diretamente com o BEP para consultar as condições do estádio Nilton Santos. Quero levar lá para o Engenhão.
6: Vai ser o jeito. Botafogo é irmão, Botafogo é aquele que sempre está dando as mãos para os seus irmãos. Não tem brole nenhum, não tem briga nenhuma, né? Isso é que é importante. E o campeonato feminino sub-20 começou ontem no Tonicão, e duas vitórias de 3-2. Foi isso mesmo. A Semurbe superou, ganhou do Galvez de 3-2, né, no primeiro jogo. No segundo jogo, o Atlético Acreano bateu o Andirá. Andirá jogou só com 9. É um representante lá de Chapuri, o ex-goleiro.
5: É o Thiago.
6: Thiago, que está comandando essa garotada. E eu soube que só 9 jogadoras do Andirá, mas perdeu só de 3-2.
5: Começou bem, não, né?
6: Pois é. Pois é. E na próxima quinta-feira, lá mesmo no Tonicão, Atlético Acreano e a Semurbe, os dois vitoriosos, às 16 horas, e Andirá e Galvez a partir das 18 horas.
5: Pronto, tá aí o feminino sub-20, já sub-20. Que leva aí para o Campeonato Brasileiro.
6: E vamos esperar que o Thiago chegue com o time completo.
5: Pois é, não adianta vir fazer inscrição, correr esse tempo todo e chegar com 9 jogadores.
6: Isso é verdade.
5: Viu? Não é isso? Zezinho Melo, 12 horas 58 minutos 50 segundos, vamos embora?
6: Vamos embora.
5: Hoje é sexta-feira, dizendo que o final de semana será prolongado porque na segunda é feriado. Voltaremos a falar de esporte aqui na terça-feira, galera. Boa tarde.
6: Daqui a pouco estarei de volta às 3 da tarde com Tarde Emoções. Até lá.

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3: Sexta-feira, 9 de outubro de 2026. Começa agora o nosso encontro diário com as notícias, informações e serviços do Poder Judiciário Acreano. Eu sou a Jacira Bidon e o Boletim TJ Acre de hoje está no ar. Vem aí a 21ª...
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temos uma longa caminhada. E muitas vezes nos deparamos com o mar à nossa frente. Temos medo, receio de seguir adiante, pois às vezes este mar está bravio. Mas se você tem fé, esse Deus que nós servimos faz este mar se abrir e você passar a seco. E mesmo que ele não se abra, Deus faz você passar por cima das águas. Quem crê nisso, levanta a mão e glorifica o Senhor.

enquanto nós estamos louvando, o Senhor está passando por aqui. E por onde Jesus sempre passava, havia uma grande multidão para tocar nele. E esse mesmo Jesus está aqui nesta noite. Não perca a oportunidade, toque no Senhor nesta noite. É o toque da cura, é o toque da transformação, é o toque da salvação. E Jesus está fazendo isso em nossas vidas nesta noite. Quem crê pode levantar a mão e glorificar o nome dele. Aleluia. Fale com Jesus. Conte o seu problema. Conte a sua dor.

Bíblia diz que veio contra o rei Josafá uma grande multidão, e ele, temendo, clamou ao Senhor pedindo socorro, e o Espírito do Senhor respondeu-lhe dizendo:

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0: Licença, eu preciso
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1: não.
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1: Fica aí.

Glória a Deus, aleluia. Está entrando no ar, né, o programa da Igreja Pentecostal no Centro de Cristo, né? O programa Semeadores de Cristo, né? Chegando um pouco atrasado um pouco, mas estamos aqui para falar do amor de Deus. Que Deus abençoe a vida de cada um que está na sintonia do programa. Estamos aqui, vamos ficar até as 3 horas, atendendo seus pedidos de hino. Você que tiver seu pedido, né? Quiser fazer seu pedido, entre em contato pelo telefone 68992-360174. Nós estamos aqui, estou aqui para lhe atender em nome de Jesus, né? Vamos já ouvir o primeiro hino aí, com Mato Nascimento, 4 horas da manhã. Este hino aí eu ofereço para minha mãe, Salete, né? Ofereço esse hino aí para o presbítero José Marinho. Ofereço esse hino aí para minha esposa, né? Que está ali na sintonia do programa. Oferecer esse hino também para a pastora Vilani, da igreja lá de Feijó. Um abraço aí, pastora Vilani, para a senhora e o pastor Ribamar. Que Deus abençoe a vida de vocês em nome do Senhor Jesus, né? Glória a Deus, aleluia. E nós estamos aqui, né, para nós falar do amor de Deus, falar das misericórdias de Deus, porque Deus é misericordioso sobre as nossas vidas. E nós cada dia queremos levar a palavra do Senhor, queremos falar mais do amor de Deus, queremos alertar. Mas o povo dizendo que Jesus está voltando, glória a Deus, aleluia, porque nós sabemos que os dias estão se aproximando e Jesus está voltando para buscar a sua igreja. E o nosso dever é levar a palavra do Senhor para cada um de vocês, para que vocês possam ouvir e se aproximar mais do Senhor Jesus, né? Glória a Deus, aleluia. Se aproximar mais do Senhor é buscando ao Senhor, se entregando ao Senhor, ouvindo mais a palavra do Senhor e ser mais obediente na palavra de Deus, né? Vamos ouvir aí o primeiro hino, Mato Nascimento, 4 horas da manhã.

Glória a Deus, aleluia. Estamos de volta com o nosso programa Semeadores de Cristo, da Igreja Pentecostal Remanescente com Cristo, né? Estou passando aqui nesta tarde, né? Fazer um convite também a você, porque hoje nós temos ali culto, né?

0: os meninos ali da Nova Canaã, que vão ali estar louvando, né, para os nossos corações, levando louvor, e também levando uma palavra, né, de amor para os nossos corações, né? Vocês são nossos convidados para participar hoje ali. Vai ter aquela banda maravilhosa ali da Nova Canaã, tocando ali um hino maravilhoso para nós, em nome de Jesus. Você aí do bairro do Ipepaconha, são nossos convidados. Hoje não temos culto hoje na igreja ali, na igreja do Papaconha, né? Mas e nós convidamos aí todos os irmãos aí da congregação do Ipepaconha para participar hoje do grande culto ali na nossa igreja, em nome do Senhor Jesus, né? Nós temos hoje e amanhã, glória a Deus, aleluia, 2 dias de propósito restaurando o altar, em nome de Jesus, né? Glória a Deus, aleluia. E você, o nosso convidado, você aí do Ipepaconha, você do. Aqui do bairro Novo, próximo à nossa igreja, né? Você aí também do bairro da Coab, você da Copa, e toda parte aí da nossa cidade, você é o nosso convidado para participar conosco hoje, em nome do Senhor Jesus. A partir das 6h30 da tarde, a igreja já está de portas abertas, esperando vocês ali, para vocês ouvir a palavra de Deus e também um louvor maravilhoso ali que os meninos vão levar, para nós estar ali cada dia mais e ouvindo e se aproximando mais da presença de Deus. Você é o nosso convidado. Não perca hoje e amanhã esses 2 dias de propósito em nome do Senhor Jesus, ali na nossa igreja Pentecostal Remanescente com Cristo, aqui no bairro Novo, na rua Nilo Freire de Albuquerque, né? Ali de frente, o quarteirão do Chico Ari. Você é o nosso convidado. Não perca em nome de Jesus. Me fala aí, nosso convidado, nós vamos já rodar aí dois louvor aí para vocês aí do bairro da Coab, para vocês ali do mercado municipal, né? Oferecido para todos vocês, todos os ouvintes que estão na sintonia do programa, ouvindo esse programa maravilhoso, glória a Deus, aleluia. Nós temos o prazer de estar aqui falando do amor de Deus e levando a palavra do Senhor para o coração de cada um de vocês. E eu tenho certeza que através da zona dessa rádio, a palavra do Senhor vai alcançar ao coração de muitas pessoas aí que estão necessitando ouvir uma palavra de Deus, ouvir um louvor maravilhoso. Talvez através de um louvor vai aí mexer com você, né? Vai mexer aí e você vai sentir a presença de Deus através do louvor. Através do louvor você também pode receber sua cura, a sua libertação, através de uma palavra, né? É por isso que hoje nós estamos aqui fazendo a vontade do Senhor, em nome de Jesus. Vamos já ouvir aí dois louvor, oferecendo aí para todos os ouvintes que estão sintonizados no programa.
1: Aleluia! O teu cuidado é lindo, Deus.

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Glória a Deus, aleluia. Estamos de volta com o programa Semeadores de Cristo. São 14 horas e 34 minutos. Glória a Deus, aleluia. Estamos aqui para nós levar a palavra de Deus até o meu e o teu coração, né? Vamos ouvir já outro hino aí, o pedido do presbítero José Marinho com Gelson Rufino, Reconstrução. Este hino ele oferece para todos os irmãos da Igreja Pentecostal Remanescente com Cristo. Também quero oferecer esse hino aí para o pastor Cirlândio. Quero oferecer esse hino aí para o pastor Kenneth, sua esposa e toda a sua família, em nome do Senhor Jesus. Quero oferecer esse hino aí para os irmãos ali da Igreja do Ipé Paconha. Que Deus abençoe a todos em nome de Jesus. Quero oferecer esse hino para a missionária Marilene, para a sua filha, para os seus netos. Quero oferecer esse hino também para a missionária Rosa, para o pastor Sandro, que está ali na igreja, né? Ajeitando ali o som da igreja, ali, com os meninos ali da Nova Canaã, para a noite estar ali levando um grande louvor ali para o meu e para o teu coração, né? Os meninos ali da Nova Canaã estão ali já preparando o som ali da nossa igreja pentecostal remanescente com Cristo. Mas à noite nós estamos ali levando um louvor ali para os nossos corações, tá bom? Vocês não são nossos convidados para participar hoje, não perca, vai ser uma bênção de Deus para mim e para você hoje à noite. O Senhor vai falar conosco através da palavra, em nome do Senhor Jesus. Talvez você esteja passando aí por uma luta e por uma tribulação, por algum problema na sua vida. Talvez hoje seja o dia da sua cura, seja o dia da sua libertação. Não perca hoje o grande culto ali na nossa igreja, em nome do Senhor Jesus. Nós estamos ali esperando cada um de vocês. Glória a Deus, aleluia. Convide mais um irmão, convide mais uma irmã, convide uma pessoa que esteja passando ali por luta, uma pessoa que esteja enfermo. Glória a Deus, aleluia. Vá ali hoje a receber a sua cura em nome do Senhor Jesus, que o Senhor está ali curando, libertando, falando comigo e com você através da palavra. E nós vamos lá hoje para nós a receber a palavra do Senhor. Glória a Deus, aleluia. Nós vamos ouvir já aí o pedido do presbítero José Marinho. Também quero oferecer para minha esposa ali na Translima, que Deus abençoe a vida aí da pastora Clemilda. Quero oferecer para a pastora Rosa, né? Glória a Deus, aleluia, que Deus abençoe, né? A vida da pastora Rosa, em nome do Senhor Jesus, para o diácono Cleito, né? Que está ali no seu trabalho. Glória a Deus, aleluia, para a missionária Aparecida. Um abraço aí, missionária Aparecida, para a senhora e toda sua família, em nome do Senhor Jesus. Vamos ouvir aí o hino aí do presbítero, o pedido do presbítero José Marinho, em nome de Jesus.

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Glória a Deus, aleluia. Estamos de volta com o nosso programa Semeadores de Cristo, da Igreja Pentecostal Remanescente com Cristo, no Acre. É 14 horas e 46 minutos, né? Vamos ouvir já outro hino aí com Wagner Roberto. Eu quero ser fiel e este hino ofereço aí para todos os patrocinadores aí do nosso programa. Para o Célio Marinho, para o Derlândio França, né? Para a Rosângela, também para a minha esposa, que representa a Translima aqui em Tarauacá. Quero oferecer esse hino para todos vocês, que se não fosse vocês, esse programa não estava no ar. Glória a Deus, aleluia. Quero mandar um abraço aí para a minha esposa, para o pastor Ederlândio, né? Para o Célio Marinho, né? E para todo que patrocina o programa. Quero mandar um abraço aí também para todos os ouvintes que estiveram sintonizados no programa, para os amigos aí do Corcovado, né? Para o pessoal ali da BR-364, Tristarauacá Cruzeiro do Sul, Tristarauacá Feijó. Um abraço para vocês, alto e baixo, Tarauacá, alto e baixo, Rio Tauari, alto e baixo, Rio Gregório, alto e baixo, Rio Acurau. Um abraço para todos vocês, em nome do Senhor Jesus, né? Vamos ouvir aí um hino aí com Wagner Roberto. Eu quero ser fiel.

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1: Glória a Deus, aleluia. Estamos de volta com o nosso programa, né? Também, né? Já estamos quase chegando ao final do programa. Em nome do Senhor Jesus. São 14 horas e 53 minutos. É, nós já queremos lançar novamente o convite para você, para hoje à noite, estar com nós ali na nossa igreja, né? Aqui na rua Nilo Freire de Albuquerque, ali de frente ao quarteirão do Chiquari, em nome do Senhor Jesus, né? Estamos ali a partir das 6h30, ali com a porta da igreja aberta, esperando cada um de vocês, né? E com os meninos ali da Nova Canaã, né? Que vão estar ali, levando ali um louvor maravilhoso para nós, em nome de Jesus. Também estamos ali com o pastor Kenneth, que vai levar a palavra do Senhor, em nome do Senhor Jesus. Você é o nosso convidado, não perca, em nome de Jesus. Hoje o grande culto, né? Ali, o início ali de uma campanha, né? Restaurando o altar, e você é o nosso convidado. Vá lá, restaurar a sua vida, restaurar a sua saúde, em nome do Senhor Jesus, que o Senhor tem uma palavra maravilhosa hoje para o meu e para o teu coração. Não perca o grande culto hoje, em nome do Senhor Jesus, né? Nós vamos já ler uma palavra do Senhor, que se conta no livro de Salmo 116, glória a Deus, aleluia. Você quiser ler aí juntamente comigo, e a palavra do Senhor comigo, junto comigo, em nome de Jesus. Que diz assim: o amor do Senhor é porque Ele ouve a minha voz e a minha súplica, porque inclina para mim os seus ouvidos e portanto inclinarei enquanto viver. Glória a Deus, aleluia. A palavra do Senhor diz que o Senhor Jesus está com os ouvidos inclinados para ouvir a minha e a tua voz. E o Senhor diz: inclinarei quanto viver, né? Nós podemos ir buscar o Senhor quanto há tempo, né? Hoje é dia de nós se entregar ao Senhor, entregar o meu e o teu coração. É, nós ir ali na igreja, entregar a nossa vida ao Senhor Jesus, né? Quanto há tempo, né? Quanto à vida, há tempo. Quanto à vida, há esperança. Então, nós temos a esperança que um dia nós vamos se encontrar no reino do céu. Nós temos esperança que estas pessoas que estão jogadas aí no mundo da droga, que um dia vai se encontrar, vai viver no reino do céu, né? Então, aproveite buscar o Senhor enquanto há tempo. Aproveite buscar o Senhor enquanto o Senhor está ali no céu, com os ouvidos erguidos para ouvir a minha e a tua voz. Hoje é o dia de nós buscar o Senhor. Nós devemos buscar o Senhor enquanto há tempo. Quanto há tempo é quanto nós vivemos aqui na terra. É o tempo de nós se encontrar com o Senhor Jesus, é o tempo de nós ir buscar o Senhor, é o tempo de nós entregar a nossa vida, é o tempo de nós, aleluia, pedir perdão daquilo que nós fizemos que não agrada os olhos do Senhor. É agora, é hoje, hoje que é o dia. Não deixe para amanhã, porque amanhã pode ser muito tarde, depois que se vai, não tem mais jeito. O dia é hoje. Hoje nós temos que pedir perdão, nós temos que inclinar a nossa alma verdadeiramente para o reino do céu, nós temos que buscar ao Senhor quanto nós podemos achar, aleluia. Nós podemos achar ao Senhor enquanto nós estamos aqui, que nós podemos se entregar, pedir perdão ao Senhor, aleluia, e se arrepender de tudo daquilo que nós fizemos que não agrada os olhos do Senhor. Muitas vezes nós erramos, muitas vezes nós vamos praticar coisa que não agrada os olhos do Senhor, mas eu quero te dizer nesta tarde maravilhosa que o Senhor está de braço, com os ouvidos erguidos para ouvir a nossa palavra. Aproveite hoje, aleluia. Aproveite hoje, busca o Senhor verdadeiramente, se entregue ao Senhor. Ouve a palavra de Deus, porque o Senhor Jesus, ele está ali ouvindo a minha e a tua voz. Glória a Deus, aleluia. Hoje é dia de nós, aleluia, pedir perdão. Hoje é dia de nós se entregar ao Senhor e dizer: Senhor Jesus, perdoe a minha falha. Eu estou aqui adiante da tua presença e eu quero te seguir verdadeiramente. E o Senhor vai perdoar o meu e os teus pecados. Aleluia. Não deixe para amanhã. O dia é hoje de nós se entregar na presença de Deus. Então vá hoje ali na nossa igreja. Você que não é crente, procure, aleluia, aleluia, os caminhos do Senhor. Procure a igreja do Senhor e vá lá. Aceite ao Senhor Jesus quanto há tempo, quanto nós podemos se arrepender, quanto nós podemos achar a presença de Deus. Então, o Senhor Jesus está com os ouvidos erguidos para ouvir o meu e o teu clamor. Está ali para ouvir o meu e o teu arrependimento. Hoje é dia de nós se arrepender. Hoje é dia de nós aceitar Jesus. Hoje é dia de nós buscar ao Senhor verdadeiramente. Glória a Deus, aleluia. Nós já estamos chegando ao final do programa, aleluia. E queremos agradecer cada um de vocês que estiveram aí na sintonia do programa, né, que esteve aqui na apresentação do programa. Foi o seu irmão em Cristo, pastor Marinho, né? E que esteve aqui na técnica de som, a nossa amiga Vitória. E também ali na direção geral, o nosso amigo Albani Moraes. E glória a Deus, aleluia. E nós vamos orar, aleluia, e agradecendo a Deus por esses momentos que nós passamos aqui na presença de Deus. Senhor Deus, Pai de nosso Senhor e Salvador Jesus Cristo, Deus amado, Deus de poder, Deus maravilhoso, neste momento, Senhor, nós queremos te agradecer, Pai querido, por mais um dia, Senhor, de nós estar aqui adiante da tua presença, que o Senhor, Deus amado, Deus maravilhoso, possa abençoar nossas vidas em nome do Senhor Jesus. Aleluia. Um abraço para todos, que Deus abençoe a todos. Até amanhã, se Deus quiser.

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1: 15 horas e 1 minuto.
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Graças a Deus, a paz do Senhor, meus amados irmãos e ouvintes da Palavra de Deus. Está no ar a programação Trazendo a Memória à Fé. Programação essa que é exclusiva da Igreja Evangélica Assembleia de Deus, Ministério de Rio Branco, aqui em Tarauacá, e esse que vos fala, o pastor Ivan Câmara, que vai ficar com você aqui até às 17 horas. E nós já estamos aqui ligadinhos na programação, 16 horas e 11 minutos. Quero mandar um alô especial para você de todas as partes da cidade que está nos ouvindo através da AM 820, da FM 95.5. Você que está subindo ou descendo os rios da região, você que está aí na chácara, na colônia, na fazenda, você que está na estrada, você, dona de casa, você que está no centro da cidade, em qualquer ponto, está aí na preferência e também dando a audiência, né? De segunda, quarta e sexta-feira. Queremos louvar a Deus pela sua vida e também pela sua família. Quero mandar um alô especial também para a missionária Edilene, minha esposa, minha gata, minha namorada, que está aí na sintonia da programação. Tá certo? E ela já pediu aqui já uma canção, viu, Vitória? A Edilene está pedindo aqui uma sugestão que faz parte do programa especial do Dia das Crianças, que vai ser amanhã na nossa igreja. É? Vitória, tu tiver menino, tiver sobrinho, tiver colega, vizinho, amanhã vai ter o Dia das Crianças lá na igreja, e todos vocês que nos ouvem, assim como a Vitória que está aqui no estúdio, também é nossos convidados especiais para estar ali com a criança. Levando a criança ali, vai ter muita coisa, tá? Vai ter palavra de Deus, vai ter oração, vai ter também brincadeira, vai ter lanche. É isso mesmo, vai ser uma grande bênção para a glória de Deus, como tem sido até hoje. Há praticamente 2 meses atrás nós tivemos lá, né, a EBF. E agora vamos ter a comemoração do Dia das Crianças, que acontece no dia 12, mas nós já estamos se antecipando e fazendo o Dia das Crianças, que vai ser amanhã às 3 horas da tarde. Não perca, leve seu garoto, leve sua garota e faça bonito, né? A canção que a Adilene está pedindo aqui, Vitória, é a canção de Aline Barros. É, O Barco Balançou. Ela já oferece aqui para a criançada, para as tias, para você que é mãe, você que é tia, que é avó, é sobrinha e tem a criança para levar para a igreja, leve amanhã às 15 horas da tarde e vai ser um momento muito especial. Vamos ouvir então, na hora que estiver pronto, Vitória, pode soltar, tá? Aline Barros, O Barco Balançou, chama a criançada para a sala aí e aumenta o som.

E o barco balançou, e foi pra lá e foi pra cá. Muito bem. Estamos aí, queridos, de volta à programação Trazendo a Memória à Fé. E nós estamos aqui na continuidade desta programação, que tem sido uma verdadeira bênção para a glória de Deus. É isso mesmo, a programação que vem para a sua vida, para o seu casamento, também para a sua família, e de maneira poderosa, de maneira grandiosa. Queremos falar, queridos, um pouco mais sobre este culto, né? O culto que vai ser alusivo ao Dia das Crianças amanhã em nossa igreja, às 15 horas da tarde, dia 10, amanhã, portanto, não perca. As tias vão estar ministrando a palavra de Deus, a oração, haverá também brincadeira, aqueles cânticos animados que a criançada gosta. Esse aí que tocou agora é um deles, né? E você não pode ficar do lado de fora. E nem você que tem a sua criança, deixar também essa criança ficar do lado de fora, porque é muito especial. Onde fica, pastor? Fica na rua Manuel Vieira da Cunha, 991, Coab. É, Coab. E esse endereço já faz parte já dos 6 anos da Assembleia de Deus Ministério de Rio Branco, aqui em Tarauacá. O culto do Dia das Crianças, o tema Soldadinho de Cristo, né? Soldadinho de Cristo. Ministrante vai estar lá a tia Cirleida e a sua turma. A líder do Ministério Infantil é a tia Eliânia. Tem também a tia Lohaine, a tia Isabelle e o tio Samuel. Então, são esses aí os representantes do Ministério Infantil em nossa igreja. Não esquecendo que amanhã, sábado, dia 10, esse dia alusivo ao Dia das Crianças, nossa igreja vai se antecipar e fazer no dia 10, amanhã, às 15 horas. Eu vou agora fazer uma leitura num texto sagrado que se encontra no Evangelho de São Marcos, capítulo 10, versículos 51 e também 52, que nos diz o texto. E Jesus falando disse-lhes: que queres que te faça? E o cego lhe disse: mestre, que eu tenha vista. E Jesus lhe disse: vai, a tua fé te salvou. E logo viu e seguiu a Jesus pelo caminho. Glória a Deus. Queridos, esse texto está falando de um cego que tinha o nome de Bartimeu. Bartimeu é o nome que fala do grande acontecimento em sua vida. Esse acontecimento na vida de Bartimeu, é claro que foi um verdadeiro desastre, porque Bartimeu não nasceu cego, mas diante do que acontecera com seu pai em praça pública, ele foi ferido por soldados romanos, foi morto, e Bartimeu cegaram-lhe ou vazaram os seus dois olhos. E então, para Bartimeu, esse nome representava algo que fazia parte da sua história e algo muito ruim que fazia parte da vida de Bartimeu. A cegueira, ela vem de 3 maneiras. Alguns nascem cego, como nós vemos no Evangelho de João, capítulo 9. Outros, alguns têm sido cegados, como vemos na segunda carta aos Coríntios, no capítulo 4 e também no versículo 4. E o terceiro tipo de cego são alguns que se cegam a si mesmo, como o Evangelho de Mateus, capítulo 13 e o versículo 15. Nós vemos no doente o quê? Aflição, pobreza extrema, desejo, fé, apelo, persistência, obediência, confissão e salvação. Na multidão nós vemos o quê? A intolerância, a indiferença, a incredulidade, a falta de empatia. E em Jesus nós encontramos o quê? Atenção, interesse, compaixão, empatia, poder divino. Jesus disse ao homem curado: vai, a tua fé te salvou. E o homem viu e o seguiu. Então, de Jesus, nós podemos ver que podemos esperar muito, porque ele tem para nos dar. O problema, queridos e amados irmãos, ouvintes da palavra de Deus,
é que às vezes nós depositamos a nossa confiança na pessoa errada. Às vezes nós depositamos a nossa total confiança em uma pessoa, em um amigo, em um colega, em um familiar, em um parente. A nossa total confiança deve ser depositada em Deus, em Cristo Jesus. É isso mesmo, porque em Jesus é que nós encontramos a atenção que somente Ele pode nos dar. Nós podemos ver que nos dias atuais,

exemplo, a compaixão, ele se coloca no nosso lugar. Por quê? Porque ele tem empatia, né? Porque ele tem empatia por nós. Então, quando aquele homem foi curado, Jesus disse para ele, ó, vai, a tua fé te salvou. Aí nós vamos ler ou ver ao longo aqui desta ministração, qual a visão que nós estamos recebendo? Porque Bartimeu recebeu a visão. Mas qual é a nossa visão? Né? O termo visão na Bíblia traduz muitas palavras. Além do significado, o que os olhos veem. A visão é uma experiência que traz discernimento, conscientização sobrenatural dada por revelação. Então nós vemos que a visão que nós precisamos ter é uma visão bíblica. Por quê, pastor? Porque a visão bíblica, queridos, ela sempre vai ser dentro, como é que eu posso dizer agora? A visão bíblica, ela sempre vai ser dentro de um espaço que nem pende para um lado e nem para o outro, sempre traz equilíbrio. A visão bíblica, ela sempre traz um equilíbrio, né? E depende muito do prisma pelo qual nós estamos vendo. Por exemplo, em 2 Coríntios, quando Paulo escreve no capítulo 4, versículo 18, ele diz o seguinte, ó, não atentando nós quem? A igreja. Nas coisas que se veem, mas nas coisas que se não veem. Porque as coisas que se veem são temporais, e as que não se veem são eternas. Ora, se depende da minha visão, e Paulo está dizendo que nós não devemos atentar nas coisas que nós estamos vendo, como assim? Se eu preciso ter uma visão, eu não posso agora atentar para as coisas que eu estou vendo. Porque Paulo está falando, está salientando, há um tipo de pessoa que é chamada aqui na terra de crente, de igreja, que as coisas espirituais, elas são eternas. Só quem vê as coisas espirituais são as pessoas espirituais. E essas pessoas espirituais precisam tratar destas coisas como se fossem as únicas que existissem. Tá certo? As únicas que existissem. Não é que nós, por exemplo, somos melhores do que ninguém. Não somos. Agora, se vivemos dentro de um campo espiritual, precisamos entender que o campo espiritual para nós é mais importante do que qualquer outra coisa. Por exemplo, o homem que ele é crente, por que ele não olha para a mulher dos outros? Por que ele não olha para a mulher dos outros como qualquer outro homem? Porque dentro do campo ótico do homem espiritual, a mulher dele já é a mais importante que existe no planeta Terra. Não tem outra pessoa que vá substituir. Muito embora esta outra pessoa ou esta outra mulher possa ser mais bonita, possa ter mais adereços, possa ter mais tudo. Mas para o homem espiritual, não. Aquilo pelo qual Deus já estabeleceu para a vida dele já é o suficiente. E é aí onde mora a visão que cada um de nós podemos ter ou estamos tendo. Então, quando Paulo escreve aos Coríntios dizendo que não atentando nós nas coisas que se veem, mas nas coisas que se não veem, porque as que se veem são temporais e as que se não veem são eternas. Então, é dentro dessa ótica que o homem, a mulher, a pessoa espiritual precisa ter. E quando não temos, as pessoas se satisfazem com qualquer coisa. E nós não somos qualquer coisa. Nós somos a igreja de Cristo, somos o corpo de Cristo, e por isso lutamos e por isso estamos aqui. Nós vamos a outra visão que apresenta o profeta Isaías no capítulo 6, que para mim é uma das melhores visões que o ser humano já pode ter. No capítulo número 6, o versículo 5, diz assim o texto sagrado. Então disse eu, ai de mim, que vou perecendo,

0: porque eu sou um homem de lábios impuros e habito no meio de um povo de impuros lábios. Os meus olhos viram o rei, o Senhor dos exércitos. Ou seja, Isaías, na visão dele, ele viu quem? Ele viu ele. Ele viu ele, que ele precisava de uma reconciliação com Deus. Ele viu que ele era pecador. Ele viu que ele estava no meio de pessoas pecadoras, que vivia com os lábios impuros. Foi ele que viu isso dele mesmo. E por que que eu acho mais importante de todas as visões essa de Isaías? Porque tem gente que tem visão de todo mundo. Tem gente que diz, Deus está me mostrando você, Deus está me mostrando a senhora, Deus está me mostrando o garoto, Deus está me mostrando fulano pegando no carro, o outro segurando no avião, o outro com a maleta de dinheiro. Tem gente que tem visão para tudo, só não tem dela mesmo. E Isaías teve uma visão dele mesmo. Ele não tem a visão do pastor dele, não teve uma visão da irmã, não teve uma visão não sei de onde, não. Não teve a visão do anjo, não. A visão que Isaías teve foi dele mesmo. Aí, a partir daí, a visão dele, o campo óptico espiritual dele foi só melhorando. Porque depois que ele viu isso, ele começou a perceber as suas necessidades. Então é interessante que tenhamos uma visão acerca da nossa própria vida. Porque o que é que nós estamos enxergando, minha gente? Às vezes parece que a gente só quer enxergar as coisas que é dos outros. E por que não ter uma visão de nós mesmos, de quem nós somos, o que estamos fazendo, o que os nossos lábios estão pronunciando, o que os nossos olhos estão vendo? Precisamos ter este entendimento, e tudo para a glória e o louvor do nome de Jesus. Vou pedir aqui a sonoplasta, a Vitória, e já quero agradecer aqui a sua presença, o seu trabalho, que Deus continue abençoando. Vitória, vamos colocar a próxima canção? A próxima canção é... Vamos ouvir então O Amigo, de Sérgio Lopes.
1: Vou aumentar um pouquinho mais.

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Graças a Deus, estamos aqui de volta, já 16 horas e 39 minutos. Você que sintonizou o seu rádio agora, programação trazendo à memória a fé. Programação essa que é exclusiva da Igreja Evangélica Assembleia de Deus, Ministério de Rio Branco, aqui em Tarauacá. Tá certo? Você está aí nos dando a honra da sua companhia. Também alegria de estar conosco aqui nesta programação abençoada e abençoadora, né? Glória a Deus! Estamos convidando aí você a fazer parte da grande festa que vai acontecer aqui em nossa igreja, né? Vai acontecer amanhã às 15 horas da tarde. Já vai ser uma festa alusiva ao Dia das Crianças. Você que tem a sua criança é nosso convidado especial para estar conosco às 15 horas da tarde. É, a sua criança aí, você que está aí na sua casa, você traz para a igreja e ela vive uma verdadeira dia de bênção, né? Uma tarde maravilhosa, prazerosa para estar na casa do Senhor. E esse culto alusivo ao Dia das Crianças tem um tema, viu? O tema é Soldadinho de Cristo. É isso mesmo, estamos aqui no mesmo endereço de sempre, rua Manuel Vieira da Cunha, 991, no bairro Coab. Você é nosso convidado especial para estar nesse próximo dia 10, amanhã, às 3 horas da tarde. Estaremos ali recepcionando você com a sua criança para participar conosco desta maravilhosa festa. Glória a Deus. Quero pedir aqui a Vitória para colocar mais uma canção para nós aí, a próxima canção, Vitória, não lembro qual é. Oséias de Paulo, quero oferecer essa canção para minha esposa e quero oferecer para todos os casais. Você que é casado, faça a declaração de amor para sua gata, para sua namorada, tá certo? Quero oferecer essa canção para minha esposa, missionária Edilene. Um cheiro, minha gata.

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Graças a Deus, graças a Deus, são 16 horas e 50 minutinhos, estamos chegando aqui ao finalzinho da programação, trazendo a memória, a fé, programa essa, que é exclusiva da Igreja Evangélica Assembleia de Deus Ministério de Rio Branco, aqui em Tarauacá. Meus amados irmãos, fica aí o nosso convite, para você que é pai, que é mãe, que é tia, que tem a sua criança, para levar para a nossa igreja. Tem a programação alusiva ao Dia das Crianças, que vai ser uma grande bênção para a glória de Deus, tá certo? Com o tema Soldadinho de Cristo, nossa igreja que fica no endereço Rua Manuel Vieira da Cunha, 991, às 3 horas da tarde, não perca, vai ser uma grande bênção, tá certo? Nós vamos deixar aí mais duas canções tocando para você ir ouvindo. Que o Senhor te abençoe e te guarde, o Senhor faça resplandecer o seu rosto sobre ti e tenha misericórdia de ti. O Senhor sobre ti levante o seu rosto e te dê a paz. A paz do Senhor e até segunda-feira, se Deus quiser e Cristo não tiver voltado. Muito obrigado, Vitória.

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6: Olá, estamos chegando às 17 horas e 1 minuto. Muito boa tarde. Eu sou Jonathan Costa e a partir de agora compartilhamos com você as notícias do Sistema Público de Comunicação do Acre no seu fim de tarde. Comigo na bancada, encerrando a semana, a jornalista Larissa Costa. Boa tarde, Larissa.
7: Boa tarde, Jonathan. Boa tarde, ouvintes. Durante uma hora, vamos deixar você muito bem informado com as principais notícias do nosso Acre, do Brasil e do mundo. Nós estamos ao vivo para todo o estado pelas rádios Aldeia FM e Difusora Acreana. E também ao vivo para o planeta pelos sites aldeiafm.ac.gov.br e difusora.ac.gov.br. Temos ainda o nosso WhatsApp, que é 99203-2962. Repetindo, 99203-2962. Aguardamos sua mensagem.
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6: Informar com excelência aqui no Conexão Acre. Hoje é sexta-feira, 9 de outubro de 2026. E você confere nesta edição.
7: Bancos iniciam devolução de saldos de bets nesta sexta-feira.
6: Débito passa a oferecer mais proteção aos consumidores.
7: Próxima semana será decisiva para a PEC do fim da escala 6x1.
6: No Acre, Rio Branco fica em sétimo lugar no norte em ranking de inserção econômica.
7: Dois municípios acreanos ficam entre os melhores do norte em ranking ambiental.
6: Rio Branco registra 98,69% de cobertura vacinal contra sarampo e intensifica a vigilância.
7: Mulheres do Acre passam a contar com atendimento psicológico gratuito pela internet por meio do SUS.
6: Na educação, Colégio Militar Tiradentes abre 120 vagas para alunos do sexto ano em 2027.
7: Na segurança, a Polícia Rodoviária Federal apreende mais de 12 mil maços de cigarros contrabandeados e prende condutor na BR-317 em Chapuri.
6: Troca do cartão eletrônico de ônibus vai até domingo meio-dia no Shopping Aquiri.
7: Acre terá feriado prolongado na próxima semana.
6: Essas e outras informações você acompanha agora no Conexão Acre.
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6: Estamos às 17 horas e 4 minutos, agradecendo, como sempre, sua sintonia, sua audiência e, claro, já falando para você que está no trânsito da nossa capital. Afinal, muita gente nos ouve todos os dias e nos dá também a carona através do rádio do seu carro. Olha, já quero dizer para você que está na Avenida Ceará, nas imediações do terminal urbano da cidade, trânsito bastante intenso ali pelaquela região, tá bom? Outro ponto também que eu gostaria de estar destacando para vocês é a Avenida Getúlio Vargas, precisamente no centro da cidade, tá bom? Existe um cruzamento que foi desviado ali, tá bom? Ali para a rua Avenida Brasil, perdão, a rua Rui Barbosa, tá bom? Você que está nessa região central, muita atenção com as mudanças no trânsito. Outro ponto que podemos estar destacando também é, voltamos a falar da Avenida Getúlio Vargas, mesmo no cruzamento da Avenida Nações Unidas, precisamente nas imediações do pronto-socorro da capital. E para a nossa região mais central, temos também a Rua Rio de Janeiro, mesmo nas imediações do cemitério São João Batista até a altura do bairro Floresta, e próximo dali temos também a Rua Minas Gerais. Trânsito também já bastante intenso pelaquela região. Chegando o fim de semana, a principal dica de trânsito é: se beber, não dirija. Afinal, o álcool afeta os reflexos, a visão e a capacidade de concentração, comprometendo gravemente o controle do veículo e aumentando, consequentemente, o risco de acidentes. Tá bom? Essa é a dica de trânsito. 17 horas e 6 minutos.
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7: Seguimos o Conexão Acre para conferir a previsão do tempo para o fim de semana. O sábado será de céu nublado e encoberto, com pancadas de chuva e trovoadas em todo o estado. Já no domingo, a previsão é de céu parcialmente nublado a nublado, com pancadas de chuva e trovoadas isoladas em todas as regionais do Acre. Vamos conferir as temperaturas para amanhã. Na capital e municípios do Baixo Acre e nos municípios de Tarauacá, Feijó e Jordão, a temperatura mínima deve ficar em torno de 22, com máxima de 34 graus. No Alto Acre, nos municípios de Assis Brasil, Brasileia, Epitaciolândia e Chapuri, as temperaturas variam entre mínima de 21 e máxima de 33 graus. Na Regional do Juruá, a temperatura mínima deve ficar em torno de 23, com máxima de 34. E em Sena Madureira, Manuel Urbano e Santa Rosa do Purus, as temperaturas variam entre mínima de 23 e máxima de 33 graus.
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6: Iniciamos o Conexão Acre desta sexta-feira falando de economia. Olha, os bancos iniciam devolução de saldos de BETs nesta sexta-feira. Os valores devem ser restituídos até 14 de outubro, segundo o Ministério da Fazenda. A gente vai compreender melhor na reportagem de Priscila Terezo, da Rádio Nacional.
10: Começa hoje a devolução dos saldos de BETs para 26 milhões e meio de apostadores que não fizeram o saque voluntário dos valores nas plataformas. Nesta semana, as empresas responsáveis por sites e aplicativos de apostas repassaram o saldo das contas aos bancos vinculados aos usuários. A devolução do dinheiro esquecido deve ocorrer até a próxima quarta-feira, dia 14. Segundo o Ministério da Fazenda, o montante supera 1,3 bilhão de reais. Se houver algum problema na restituição dos valores, o saldo vai ser encaminhado à Caixa Econômica Federal, que deverá providenciar o retorno do dinheiro aos apostadores. Desde o fim de setembro, o governo federal proibiu a operação de sites e aplicativos de apostas esportivas e jogos virtuais. Além do encerramento das plataformas antes autorizadas a funcionar, o governo pediu o bloqueio de cerca de 13 mil sites ilegais de apostas. Da Rádio Nacional no Rio de Janeiro, Priscila Terezo.
7: Débito passa a oferecer mais proteção aos consumidores. As informações com João Vitor dos Santos.
9: O cartão de débito continua presente na rotina dos brasileiros. Segundo pesquisa Datafolha encomendada pela Mastercard, 90% da população afirma usar esse meio de pagamento. O estudo também mostra que a segurança é um dos principais fatores na escolha de novas tecnologias de pagamento. Mesmo com o crescimento de outras formas de pagamento, o débito mantém espaço no dia a dia. Quem explica essa importância e o que os consumidores buscam é Hugo Silveira, vice-presidente de produtos da Mastercard no Brasil.
11: O débito combina praticidade e controle financeiro. Como o valor é descontado diretamente da conta do usuário, o consumidor consegue acompanhar melhor os gastos no dia a dia. Além disso, o débito acompanhou a evolução dos meios de pagamento e hoje pode ser usado em carteiras digitais, compras online e outras experiências que trazem mais conveniência. Por isso, ele segue muito presente na rotina dos brasileiros e continua entre os meios de pagamento mais utilizados no país.
9: Entre os pontos que ganham importância estão segurança, praticidade e proteção contra fraude. Nesse cenário, a empresa lança no Brasil o Débito Pro, com recursos de proteção e benefícios integrados ao uso do cartão.
11: O Débito Pro tem como principal diferencial reunir no cartão de débito, benefícios que muitas pessoas costumam associar aos cartões de crédito. Além dos recursos de segurança, os usuários passam a ter acesso a vantagens como 3 meses gratuitos de Uber One, pontos em dobro no Mastercard Surpreenda, além de benefícios em compras. Na prática, isso amplia as possibilidades do uso do débito e agrega novas vantagens para o consumidor no dia a dia.
9: O Débito Pro chega ao Brasil com novos recursos de segurança e benefícios integrados ao cartão. A novidade amplia as opções para quem busca mais proteção e praticidade nas compras do dia a dia. Agência Rádio Web. Produção e reportagem, João Vitor dos Santos.
6: Olha, a próxima semana será decisiva para a PEC do fim da escala 6x1. A reportagem de Yuri Hudson.
12: O Senado Federal encerra nesta semana a terceira sessão de debates sobre o fim da escala 6x1. A próxima semana deve ser decisiva para o avanço da proposta. Apesar da pressão do governo Lula, já existe uma preocupação entre aliados de que a votação definitiva fique para depois do segundo turno das eleições. O líder do governo no Congresso, o petista senador Randolfo Rodrigues, sustenta que há votos suficientes para aprovar a proposta.
13: E é bom que todos os brasileiros vejam quem está obstruindo, quem não quer o fim da escala 6x1, que são os partidários do senhor Bolsonaro, e quem quer garantir ao trabalhador um dia mais de descanso. Vamos cumprir primeiro o rito das 5 sessões, e aí vamos procurar votar na semana que vem e quebrar o interstício para a votação do segundo turno. É nesse sentido que vamos caminhar.
12: A contagem de governistas aponta 57 votos favoráveis, 8 acima dos 49 necessários. Mas a oposição tenta impedir que os prazos regimentais sejam encurtados. O líder da oposição, senador Rogério Marinho, do PL do Rio Grande do Norte, discorda da tentativa de acelerar a tramitação.
14: Não nos negamos a discutir jornada, não nos negamos a discutir esse ou qualquer outro assunto, então não faz bem ao país se votar um assunto dessa gravidade, dessa importância e com essa repercussão da maneira que está sendo votado. A estratégia é que o regimento seja cumprido.
12: O presidente do Senado, Davi Alcolumbre, sinalizou que vai manter a proposta em discussão. Ele afirmou que poderá submeter ao plenário um pedido de calendário especial, caso seja apresentado. A PEC reduz gradualmente a jornada máxima de 44 para 40 horas semanais, garante 2 dias de descanso remunerado e proíbe a redução salarial. Na próxima semana, o Senado deve concluir as 2 sessões restantes de discussão e pode votar a proposta em primeiro turno. Agência Rádio Web, de Brasília, Yuri Hudson.
7: Inflação fica em 0,82% em setembro, puxada por tarifa de energia. Transportes e alimentação também influenciaram o resultado. A reportagem é de Solimar Luiz.
15: O Índice Nacional de Preços ao Consumidor Amplo, considerado a inflação oficial do país, ficou em 0,82% em setembro, após deflação de 0,32%, no mês anterior. No ano, o IPCA acumula alta de 3,95% e nos últimos 12 meses, de 4,58%. Os dados foram divulgados nesta sexta-feira pelo IBGE. No resultado de setembro, todos os grupos de produtos e serviços pesquisados apresentaram variação positiva, como destaca o gerente da pesquisa, Fernando Gonçalves.
16: Com destaque para a habitação, com a maior alta, 2,31%, e maior impacto, 0,35%. Na sequência, vieram os grupos transportes, com 0,89%, e alimentação e bebidas, com 0,83%. Esses três grupos são os grupos de maior peso no IPCA. As demais altas oscilaram entre o 0,04% observado na educação e 0,71% no vestuário.
15: As tarifas de energia elétrica residencial guiaram o resultado de setembro, avalia o gerente do IBGE.
16: Com o fim da incorporação do bônus de Itaipu, creditado nas faturas emitidas no mês de agosto, a energia elétrica residencial subiu 7,98% em setembro, destacando-se como o principal impacto individual no índice do mês, com 0,32%. Ressalta-se que, além da incorporação de reajustes tarifários de concessionárias de algumas áreas do índice, em setembro permaneceu a vigência da bandeira tarifária amarela, um acréscimo na conta de luz de R$ 1,885 a cada 100 kWh consumidos.
15: O grupo Alimentação e Bebidas registrou alta de 0,83% em setembro, impulsionado por produtos do domicílio, como batata inglesa, cebola e tomate. Do lado das quedas, destaque para o preço do frango inteiro, com redução de 1,96%. O frango em pedaços com menos 1,41% e as frutas com queda de 1,12%. O INPC, Índice Nacional de Preços ao Consumidor, também ficou em 0,82% em setembro. A maior variação, 1,09%, foi registrada em Belo Horizonte, com as altas da energia elétrica residencial, 6,53%, e da gasolina, 3,79%. O índice é calculado pelo IBGE desde 1979 e se refere às famílias com rendimento de 1 a 5 salários mínimos. Da Rádio Nacional, no Rio de Janeiro, Solimar Luz.
6: Saques superam depósitos na poupança em 9,35 bilhões em setembro. O saldo da caderneta fica 1 trilhão e 12 bilhões e 500, diz Banco Central. Gabriel Brum.
17: Os saques na caderneta de poupança superaram os depósitos em 9 bilhões e 350 milhões de reais em setembro. Os dados foram divulgados nesta quinta-feira pelo Banco Central. Foram quase 339 bilhões de reais depositados pelos clientes contra cerca de 348 bilhões retirados. O rendimento de 6 bilhões e meio de reais abateu parte do déficit no mês passado. Com isso, o saldo total da poupança ficou em 1 trilhão e 12 bilhões e meio de reais. Nessa composição, tem o Sistema Brasileiro de Poupança e Empréstimo, usado no financiamento imobiliário. Este teve redução de cerca de 2 bilhões de reais, ficando com um saldo de 755 bilhões. A outra conta é a poupança rural, que reduziu em 1 bilhão e meio de reais, ficando em quase 257 bilhões de reais. Da Rádio Nacional em Brasília, Gabriel Brum.
7: Um a cada quatro idosos volta a trabalhar após se aposentar. A advogada recomenda planejar renda e gastos antes da aposentadoria. A reportagem é de Rafael Lopes.
18: A aposentadoria não representou o fim da vida profissional de Jaci Feitosa. Aos 73 anos, ela continua trabalhando como auxiliar de agente de portaria do Tribunal de Justiça da Bahia. Para ela, a renda do trabalho é necessária para manter as contas em dia.
19: Me aposentei em 2013, mas infelizmente não dá para só viver do salário. Até porque uma pessoa de classe pobre que paga aluguel, é difícil sobreviver com salário mínimo só. Aí você entra no consignado, faz diminuir seu benefício.
18: Segundo o IBGE, um a cada quatro idosos retorna ao mercado de trabalho após se aposentar. A advogada Ana Carla Fracalossi, que atua na área de direito previdenciário, fala dos desafios financeiros dessa fase.
20: A aposentadoria ela não devolve para o cidadão integralmente o seu salário. Então, muitas vezes, a aposentadoria ela vai gerar um decréscimo remuneratório para aquela pessoa. Acredito que a primeira coisa é a pessoa primeiro identificar quanto ela vai receber a título de aposentadoria, ela saber exatamente o que, que essa transição vai gerar, né? Você pode planejar uma aposentadoria pública, de repente até uma aposentadoria privada, padronizar os seus débitos, os seus gastos, torná-los estáveis e sempre ter uma reserva.
18: Mas tentar permanecer no mercado de trabalho ou tentar voltar a ele pode ser mais difícil com o avanço da idade. A experiência acumulada, o conhecimento e a capacidade de lidar com o público também podem ser diferenciais, conforme o gerente da Casa do Trabalhador, Diego Gama.
0: Em 2015, tínhamos 52 mil pessoas contratadas nessa faixa etária na Bahia. Hoje, são aproximadamente 120 mil pessoas. A SECRE vem promovendo diversas ações para esse público, como o do Estádio ao Emprego, programas de qualificação e requalificação profissional.
18: Da Rádio Educador FM, diretamente de Salvador, Rafael Lopes para a Rádio Nacional.
6: O STF identifica ameaças de morte contra ministros da corte. O trecho de relatório foi exposto por Flávio Dino nesta sexta-feira.
21: O ministro Flávio Dino do Supremo Tribunal Federal disse que recebeu nesta sexta-feira um relatório de segurança do STF que aponta milhares de mensagens com ameaças de assassinato e agressões contra ministros da corte. Em publicação nas redes sociais, Dino citou que algumas postagens mencionam fuzilamento, explosão, enforcamento e esquartejamento. Segundo o ministro, as mensagens de ódio são resultado da repetição de mentiras com o objetivo de incitar a violência. Ele afirmou ainda que se um juiz passar a ter medo de decidir um processo por risco de sofrer perseguições pessoais, não haverá mais poder judiciário nem Constituição. De acordo com o relatório, a rede social X concentra o maior volume de publicações hostis. Em uma das postagens, um usuário diz que Flávio Dino vai levar chumbo. Outro diz que o ministro é carta marcada pelo que fez na eleição, que traiu o legislativo e que vai pagar com sangue. Flávio Dino comentou que em 37 anos como servidor público nunca respondeu a um único processo criminal. Para o ministro, quem não concorda com decisões judiciais pode recorrer aos colegiados competentes. Segundo ele, não é preciso matar o juiz que tomou a decisão, nem fazer discursos raivosos que incitem perseguições e agressões. O ministro concluiu: "E nada alterarei a minha atuação profissional, pois nunca minha perna ou minha mão tremeram, nem minha voz se alterou." Da Rádio Nacional em Brasília, Renato Ribeiro.
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7: Justiça amplia proibição de agrotóxicos aplicados por drones. A reportagem é de Dejanine Oliveira.
22: O Tribunal de Justiça do Acre, o TEJAC, ampliou as medidas de proteção ambiental e de proteção às famílias que vivem na região do Seringal São Bernardo, atualmente cadastrada como Fazenda União 3, na zona rural de Rio Branco. A decisão proferida nesta semana atende parcialmente a recurso apresentado pelo Ministério Público do Estado do Acre, o MP Acre. Uma das principais determinações foi a ampliação da proibição do uso de drones para aplicação aérea de agrotóxicos, herbicidas, dissecantes e produtos similares para toda a área da Fazenda União 3 até a nova decisão judicial. Anteriormente, a restrição estava limitada às áreas em disputa, áreas de preservação permanente, as APPs, locais embargados, cursos d'água e suas respectivas zonas de influência. Segundo o MP, a ampliação da medida levou em consideração falhas identificadas no mapeamento dos cursos d'água e registros técnicos que apontaram que a dispersão de herbicida aplicado por drone teria atingido 49,01 hectares de área de preservação permanente. O caso já havia sido objeto de uma decisão judicial em 23 de setembro, quando a Justiça determinou a suspensão de atividades de exploração florestal em áreas onde foram identificados indícios de irregularidades e restringiu a aplicação de produtos

0: o sustento e a permanência das famílias em suas colocações. Dejanine Oliveira, Sistema Público de Comunicação.
1: Dois municípios acreanos ficam entre os melhores do norte em ranking ambiental. Vamos na reportagem de J. Menezes.
2: O Acre colocou dois municípios entre os melhores indicadores de meio ambiente da região norte, segundo a edição 2026 de competitividade dos municípios elaborados pelo Centro de Liderança Pública, a CLP. Cruzeiro do Sul ficou em sétimo lugar na região e Rio Branco aparece na 25ª, entre os dos 423 municípios, com mais de 80 mil habitantes, analisados pelo levantamento. Cruzeiro do Sul alcançou a 24ª posição nacional, enquanto Rio Branco ficou na 137ª no país. No recorte estadual, os dois municípios ocupam as primeiras posições. Cruzeiro do Sul é o primeiro colocado do Acre, seguido por Rio Branco em segundo lugar. O ranking considera indicadores relacionados à capacidade dos municípios de promover o uso sustentável dos recursos naturais e preservar a biodiversidade e o equilíbrio climático. O pilar de meio ambiente representa 5,9% da nota geral do ranking de competitividade dos municípios. A avaliação é formada por cinco indicadores: emissões de gases de efeito estufa, cobertura de floresta natural, desmatamento ilegal, velocidade do desmatamento ilegal e áreas recuperadas. O desempenho de Cruzeiro do Sul coloca o município entre os 25 melhores do Brasil no indicador ambiental. Na região norte, a cidade ficou atrás apenas de Breves, no Pará, Tefé, no Amazonas, Manaus, no Amazonas e Altamira, no Pará. Também Paraopebas, no Pará, e Itaituba, também no Pará. O município acreano também ficou à frente de cidades como Porto Velho, Rondônia, Belém, no Pará, Macapá e Amapá, Palmas do Tocantins e Boa Vista, em Roraima. Já Rio Branco aparece na 25ª posição regional e na 137ª colocação nacional. Ainda assim, a capital acreana ocupa o segundo lugar entre os municípios do estado incluídos no levantamento. Entre os 10 primeiros colocados da região norte, há 4 municípios paraenses, 3 amazonenses e um representante de cada um dos estados do Acre e de Rondônia. O ranking de competitividade dos municípios é publicado pelo CLP desde 2020 e está em sua 7ª edição. O levantamento conta com pesquisa técnica da GOVE e considera municípios brasileiros com mais de 80 mil habitantes. Para o Sistema Público de Comunicação, J. Menezes.
0: Rio Branco fica em 7º lugar no norte em ranking de inserção econômica. As informações com Dejanine Oliveira. Rio Branco aparece na 7ª posição entre os municípios da região norte com melhor desempenho no pilar de inserção econômica do ranking de competitividade dos municípios de 2026, elaborado pelo Centro de Liderança Pública, o CLP. No cenário nacional, a capital acreana ocupa a posição de número 222 entre os 423 municípios avaliados. O levantamento também inclui Cruzeiro do Sul, que aparece na 28ª posição regional e na colocação nacional de número 392. No ranking estadual, o município ocupa o segundo lugar entre as cidades acrianas listadas na classificação. Os dados fazem parte da 7ª edição do ranking de competitividade dos municípios, publicado pelo CLP desde 2020, com pesquisa técnica da GOVE. O pilar de inserção econômica analisa a competitividade dos municípios a partir das condições socioeconômicas da população e das oportunidades de inclusão no mercado de trabalho formal. A avaliação considera 3 indicadores: população vulnerável, formalidade no mercado de trabalho e crescimento dos empregos formais. De acordo com a metodologia do CLP, municípios com uma parcela significativa da população em situação de vulnerabilidade ou fora do emprego formal tendem a enfrentar desafios sociais mais intensos, além de apresentar uma economia de mercado menos robusta e um mercado consumidor menor. O indicador integra a dimensão econômica e representa 5,9% da nota geral do ranking de competitividade dos municípios. Na classificação regional,
3: Palmas, no Tocantins.

0: ocupa a primeira posição, seguido por Jiparanara e Porto Velho, ambas em Rondônia. Canaã dos Carajás e Parauapebas, no Pará, aparecem na sequência. Rio Branco ocupa o sétimo lugar, enquanto Cruzeiro do Sul aparece na 28ª posição entre os municípios nortistas apresentados no levantamento. O ranking considera 423 municípios brasileiros com mais de 80 mil habitantes. Os resultados se referem especificamente ao pilar de inserção econômica, não representando a classificação geral de competitividade dos municípios. Dejanário Oliveira, Sistema Público de Comunicação.
1: Vamos para um rápido intervalo e você confere a seguir. Colégio Militar Tiradentes abre 120 vagas para alunos do sexto ano em 2027.
2: E Polícia Rodoviária Federal apreende mais de 12 mil maços de cigarros contrabandeados e prende condutor na BR-317 em Chapuri. Voltamos já.
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2: Rio Branco registra 98,69% de cobertura vacinal contra sarampo e intensifica vigilância. As informações com Roseli Farrapo.
12: Rio Branco registra 98,69% de cobertura vacinal contra sarampo e intensifica vigilância.
13: A Prefeitura de Rio Branco, por meio da Secretaria Municipal de Saúde, está intensificando as ações de vigilância e prevenção após a confirmação de 2 casos de sarampo em moradores de Puerto Maldonado, no Peru. Os pacientes, uma criança de 11 meses e uma mulher de 30 anos, foram atendidos na capital acriana. A confirmação foi feita pela Secretaria de Estado de Saúde do Acre, Senzacre, que está à frente da investigação epidemiológica. Os 2 indivíduos estiveram previamente nos municípios de Assis Brasil e Brasileia, antes de chegarem a Rio Branco. Até o momento, esses casos estão sendo considerados importados, uma vez que os pacientes são residentes do Peru. A investigação continua em andamento para identificar contatos e possíveis locais de exposição, bem como para verificar a possibilidade de transmissão secundária. Até agora, não há evidências de transmissão sustentada do vírus do sarampo em Rio Branco. A Vigilância Epidemiológica Municipal permanece em alerta, em articulação com outras autoridades de saúde para monitorar a situação. Com a confirmação dos casos, a Secretaria Municipal de Saúde reforçou a importância da vacinação, que é a principal medida de prevenção contra a doença. A população é incentivada a verificar a caderneta de vacinação, especialmente de crianças e adolescentes. E aqueles que não completaram o esquema vacinal devem procurar uma unidade básica de saúde, UBS, para avaliação e atualização. Atualmente, Rio Branco possui uma cobertura vacinal de 98,69% contra o sarampo, um índice próximo ao ideal de 100%, demonstrando a eficácia das ações de imunização realizadas pela Rede Municipal de Saúde. A Secretaria também orienta os profissionais de saúde a manter vigilância em relação às pessoas que apresentem os sintomas compatíveis com a doença. O município está atuando de forma proativa e nossas equipes estão mobilizadas para monitorar a situação de perto. Não há evidência de transmissão sustentada do vírus em Rio Branco e temos uma alta cobertura vacinal. Continuamos a identificar rapidamente qualquer situação suspeita e adotaremos as medidas necessárias. A vacinação continua sendo a principal ferramenta de proteção, declarou Renan Bittes, secretário municipal de saúde. O sarampo é uma doença viral altamente transmissível, caracterizada por febre e manchas vermelhas pelo corpo, podendo ainda causar tosse, coriza e conjuntivite. Em caso de sintomas, a orientação é procurar um serviço de saúde para avaliação e evitar frequentar escolas e outros ambientes coletivos até receber orientação médica. As equipes municipais continuam mobilizadas para monitorar possíveis casos suspeitos e apoiar as medidas de vigilância epidemiológica. Roseli Farrapo, para o Sistema Público de Comunicação do Acre.
1: Voltamos com a nossa repórter Roseli Farrapo, agora trazendo a informação de que mulheres do Acre passam a contar com atendimento psicológico gratuito pela internet por meio do SUS.
13: As mulheres do Acre passaram a contar com uma nova opção de atendimento psicológico gratuito pelo Sistema Único de Saúde, SUS. O Ministério da Saúde anunciou a ampliação para o estado do serviço de teleatendimento em saúde mental, destinado especialmente a mulheres em situação de violência e cuidadora de familiares com deficiência, transtorno, neurodesenvolvimento ou doenças raras. A iniciativa integra o programa Agora Tem Especialistas em Saúde Mental para Mulheres, criado pelo Ministério da Saúde para ampliar o acesso ao cuidado psicológico por meio da telesaúde. A proposta é atender mulheres que enfrentam dificuldades para chegar presencialmente aos serviços especializados. Em todo o país, a estrutura tem capacidade para realizar até 100 mil teleatendimentos por mês. O serviço é gratuito e pode ser acessado de forma remota pelo celular ou computador. O atendimento é direcionado prioritariamente a dois grupos: mulheres em situação de violência, cuidadoras de pessoas com deficiência, transtornos do neurodesenvolvimento ou doenças raras. No caso das mulheres em situação de violência, o serviço oferece acompanhamento psicológico remoto com possibilidade de realização de até 10 sessões, conforme a necessidade identificada durante o atendimento. Um novo ciclo poderá ser iniciado quando houver indicação. A assistência é realizada por profissionais de psicologia e busca oferecer acolhimento e acompanhamento especializado para mulheres que estejam enfrentando situação de sofrimento emocional. O programa também pretende facilitar o acesso de cuidadoras que muitas vezes enfrentam dificuldades para se ausentar de casa ou conciliar o cuidado de familiares com a busca por atendimento de saúde. O atendimento pode ser solicitado pelo aplicativo Meu SUS Digital, utilizando a conta gov.br. Depois de entrar no aplicativo, a usuária deve acessar a área Mini Apps, selecionar a opção Acolhe Mais. Agora tem especialista em saúde mental para mulheres, iniciar o processo para acesso ao atendimento remoto. O serviço funciona de segunda a sexta-feira, das 8 às 20 horas, aos sábados, das 8 às 14 horas, no horário de Brasília. A utilização da plataforma não substitui os serviços presenciais de urgência e emergência. Em situações de risco imediato ou emergência, a orientação é procurar os serviços de atendimento apropriados. Roseli Farrapo para o Sistema Público de Comunicação do Acre.
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11: Segurança.
2: Polícia Rodoviária Federal apreende 12,5 mil maços de cigarros contrabandeados e prende condutor na BR-317, em Chapuri. As informações com Ivan de Carvalho.
14: Ação ostensiva de fiscalização nas rodovias federais resultou na interceptação de um veículo que, após apreender fuga frustrada em área de mata ou transportar carga ilícita. A Polícia Rodoviária Federal apreendeu na madrugada da última quinta-feira uma carga contendo 12.500 maços de cigarro contrabandeados. A operação ocorreu na altura da BR-317, no município de Chapuri. A apreensão aconteceu durante a rotina de policiais e fiscalização voltada ao combate a crimes transfronteiriços. Durante a diligência no trecho, a equipe policial visualizou um automóvel cujas características motivaram a ordem de parada. Ao perceber a presença da fiscalização, o condutor adentrou num ramal às margens da rodovia, abandonou o veículo e embriou-se na mata, tentando fugir a pé por uma área de mata fechada. Após uma breve perseguição a pé pelo terreno irregular, o suspeito foi alcançado e detido pelos policiais, sendo necessário o uso de algema para poder mobilizar o indivíduo. A equipe integrante da fiscalização constatou que o envolvido sofreu pequenas escoriações decorrente da fuga, mas recusou o atendimento médico por não apresentar dores. No interior do automóvel, após a revista, foi encontrado um carregamento ilícito composto por diversas caixas de cigarro de marca estrangeira, totalizando 12.500 maços, além de um aparelho celular. Quando questionado pelas equipes, o condutor confessou que realizaria um transporte da mercadoria até um ponto da região do município de Capixaba. Em decorrência dos fatos, o indivíduo foi mantido a sua integridade física preservada. O veículo apreendido e todo o material ilícito foram encaminhados à Delegacia de Polícia Federal do município de Itaçolândia para a formalização do procedimento legal cabível. A Polícia Rodoviária Federal segue intensificando o policiamento ostensivo e estratégico das rodovias federais acrianas, com foco na segurança viária e combate implacável ao crime transfronteiriços. Com as informações da Assessoria de Comunicação da Polícia Rodoviária Federal, Ivante Carvalho.
15: E você confere no próximo bloco. Troca do cartão eletrônico de ônibus vai até domingo, meio-dia, no Shopping Aquiri.
2: E também a Acre terá feriado prolongado na próxima semana. Voltamos já.
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2: Colégio Militar Tiradentes abre 120 vagas para alunos do sexto ano em 2027. As informações com a Dejanani Oliveira.
0: O Colégio Militar Estadual Tiradentes, o CEMET aqui em Rio Branco, vai ofertar 120 vagas para estudantes que pretendem ingressar no sexto ano do ensino fundamental em 2027. As regras do processo seletivo foram publicadas no Diário Oficial do Estado do Acre desta sexta-feira, dia 9. Do total de vagas, 60 serão destinadas a dependentes legais de militares estaduais do Acre e outros 60 a candidatos da comunidade em geral. O processo seletivo será realizado em etapas, com inscrição, sorteio público e exame intelectual. As inscrições deverão ser feitas presencialmente no colégio, localizado na Estrada do Calafate, número 4163, no bairro Calafate, aqui em Rio Branco, entre os dias 19 e 23 de outubro. O atendimento ocorrerá das 8 às 11 da manhã e das 2 às 5 horas da tarde. Para participar, o candidato deverá estar cursando ou ter concluído o quinto ano do ensino fundamental e ter, no máximo, 12 anos até 31 de dezembro de 2027. Os responsáveis deverão apresentar a documentação exigida no edital, incluindo declaração de escolaridade e documento oficial de identificação com foto. No caso dos candidatos às vagas reservadas aos dependentes de militares estaduais, Também será necessário apresentar cópia da identidade militar e declaração de dependência legal emitida pela Diretoria de Recursos Humanos da Polícia Militar ou do Corpo de Bombeiros Militar do Acre. O sorteio público está previsto para 30 de outubro. Às 8 horas, serão selecionados os candidatos dependentes de militares estaduais. Às 10 horas, será realizado o sorteio para os inscritos da comunidade em geral. A seleção por sorteio será utilizada para definir os candidatos que poderão avançar na etapa seguinte, conforme o número de inscritos. O edital prevê o sorteio de até 2 vezes a quantidade de vagas disponíveis em cada modalidade. O resultado preliminar dos sorteios deverá ser divulgado em 3 de novembro no mural da instituição. A publicação do resultado oficial no Diário Oficial está prevista para 10 de novembro. O exame intelectual será realizado em 29 de novembro, das 8 às 10 horas da manhã, nas dependências do colégio. A avaliação terá 20 questões objetivas de múltipla escolha, sendo 10 de língua portuguesa e 10 de matemática. Para ser aprovado, o candidato deverá acertar pelo menos 50% das questões de cada disciplina, ou seja, 5 questões em português e 5 em matemática. A classificação será definida pela soma dos pontos obtidos nas 2 provas. O edital prevê a reserva de 5% das vagas para candidatos com deficiência, o PCD, respeitando a ordem decrescente das notas obtidas na avaliação. Os responsáveis que necessitarem de atendimento especial deverão apresentar laudo médico e preencher o formulário específico entre 19 e 23 de outubro. Entre os atendimentos previstos, estão prova ampliada para candidatos com baixa visão, intérprete de Libras para candidatos surdos e auxílio para o preenchimento do cartão resposta em situações específicas. O resultado final do exame intelectual deverá ser divulgado nas dependências do colégio em 18 de dezembro, com publicação no Diário Oficial prevista para o dia 22, também de dezembro. Dejanaira Oliveira, Sistema Público de Comunicação.
17: Esportes.
15: E falamos de Brasileirão, o Palmeiras em curta distância e aumenta a pressão sobre o Flamengo. Daniela Esperon.
18: O complemento da 29ª rodada do Brasileirão foi nesta quinta-feira, com movimentação na parte de cima da tabela. O líder Flamengo desperdiçou uma vitória que estava muito bem encaminhada diante do Santos na Vila Belmiro. O rubro-negro fez 2-0 com Danilo e Lucas Paquetá no primeiro tempo, mas cedeu o empate após 2 pênaltis convertidos por Neymar no fim da partida. Após o jogo, o técnico Leonardo Jardim fez uma avaliação da partida e destacou os pontos que o seu time errou.
19: Nós tivemos talvez 70 minutos, 75 minutos aceitáveis, fizemos 2 golos, tivemos mais 1 ou 2 situações. Pois a partir desse momento entregámos o jogo ao adversário. Entregámos, deixámos de ganhar duelos, deixámos de pressionar principalmente nos corredores, onde eles cruzaram com muita facilidade e eles acabam por fazer 2 golos de cruzamento, um de cruzamento e outro de bola parada. E isso prejudicou-nos muito naquilo que é o nosso jogo. Se nós não jogarmos, o Flamengo tem que jogar. E foi essa a mensagem que deixei aos jogadores. Eu disse que deixamos de jogar e isso permitia que o adversário crescesse. E não tivemos bem.
18: E o tropeço do Flamengo custou uma redução na vantagem na liderança, já que o Palmeiras aproveitou para tirar 2 pontos do Flamengo com a vitória diante do Bahia no Nubank Park por 1-0. Agora, a desvantagem é de apenas 1 pontinho. Os outros 2 jogos foram com muitos gols. No duelo de Atléticos em Curitiba, o Paranaense por 2-1 até o último lance, quando o Mineiro buscou o empate 2-2. No Maracanã, o Fluminense bateu Curitiba sem sustos, 4-0 com 3 gols de Savarino e 1 de Lúcio Acosta. Agência Rádio Web com informações do Brasileirão, Daniele Esperon.
2: E troca de cartão eletrônico de ônibus vai até domingo, meio-dia, no Shopping Aquiri. As informações com Ivan de Carvalho.
20: Os
14: usuários do transporte coletivo que utilizam a bilhetagem eletrônica têm até o próximo domingo, dia 11, para fazer o procedimento de transferência de crédito. A medida faz parte do processo de transição do sistema, que passou por uma importante modernização com a chegada dos primeiros 60 ônibus zero quilômetro, adquiridos para oferecer mais conforto e segurança e qualidade aos passageiros. Para garantir que o usuário possa aproveitar os créditos disponíveis, seus cartões, tem que fazer o processo de transferência de crédito e evitando o transtorno na utilização do serviço. O atendimento está sendo realizado no último piso do Shopping Aquiri, no centro de Rio Branco, ao lado do terminal urbano. Valendo reforçar que o horário de expedição e o procedimento de transferência de cartão até essa sexta-feira, das 7h30 às 16h. Amanhã, no sábado, das 7h30 às 11h. E no domingo, também funcionará das 7h30 às 12h. Idosos e usuários de cartão especiais estão dispensando os procedimentos. A Prefeitura esclarece que idosos e pessoas que utilizam cartões especiais não precisam comparecer ao local para a realização da transferência do saldo. Lembrando que o prazo final para a transferência dos créditos dos novos cartões eletrônicos até domingo, das 7h30 até as 12h, orientando ainda o usuário que ainda não realizou o procedimento a procurarem um atendimento no Shopping Aquiri dentro do período estabelecido. Para o Sistema Público de Comunicação, Ivan de Carvalho.
15: Olha, o turismo religioso aquece a economia no feriado de 12 de outubro. A reportagem de Virginia Alves.
17: O feriado de 12 de outubro, dia de Nossa Senhora Aparecida, deve movimentar o turismo religioso em diversas regiões do Brasil. A data leva milhares de peregrinos às estradas e aquece pousadas, restaurantes, transporte e o artesanato local. A gerente adjunta do Sebrae Nacional, Milva Capanema, lembra que os fiéis também são consumidores e precisam ser vistos como turistas.
20: Existe um ponto muito importante. O empregador precisa olhar para esse visitante como um turista e não apenas como um peregrino. Isso significa oferecer uma boa informação, facilidade, acolhimento, segurança, produtos locais e experiências que valorizam a identidade daquele destino. A fé pode ser o motivo da viagem, mas ela movimenta uma cadeia inteira de pequenos negócios nesse destino.
17: O Brasil tem mais de 300 destinos de turismo religioso que geram mais de 20 milhões de viagens e movimentam cerca de 15 bilhões de reais por ano. Como explica a especialista do Sebrae, Milva Capanema, o impacto econômico vai muito além da fé.
20: Turismo religioso não consome apenas no local da peregrinação. Ele precisa se deslocar, comer, dormir, comprar, conhecer e muitas vezes levar uma lembrança dessa experiência. Por isso, podem se beneficiar os hotéis e pousadas, restaurantes, cafés, transportadores, agências de turismo e muitos outros que estão ali na localidade ou envolvidos com esse turismo religioso.
17: Além da fé, o turismo religioso movimenta a economia local e abre oportunidades para pequenos negócios em diferentes regiões do país. 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Produção e reportagem, Virgínia Alves.
2: Feriado de segunda-feira não terá atendimento bancário presencial. As informações com Jota Menezes.
21: As agências bancárias de todo o país não terão atendimento presencial na próxima segunda-feira 12, que se comemora o dia de Nossa Senhora Aparecida e das crianças respectivamente. Segundo a FEBRABAN e a Federação Brasileira de Bancos, os clientes poderão utilizar os canais digitais das instituições financeiras para realizar operações durante o dia. O atendimento será retomado na terça-feira, dia 13, e de acordo com a FEBRABAN, o PIX funcionará normalmente, 24 horas, inclusive durante o feriado. Também estarão disponíveis os aplicativos dos bancos, internet bank, caixas eletrônicas, atendimento telefônico e correspondentes bancários. As contas de consumo, como água, energia elétrica, telefone e boletos, com vencimento data 12 de outubro, poderão ser pagos no dia útil, ou seja, no dia seguinte, sem cobrança de juros ou multa. A orientação não vale para tributos e impostos que devem ser quitados antecipadamente para evitar acréscimos. A FEBRABAN lembra os clientes que boletos cadastrados no débito direto autorizado podem ser pagos normalmente pelos canais eletrônicos dos bancos. Para o Sistema Público de Comunicação, JNB.
2: Atenção, ouvintes do Conexão Acre. Na próxima segunda-feira, dia 12 de outubro, é feriado nacional de Nossa Senhora Aparecida, padroeira do Brasil. Não teremos a edição do nosso jornal. O Conexão Acre retorna normalmente na terça-feira, às 17 horas. Desejamos a todos um ótimo feriado e agradecemos pela audiência.
15: Obrigado, Larissa Costa. Bom feriado prolongado e nós estamos de volta...
2: Terça-feira, às 17 horas.

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Prezados ouvintes, muitos gostariam de saber a respeito da vida da Virgem Maria e do seu amado filho, pois nada ficou registrado. Porém, conforme o santo irmão Aldo orientou, é possível deduzir o seguinte: juntos, mãe e filho, faziam o bem a muitos corações e eram muito estimados em Nazaré, onde viviam. Ambos foram exemplo de amor e de bondade. Embora nada tenha sido registrado, podemos concluir quanta bondade e amor espalharam na região onde residiam em favor daquelas pessoas sofredoras e angustiadas que não contavam com orientações de líderes religiosos verdadeiros, os quais, no entanto, podiam contar com o consolo, a palavra amiga e bondosa da Virgem Maria e do seu amado filho. No fim de sua missão na terra, vitoriosa e glorificada, a Virgem Maria foi levada por anjos aos céus em gloriosa assunção, sem passar pelas agruras da morte. No entanto, ela continuou a ser a intercessora diante de Deus e de seu Filho em favor dos que, ainda na terra, amam ao Pai Eterno e ao seu querido Filho. Muito devemos a essa bendita Mãe Celeste quanto à vida da Santa Vó Rosa, do Santo Irmão Aldo, de muitos apostólicos e de pessoas de bem que a ela recorrem em busca de alento e de paz. Prestem a Maria Santíssima e a Santa Vó Rosa, do profundo do vosso coração, sincero louvor de gratidão e adoração. Foram palavras que o Santo Irmão Aldo direcionou em muitas ocasiões à Igreja Apostólica e aos ouvintes da Hora Milagrosa.

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0: Divulgamos a seguir um depoimento de fé prestado em agradecimento e reconhecimento a Deus Pai e aos seus santos.
1: Dois nódulos que surgiram no pescoço da senhora Maria Silva do Carmo deveriam ser extraídos por intervenção médica, para a qual ela foi encaminhada. Porém, essa senhora se apegou com a Santa Vó Rosa e com o Santo Irmão Alto e passou a fazer uso de água e de óleo ungidos sobre o local afetado. Depois dessas providências de fé, a anormalidade desapareceu naturalmente, sem outras consequências, tanto que ela foi dispensada da intervenção médica indicada inicialmente. O mesmo aconteceu com uma verruga que surgiu no rosto dessa senhora, que descamava e parecia diminuir. No entanto, voltava a avolumar depois que ela passou a fazer uso de água e de óleo ungidos no rosto, e que suplicou que a Santa Vó Rosa e o Santo Irmão Aldo a livrassem daquela manifestação que a inquietava. A verruga desapareceu naturalmente. Reconhecida pelo atendimento do clamor que elevou a esses benditos santos, a senhora Maria Silva direcionou ações de graças a eles, extensivas a Maria Santíssima, ao Senhor Jesus e a Deus Pai, por meio de seu depoimento de fé, remetido de Campo Grande, estado do Mato Grosso, no mês de agosto de 2025.

0: Estamos apresentando a Hora Milagrosa e na sequência vai falar-lhes o pastor Arnaldo Roque da Silva.
1: Prezados irmãos e ouvintes deste programa A Hora Milagrosa, a minha saudação a todos, a qual eu faço em nome de Deus nosso Pai, de Jesus nosso Senhor, da Santa Mãe Maria Santíssima, da Santa Vó Rosa e do Santo Profeta Irmão Aldo, desejando-lhes que todas as bem-aventuranças do Reino do Céu esteja sempre presente no viver de todos, nos seus lares e com seus familiares. Nesta oportunidade, eu quero falar a você, jovem apostólico, e lhe mostrar através desta mensagem, para que você possa ser merecedor de todas as virtudes divinas e gozar de todas as bem-aventuranças do Reino do Céu. Você, jovem, precisa estar vivendo uma vida consagrada, uma vida santificada com Deus, com Jesus, com a Virgem Maria, com a Santa Vó Rosa e com o Santo Profeta Irmão Aldo, obedecendo as suas leis e os seus mandamentos e procurando colocar em prática no seu viver somente as coisas boas que fortalecem a sua fé e o seu espírito e que irá te aproximar cada vez mais de Deus e da sua salvação. Lembre-se, jovem, que o seu progresso material vai depender do seu empenho, da sua dedicação, seja no seu trabalho, na escola, na sociedade e também na igreja. Por isso, saiba valorizar o seu trabalho, uma vez que é dele que vem o seu sustento pessoal, o sustento para o seu lar. Procure ser disciplinado lá no seu trabalho, tendo amor ao seu semelhante, ao seu colega ou à sua colega de trabalho, procurando fazer sempre o de melhor, para que o seu trabalho possa ser perfeito. Procure dar bons exemplos através dos seus bons atos, dos seus bons testemunhos. E lembre-se das palavras que está registrado em Isaías, onde diz assim: porque desde que o mundo é mundo, ninguém ouviu nem viu um Deus como o nosso, que trabalha para o bem de quem confia nele. E você, jovem, quanto aos estudos, como está o seu proceder? Procure levar a sério, com muito interesse pelo aprendizado, respeitando seus colegas de classe, seus professores, lembrando que assim fazendo, estará se preparando para um futuro promissor e para o seu melhor convívio com toda a sociedade. E jamais se esqueça da parte espiritual. Procure buscar as virtudes da paciência, da temperança. Seja justo em toda a sua maneira de viver, de falar e pensar, procurando ser cada vez mais bondoso, caridoso, humilde e manso de coração, sempre evitando os maus sentimentos, porque isso é fundamental para o seu crescimento espiritual. Creia e confie que, se for merecedor da graça e da unção dos céus, será realmente bem-sucedido. Mas para isso, seja vigilante e tenha muito cuidado com as más companhias. Saiba escolher as suas amizades. Cuidado aonde você vai, jovem. Evite os lugares áridos, que são impróprios para os filhos e filhas de Deus. Assim está registrado em Coríntios: não se deixe enganar. As más companhias corrompem os bons costumes. Por isso eu falo a você, jovem apostólico, através deste programa A Hora Milagrosa. Seja sábio em toda a sua maneira de viver, de se portar, sendo sábio no ouvir, no falar, e tenha muito cuidado ao proferir as palavras, até mesmo evitando as discussões, uma vez que isso é contra as leis e os mandamentos do nosso Deus e que muito desagrada a Ele, Deus, bem como aos santos e anjos da glória celeste. Lembre-se das recomendações de São Timóteo, onde diz assim: evita o palavreado vão e profano. Os que o praticam progredirão sempre mais na impiedade. Lembra-te de tudo isto, atestando diante de Deus que é preciso evitar as discussões de palavras que de nada servem, a não ser para perder os que as ouvem. Jovem apostólico, Tenha muito cuidado com o inimigo de nossas almas, o espírito da maldade, porque ele é astuto e está sempre procurando meios de levar o filho ou a filha de Deus à desobediência e ao pecado. É o que nós vemos no mundo de hoje. Pais e filhos que choram, pais e filhos que sofrem tanto, quantos jovens, quantos adolescentes que perambulam aí pelas ruas, entregues a toda sorte de maldades e muitas vezes se envolvendo em vícios, como da bebida, do cigarro, ou até mesmo se envolvendo em drogas e praticando tudo aquilo que é contra as leis e os mandamentos do nosso Deus. E então, por causa do pecado e da desobediência, acabam se afastando cada vez mais de Deus. E com isso, passam a sofrer muito. Por isso, jovem, lute pela sua santificação, pelo seu preparo espiritual. E tenha a fé firmada nesta verdade, que Deus o criou, a sua imagem e a sua semelhança, para que o servisse, para que o amasse, e que em tudo fosse um exemplo de fidelidade, de amor e de perfeição. Sim, Deus o criou, jovem, para viver aqui neste mundo, mas ser pertencente ao seu reino e à sua glória. Por isso, jovem apostólico, seja fiel, não tenha vergonha de ser apostólico e estar dentro da disciplina, na sua maneira de viver, de se portar, procurando dar bons exemplos e bons testemunhos. E lembre-se que a felicidade não consiste em bens materiais, e sim espiritual, vivendo sempre em comunhão com Deus, com Jesus, com a Santa Vó Rosa e com o Santo Profeta Irmão Aldo, pois estes santos estarão sempre com você para te ajudar, para te orientar a ter uma vida nova, uma vida de paz, de amor e perfeição, e para te fazer sempre feliz. Nosso Senhor Jesus, através da Santa Vó Rosa, nos deu a mais perfeita doutrina, que é a doutrina de seu Pai, o nosso Deus, a qual tem por objetivo educar, corrigir e santificar os seus filhos. Daí, jovem apostólico, procure entender que para ser feliz a cada dia, você deve viver esta doutrina. Então nunca se esqueça desta verdade, que obedecer a Deus é viver a sua doutrina e os seus ensinamentos, e que a Santa Vó Rosa e o Santo Irmão Aldo querem o seu bem e o seu sucesso, material e espiritual. Entretanto, para que isso aconteça na sua vida, você precisa ser fiel à doutrina e à disciplina desta Igreja Apostólica, e só assim provará que realmente ama a Santa Vó Rosa, o Santo Irmão Aldo e a sua Igreja, a Igreja Apostólica. Está registrado em Coríntios, no capítulo 3, versículo 16 e 17, onde diz assim: Não sabeis vós que sois o templo de Deus, e que o Espírito de Deus habita em vós? Se alguém destruir o templo

0: afastar deste santo caminho, pois assim seremos conservados com vida na alma e o nosso espírito será para toda a eternidade. Prezados ouvintes deste programa A Hora Milagrosa, na vida enfrentamos lutas, desafios e decepções, mas é nestas horas que clamamos pelo nome da Santa Vó Rosa e do nosso Santo Primaz, e se merecermos, imediatamente eles nos atendem. Daí, façamos a nossa escolha, seguirmos os passos da Santa Vó Rosa e do Santo Primaz. Amém. Eu irei fazer uma oração e assim rogar as bênçãos do céu em favor de todos. Ó glorioso Deus, Santíssimo e Onipotente Pai Celestial, nós te louvamos, nós te glorificamos, ó Deus, porque és o Deus que nos fez, que nos criou à sua imagem e à sua semelhança. Bem como louvamos e glorificamos o teu Filho amado, nosso Senhor Jesus Cristo, a Santa Mãe Maria Santíssima, a Santa Vó Rosa e ao Santo Profeta Irmão Aldo. E neste momento de oração, eu peço ao Senhor, Pai, que abençoe a todos esses teus filhos e ouvintes deste programa A Hora Milagrosa, que neste momento estão em comunhão com o Reino do Céu, com o pensamento voltado no Senhor, ó Deus, em Jesus, na Virgem Maria, na Santa Vó Rosa e no Santo Profeta Irmão Aldo. Pai bendito, abençoa-os, dando a eles entendimento, dando a eles a sabedoria divina, para que eles possam compreender a importância e a necessidade de uma vida pura e santa com o Reino do Céu. Eu também lhes peço que olhe pelos jovens, que muitas vezes, por uma fraqueza espiritual, acabam se afastando do Senhor, ó Deus, se afastando cada vez mais da sua salvação. Dá-lhes força para que eles possam vencer as lutas e as dificuldades que possam surgir em suas vidas, de modo que possam ser os verdadeiros filhos e filhas do Senhor, ó Pai. Peço também as bênçãos para a água e o óleo que esses teus filhos colocaram diante deste aparelho receptor para receberem a unção do céu e que, ao fazerem uso desses elementos com fé, possam ter o alívio para suas dores e a solução para todos os seus problemas. Amados ouvintes deste programa A Hora Milagrosa, eu também lhes desejo que as bênçãos de Deus, nosso Pai, de Jesus, nosso Senhor, da Santa Mãe Maria Santíssima, bem como as bênçãos da Santa Vó Rosa e do Santo Profeta Irmão Aldo, possam estar sempre presente no viver de todos, hoje e sempre. Amém.
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